0: 3.497.679 votos. E a Marília, com 3.869.624 votos. Domingos Sávio, aí com 4.877.133 votos. Lembrando que agora elegemos aí dois senadores, né, em cada estado.
1: Eu acho muito difícil essa virada do Carlos Viana para a Marília.
0: Eu acredito.
1: Acho muito difícil.
0: Agora vamos ver aqui sobre...
2: Agora são 21 horas 3 minutos. Gente, deixa eu só dar uma passada aqui pelo... nesse áudio que a gente está, porque os nossos patrocinadores são importantes. 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Tá vendo aí o resultado? Positivo demais. 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Adriana, atualização.
0: Assim, o Jerônimo Rodrigues acaba de ser eleito governador. Tá?
1: Primeiro turno?
0: Eleito.
1: Eleito?
0: Eleito. Passou aqui a mesa. Aqui pelo TSE, eleito, Jerônimo Rodrigues. Vamos aí para a atualização, presidente. Nossa. 98,65%. Flávio Bolsonaro, 55.621.423 votos, equivalente a 47,27%. Lula, 52.815.468 votos, 44,88%. Lembrando, gente, que a eleição matematicamente definida para segundo turno, tá bom? Simplesmente o Flávio Bolsonaro ganhou ali na questão do primeiro turno, mas tem aí o segundo turno, né? Tudo pode acontecer.
2: Outra derrota, olha, aqui foi a do Ciro Gomes, né? O PT venceu lá no Ceará, viu, gente? O Eumano de Freitas, do PT, foi eleito com 52,85% dos votos no Ceará, e o Ciro Gomes, do PSDB, com 46,55%, lá já está definido, Túlio, o Eumano eleito.
0: Túlio, lembrando, Nicolas acaba de bater 3.020.264 votos, equivalente a 27,60% aí dos votos válidos. Marília Campos agora está oficialmente eleita senadora aí de Minas Gerais.
1: Acabamos de falar que era muito difícil
0: essa E a Ana Elisa, com 508.521 votos, é aí a segunda deputada aí federal, no segundo... mais bem votado aí de Minas Gerais. Só perde mesmo para o Nicolas, que realmente deu um banho aí de voto. 3.020.000.
1: O Carlos
0: Viana... pode se dizer que ele ganhou com o dobro de votos.
1: O Carlos Viana não ser eleito, para mim, foi uma surpresa, tá? Não estou desmerecendo a candidata Marília nem o Domingos Sávio, porque ele estava na mídia nacional como presidente da CPI do INSS. Uhum. Então, assim, estava na mídia, né? Estava bem falado, etc. e tal. E... para mim, vem com surpresa para mim, sabe?
0: E a Marília Campos estava em primeiro lugar nas pesquisas.
1: Pois é.
0: E dando um empate ali. Inclusive, teve até uma pesquisa que estava dando quase que um empate técnico entre a Marília, o Domingos Sávio e o Carlos Viana.
1: Mas eu vi uma corrente na internet pedindo para que se votassem no... assim, pelo menos da ala de direita. Eu não vi corrente desse jeito para o lado do PT, mas eu vi na corrente de direita, da direita, pedindo para dar um voto, entre aspas, útil, né? E aí eu acho que isso acabou atrapalhando a eleição do Carlos Viana.
2: Assim. Também a análise é essa. Estou aqui, só um detalhe, vamos fazer um recorte aqui para São Paulo. O que acontece? Eduarda Campopiano, é isso? Campopiano, do PL, vereadora de Praia Grande, ela foi... está aqui, ó. A deputada estadual mais votada de São Paulo, 23 anos apenas, né? Outra jovem aí que desponta no maior colégio eleitoral do país, né? Ela que é do PL, está aqui superando aí outros nomes. Vamos ver aí a juventude marcando,
0: Túlio,
2: presença.
0: Temos já 51 candidatos eleitos a senadores. Só está faltando 3, né? O PL está aí com 19 eleitos, o MDV com 7, o PT subiu aí para o terceiro lugar. Foram eleitos aí do PT Humberto Costa, né? De Pernambuco, Jax Wagner, da Bahia, Marília Campos, né? Minas Gerais, Rogério Carvalho, Sergipe e Rui Costa, na Bahia.
2: Exato.
0: Seguimos. Agora, quem até agora não elegeu nenhum senador, tem um monte aqui, o Avante, Cidadania, Missão Democrata, PCdoB, PCO, enfim, vários, PSOL também, né? PV, o Solidariedade, enfim.
2: Doutora, Solidariedade, doutora Juliana, doutor Tadeu, a Adriana, o Rio de Janeiro vai para o segundo turno também. Segundo turno lá com Douglas Ruas.
0: Né? Sim, atualizou aqui.
1: E o Eduardo Paes.
2: E o Eduardo Paes. O Eduardo Paes com 42,73%. Quem venceu o Douglas Ruas, então, segundo turno no Rio de Janeiro. São Paulo definiu, Minas definiu, Rio de Janeiro foi para o...
1: Falando
2: do Sudeste, sim, Bahia também. No caso do Rio de Janeiro, aí disputa PL-PSD, no caso... o Espírito Santo vai para o segundo. Então, aqui no Sudeste, Espírito Santo e Rio de Janeiro, segundo turno. E eleição presidencial também, segundo turno.
0: Isso. E detalhe, a Raquel Lira, ela estava disputando com o João Campos? Era com o João Campos que ela estava disputando?
1: O
0: João Campos é muito popular. Eu acho que não sei se foi exatamente com ela, né? Ela foi eleita agora, né? Governadora. Enfim, o primeiro turno. E vamos aí para atualizações, Túlio?
1: Olha só, me perdoe, Adriano, mas veja bem. No Espírito Santo, o Fabiano Contarato, que é uma grande liderança do PT, ficou de fora. Quem foi eleito lá foi o Renato Casagrande para o Senado, juntamente com o Evair Melo, do Republicanos. O Serginho Meneghel, ex-prefeito de Colatina também, teve uma votação inexpressiva e estava sendo apontado nas pesquisas como favorito. E o que me chama a atenção é o Marcos Duval, que era senador, né, tentando a reeleição também, não foi eleito. Então, assim, você desculpa, Adriano, ter te interrompido. Apenas para poder trazer essa informação aí. Renato Casagrande, no Espírito Santo, juntamente com o Evair de Mello, eleitos senadores pelo Estado.
2: Exatamente. Voltando aqui a destacar essa luta que haverá aí pelos votos para o segundo turno, falando em presidente, né? Eleição para presidente. Olha só, 3.059.652 abstenções a nível nacional, mais 3.625.624 votos nulos e mais 2.279.449 votos brancos. Então, a gente teve 39 milhões de votos, somando as abstenções, nulos e brancos. Algo quase na casa de 40 milhões.
0: 98,89% dos votos. Flávio Bolsonaro, 47,23%. 55.716.057 votos. Lula, 44,93%, com 52.998.552 votos. Tá aí, né? Aí lembrando que a Raquel Lira foi eleita com mais de 53% dos votos. Ela estava disputando aí com o João Campos. Ela está candidata e foi reeleita aí no primeiro turno.
2: E lembrando, doutor, que a gente conversou aqui, até o Jackson havia me falado, e essa eleição não teve mais aquela situação do fuso que aconteceu. Lembra do fuso que só podia fechar? Não. Todo mundo se adequou ao horário de Brasília. Sim, teve esse detalhe esse ano. Tipo assim, não teve mais aquela coisa, tem que esperar... Porque em tal lugar ainda está...
1: Mato Grosso do Sul, por exemplo, é uma hora a menos. Acre também, acho que são 2 horas a menos. Enfim, exatamente. Realmente tem... Já está atualizado em 98,92%.
0: Isso, 91 aqui. Vamos lá.
2: O meu
0: 98,92%. Né? O Flávio com 55.727.000. 871 votos, o equivalente a 47,22%. Lula, 53.020.661 votos, equivalente a 44,93% aí dos votos. E o Nicolas Ferreira, deputado federal, aí, até agora, 97,66% dos votos apurados. Nicolas Ferreira está com 3.079.674 votos. Ana Elisa, do PT, com 517.534 votos.
2: Eu depois queria, não sei se o Jonathan está ali, eu queria ouvir do Jonathan um relatório, não está, mas eu queria ver o Jonathan nos falasse para a gente fechar até, né, no geral aqui, como é que foi, mas eu acho que ele não, já está descansando, né, já está em outra vibe, assim por dizer, né?
0: Está na outra vibe.
2: Executaram aí um bom trabalho, a vibe, né? Ele, a Camille, o Zezinho está aí também, dando aquela força. Pedro está aí acompanhando. Pedro, só me responde uma coisa. Lá em Teoflotone, o pessoal está nativo ainda? É, o pessoal lá em Teoflotone, a 98 FM, está lá fazendo... Tá, qual a porcentagem lá em Teoflotone? Já, oh, já fecharam
3: 98,97.
2: Lá? Como? É. Como, doutora?
0: 98.
3: Já apurou 98,97%
0: dos votos totais aqui no Brasil.
2: Praticamente fechado já.
0: É, já. Praticamente. É, 55.748.585 votos para o Flávio Bolsonaro, 47,22%. E para o Lula, 53.056.076 votos, 44,94% aí dos votos.
2: Ah, tá lá, ó. É, o Lula conseguiu virar lá em Teoflotone. Você lembra que estava...
1: É.
2: Tava ele virou lá em Teoflotone, olha lá. Ele estava abaixo, uhum. Agora ele está. 46,90 para o Flávio, agora o Lula está na frente com 47,46. A diferença ali de 400 votos, é isso, doutor? 400 e alguma coisa.
1: 407.
2: Teoflotone virou. Eu lembro da outra vez que teve uma distância maior para o Lula, agora já apertou mais.
1: Pegou bem. Isso aí é o desenho, né, do... Do estado de Minas Gerais. Você vê Nanuque, Bolsonaro, Flávio Bolsonaro ganha, Lula
3: Bahia
1: perde.
3: Bahia, primeiro turno, né?
1: E agora tem o Teoflotone, Flávio Bolsonaro, até então, perdendo para Lula ganhar, né? No primeiro turno aí.
2: Exatamente. Bem, eu quero só mais uma vez. Está chegando ao fim, né? Da nossa. O que, que houve? A live aqui deu uma deletada aqui no povo aqui. Deixa eu ver aqui. Ah, não, peraí, deixa eu clicar.
0: Sim, daqui a pouquinho eu vou falar sobre os deputados eleitos, tá, gente? Por Minas é...
2: Exato, daqui a pouquinho.
0: Adriano, estarei de férias, vou aí te dar aquele abraço. Tá bom, Carlito, tô esperando.
1: Atualização, 99,02%.
0: Isso, vamos lá para a atualização, gente. Todo momento. 99,02%. Flávio Bolsonaro, 565.641 votos, equivalente a 47,21%. Lula, 53.091.839 votos, equivalente aí a 44,95%. Sim? Atualizou de novo?
2: Tome a atualização.
0: 99,04. 55.774.942 votos para Flávio Bolsonaro. E para Lula, 53.111.936 votos. 47,21% para o Flávio e 44,95% para Lula.
2: 2,2% de percentual, né? De diferença. Então, muito acirrado mesmo. Muito acirrado mesmo.
0: Falou que ia ser acirrado.
2: Vai ser uma disputa.
0: Vai ser uma voto a voto. Pode ter certeza. E outra coisa, né, doutor? O senhor vai concordar comigo? Eles têm que ir atrás desses votos e apoios de Cury, Renan Santos.
2: É o ponto.
0: Né?
2: E tentar convencer gente que não quis votar.
0: Esses aqui, ó. Os eleitores, eu acredito que eles vão atrás de pessoas aqui de apoio do Augusto Cury, do Renan Santos, do Ronaldo Caiado, que cada um, é que o Cury mesmo, ele recebeu mais de 3 milhões de votos.
1: Quase
0: 3 milhões e meio. O Renan Santos, 2.662.509 votos por enquanto. E o Caiado com 2.592.928. Então são votos preciosíssimos.
2: Que situação sai o ex-governador de Minas Gerais.
0: Nossa, humilhado.
2: Abaixo aqui do esperado.
1: Bem.
2: Com essa situação do mau exemplo, do mau celular, exemplo. Da
0: não
2: situação.
0: Não só um celular, como dois celulares, né?
3: Sérios problemas.
0: Aqui. 99,10%, né? 55.796.726 votos para Flávio Bolsonaro, 47,20%. E para Lula, 53.159.402 votos, 44,96% aí dos votos.
2: Exato.
0: Vai fazer a conta da diferença.
1: Falta menos de... 1%, né?
2: Menos de 1%.
1: Já 0,90%.
2: Já estamos chegando aqui. É, uma eleição... Doutor, mais uma vez, pergunto ao senhor. Dentro da sua visão mesmo, quando o senhor chegou aqui hoje de manhã, pelo tudo que o senhor acompanhou, está dentro do esperado? O que que...
1: Para mim foi uma surpresa o Flávio Bolsonaro arrancar a frente do Lula no primeiro turno. Para mim, né?
2: No primeiro turno,
1: no primeiro
2: né?
1: Turno. Eu achava que ia ter segundo turno, na minha visão,
2: uhum.
1: Mas que o Lula iria... é ultrapassar o Flávio já no primeiro turno. Essa era a visão que eu tinha.
2: E, inclusive, essa visão que o senhor tem, eu andei acompanhando redes sociais, acompanhei CNN, era uma visão da maioria dos analistas políticos. Era essa visão, ó, o Lula, eles vão para o segundo turno. Inclusive, dava até uma situação, tipo assim, no primeiro turno das pesquisas dava o Lula, porém, no segundo turno, com a fusão, o Flávio já só acompanhou esse tipo de pesquisa. E agora a gente se depara com, ainda que curtinho, 2,2, agora, pode diminuir, o Lula chegando ali junto, mas o Flávio na frente. Esse é que é o ponto, né?
1: A mim me surpreendeu, sabe? Assim, eu imaginava que ia ter segundo turno, mas não sabia. E está muito acirrado, né? Eu sabia que ia ser acirrado, tanto para um lado quanto para o outro.
2: Doutora, e na sua visão? Eu perguntei agora há pouco, mas porque a gente acompanhou os cenários. Eu li uma pesquisa recente agora que ela não dizia nada disso. Assim não, dessa maneira não. Esses 2 pontos percentuais, isso aqui é o voto real. Isso aqui é o que aconteceu hoje. Essa situação do PL avançando, esse tanto de senador, governadores, quer dizer, como é que foi a sua visão? Faz uma análise aí do geral, do que você chegou aqui hoje de manhã e o que vê agora.
3: Então, como eu falei anteriormente, né, Minas Gerais me surpreendeu com essa votação aí para a direita. E o Flávio Bolsonaro, ele vinha se mantendo ali à frente nas pesquisas, né? Mas eu não imaginei que ficasse assim tão próximo do Lula, até porque o Lula falou diversas vezes em que ele seria eleito em primeiro turno. A live dele deu 1.600.000 pessoas.
0: Sim.
2: A
3: live do Lula.
0: O podcast, né?
3: O podcast dele foi muito bem comentado. Uhum. Então, eu acreditei que não seria com essa... tão próximo assim, né, do Lula.
2: Um cenário nosso agora, Nanuque, Chiara Biondini dobrando a aposta, dobrando a votação. O Eros menos, né, doutor? Como é que foi aí?
1: Eros diminuiu sensivelmente.
3: Eros diminuiu bastante a quantidade de votos, a Chiara duplicou, mas a Chiara ficou abaixo do Gustavo Santana em questão de votos em Nanuque, né? Mas, no total geral, ela ultrapassou ele totalmente.
2: O Gustavo Santana foi o boom aqui em Nanuque.
1: Foi mais de 5 mil votos.
3: 5.500 e alguma coisa de votos.
1: O Eros Biondini teve 3.789 e o Nicolas Ferreira teve 3.138. E olha que o Nicolas Ferreira não destina a verba para Nanuque, enfim, né?
2: Esse é o
3: não
2: ponto.
3: Destina não a verba. Vem. Exatamente. Foi muito bom você ter falado isso.
1: Se destinou, eu desconheço, né?
3: Ele não destinou.
0: Porque o Gustavo Santana, ele foi muito bem
1: presente
0: votado.
1: Presente aqui,
0: mas
1: né?
0: Mas ele é presente. Ele já é presente. Distribuiu várias verbas aqui para Nanuque, mas o Nicolas não. Mas é como fala, é aquele fenômeno, né?
1: Fenômeno.
0: É um fenômeno, não tem jeito. Túlio, a gente está com a atualização aqui, 99,17%. E só para você
2: já aumentou,
0: ter uma ideia,
2: viu?
0: Só para você
2: aumentou.
0: Ter uma ideia.
2: Clica de novo aí.
0: Sempre está atualizando 0,1. E eu estou fazendo a conta aqui, porque para ver a diferença que está caindo de um para o outro. Só para você ter uma ideia, a diferença aí da
1: tá mantendo a casa do 2 ponto isso, alguma coisa. 2,1, 2,2.
0: Isso tá até caindo, né? Tava. Vamos ver aqui, ó, 2,2.
2: Tornou atualizar, hein?
0: 2,2% a diferença. Diferença muito pequena mesmo, né? Agora 47,18% para o Flávio, 44,98% para Lula. Quer dizer, 55.830.839 votos e para o Lula, 53.232.666 votos. Diferença de 2,2%. Gente, é quase que um empate técnico, digamos assim, né?
2: Doutor, agora... Doutor e doutora, vocês fizeram análise do que vocês pensaram. Agora vamos lá, uma análise sobre as campanhas em si. Quem sai mais preocupado aqui? Lula e Flávio. Tá, eles estão ali naquele, né? Tal. Mas quem sai mais assim? Eu achei que era isso e é isso. Eu achei que eu estava menos, eu estou mais. Eu achei que eu era mais, eu estou menos. Como é que... Quem saiu assim? Não é derrotado, essa não é a palavra, sim, porque ninguém foi derrotado. Mas quem tem que se preocupar bem mais aí?
1: Ah, com certeza o presidente Lula, né? Ele não esperava.
3: Com certeza a esquerda arrancar, tem que se
1: preocupar. Arrancar em segundo lugar aí no primeiro turno. A campanha do presidente Lula tem que pensar uma reversão dentro desse prazo, na minha visão, da rejeição dele. Né? Que as pessoas estão fazendo a avaliação do governo dele. E é muito difícil nesse curto espaço de tempo.
2: A gente tem o quê? 20 e poucos dias.
1: Dia 25, né? 24.
2: É, nós temos aí 20 dias. É, 21 dias. Doutor, e tem o detalhe que aí vem aí essa preocupação, tanto lá quanto cá, se maximiza ou não, dependendo do ângulo que se vê, do cenário em prol. O cenário em prol que eu falo é o seguinte: senadores, governadores, tipo assim, como a dificuldade. Vou ser bem sincero, para o atual presidente, como a dificuldade, ainda que vença, se ampliou de uma maneira. Quer dizer, a dificuldade para conseguir superar o adversário, ele sendo o atual presidente, e a situação que todo mundo imaginava, ele líder no primeiro turno, vencendo, e com esse cenário. 19 é complicado.
1: E tem uma. Eu vejo um agravante nessa situação, que é o seguinte: imagina quem foi eleito, vai estar com o seu candidato, com o presidente Lula ou com o candidato Flávio Bolsonaro, vão estar colados quem está eleito. Agora, quem não foi eleito, que já a eleição passou. Você imagina se essa pessoa vai ficar lá pedindo voto.
2: Vai pegar na mão? Vai junto?
1: Vai caminhar junto, sabe?
0: Agora, realmente, nesse cenário, é tanto um quanto o outro. O Flávio, inclusive, deu uma entrevista ao Jornal Nacional e falou, não, eu tenho certeza que eu vou ser eleito aí no primeiro turno. Não foi o que aconteceu. O Lula também falou a mesma coisa. Então, eu acho que os dois devem estar aí preocupados.
1: A eleição está aberta. Né?
0: Mas agora, realmente...
1: Mas o governo... presidente Lula tem que se preocupar muito mais que o Flávio.
0: Ele tem que se preocupar porque ele é o atual presidente.
3: E, Túlio, eu acho que esse cenário que se desenhou aí, ele vem da manifestação pacífica durante as eleições que nós falamos mais cedo, né, Adriana? Que o eleitor ele não está no embate nos grupos, como anteriormente, porque a esquerda ela vai para o embate, ela vai para o enfrentamento. E nessa eleição 2026, nós não vimos nesse cenário o eleitor ali nos grupos de WhatsApp, nas ruas, se manifestando.
2: Reatualizou aí, ó.
0: Sim, sim. Eu estou até fazendo aqui, Túlio, porque está caindo muita diferença. Da última vez que eu falei, estava 2,24%, depois 2,21%, e a diferença de um para o outro caiu 2,17%. Né? O Flávio Bolsonaro está com 47,17%. Equivalente a 55.854.618 votos. E Lula, 45 fechado, 45%, 53.279.924 votos. Se o Flávio Bolsonaro aí pensou que talvez ele poderia, né, ganhar com grande margem, não aconteceu. Então, os dois ali realmente têm que buscar apoios, né, dos outros candidatos que foram derrotados. Inclusive, apareceu uma matéria que esses dias o Augusto Cury, né, ele foi até sondado pelos dois candidatos, mas lógico que ele se manteve ali. Mas com certeza eles vão buscar esses apoios desses três candidatos aí, que são o Caiado, o Renan Santos e o Augusto Cury, porque são votos imprescindíveis e importantíssimos. E conquistar também pessoas que se abstiveram aí dos votos, que não foram aí às urnas votarem. Então, os dois ficam preocupados, mas o Lula, ele é o atual, né? É o atual chefe de Estado e ele tem que estar preocupado aí sobre isso.
1: Também. Olha só, a diferença agora, Adriana, está 2,5 milhões, 2.563.000 votos, né? Uhum. Olha só, o eleitorado do Renan, vamos botar aqui o eleitorado do Caiado, que dá 2.596.000. Olha só como é que isso pode afetar o segundo turno.
2: O Caiado, se o senhor me permite, fica claro que, pelo menos é o que eu vejo, que ele deixou claro, tipo assim, ele é do viés do Flávio aqui, só que ele desencontrou algumas coisas ali, não encaixaram. O Zema, a mesma coisa, apesar do Zema. O Zema aqui foi inexpressivo, assim, bem para até para o apoio aqui em si, mas vai ser importante, alinhamento de lado ali, né? Direita e tal. Eu acredito claramente aqui que o Caiado vai, claramente, numa escolha, vai partir para a opção da direita, né? Acredito aqui. O Renan Santos aqui, o senhor falou que...
1: Tanto ele quanto o Cury, eu acho que eles vão ficar, não sei se a percepção que eu tenho, que eles vão ficar em cima do muro, sabe? Eles não vão Eu acho que eles não vão se manifestar. O Caiado, não. Acho que vai se manifestar. Acho que o Zema vai se manifestar. Mas o Cury... É uma imaginação minha, do cenário que eu estou vendo aí. Mas o Caiado e o Zema, eu acho que não. Eles vão se manifestar favoráveis ao Flávio Bolsonaro, sim.
2: É um ponto aí muito importante. A senhora acompanha o relator, doutora? A senhora acompanha o relator? Acho que o cenário é esse mesmo aí, do Cury, por viés de direita, o próprio Cury e o Ronaldo Caiado acompanharem aí pelo viés o Flávio, na sua visão?
3: Olha, eu não acompanhei muito a política dos dois, mas eu acho que ainda é cedo ainda para o debate, para falar para qual meio eles vão caminhar.
2: Tem. Também cabe isso, realmente.
3: Porque as negociações vão começar a ser feitas agora, né? Então, dependendo da proposta, pode ir para a esquerda ou para a direita. Né?
2: Adriana, vão ser 20 dias intensos.
0: Inclusive, aqui, ó. Já temos aqui uma atualização, 99,34%, e a diferença está caindo, 2,15%, né? 2,15% aí de diferença de um para outro. O Flávio Bolsonaro está com 55.891.536 votos e Lula 53.340.784 votos, né? Já lembrando, pessoal, que é segundo turno, tá bom? Não tem conversa, segundo turno, e vão ter essa... A campanha vai ser muito intensa. Se foi intensa no primeiro turno, imagina no segundo, né?
1: Continua o diferencial de 2 milhões e meio de votos. Uhum.
2: Eu estou vendo aqui a evolução da apuração, doutor. Você vê que o Flávio aqui, ó, ele veio, deu aquela subida no início da apuração, veio um viés para alinhamento aqui no meio. O Lula deu uma caída... Em cima ficou paralelo embaixo, porém, né? Se espelhou.
0: Mas aí na reta final, o Lula foi subindo ali, no caso, e o Flávio foi caindo, né? E aí, exato, realmente, agora a diferença está bem pequena e estamos aí atualizando. Daqui a pouquinho, né, gente, vamos falar sobre os deputados estaduais, deputados federais aí.
3: O pessoal
0: está
3: perguntando bastante.
0: Tá, o pessoal está perguntando bastante.
2: O que
0: está
2: perguntando aí, doutor?
3: O pessoal quer saber dos deputados atuantes na cidade, quais foram eleitos.
0: O Gustavo Santana aparecia já como eleito, mas a gente tem que atualizar bastante, né, gente, sobre a... O deputado estadual, né? Eu que, inclusive, até vou colocar aqui somente os eleitos, né? Ainda está 98,53% dos votos apurados. Aqui que está para a gente, aqui, que eu coloquei aqui somente os eleitos, o Bruno Engler, né? A Beatriz Cerqueira, Pablo Almeida, Eduardo Azevedo, Lúcio Falcão, Macaé Evaristo, Antônio Carlos Arantes, Neilando Pimenta, Elismar Prado, Chiara Biondini, né? Isa Lourença, Sargento Rodrigues, Enes Cândido, Dorgal Andrada, Duarte, Lucas Lasmar, Adriano Alvarenga, Gustavo Valadares, João Magalhães, Noraldino Júnior, Grego da Fundação, Leninha, Adriana Souza, Maria Clara, Rodrigo Lopes, delegado Cristiano Xavier, Gil Pereira, Mauro Tramonte, doutora Laís Santiago, Vitório Medioli, Betinho Pinto Coelho, Nayara Rocha, Carlos Henrique, Ana Paula Siqueira, Ulisses Gomes, Carol Caran, Raul Belém, Bosco, Cristiano Silveira, delegada Sheila, João do Social, o Gleno Alves, Roberta Lopes, Marcelo Heitor, Ricardo Campos, Zé Guilherme, doutor Maurício, Vitório, Zé Laviola, Betão, Alê Portela, André de Jesus, Marquinhos Lemos, Anderson Lima, Gustavo Santana, Roberto Andrade, Daniel Sucupira, Leleco Pimentel, Tony Carlos, Dr. Jean Freire, Marli Ribeiro, Mário Henrique Caixa, Luizinho, Fabão, Denerval Germano, Coronel Henrique, Rodrigo Cadeirante, Heleno do Hospital, Luiz Paulo, Amanda Teixeira Dias, Samuel Caires, Marília Amaral, Juca Bahia, Pedro Luiz, Flávia Borja, Fernando Breno e Cabo Gregório Silva. Esses aqui que estão aqui, por enquanto, matematicamente eleitos, esses aqui, deputados, gente, deputados estaduais.
3: Você viu que você falou o nome, um Gleno, que é, salvo me engano, o doutor Tadeu, aquele de Teoflotone, que foi presidente da Câmara,
1: isso.
3: Que estava andando acompanhando o Nicolas.
1: Nicolas, ali, né? O Nicolas fez muito pedido de voto para ele.
3: Muito bom.
0: A Chiara Biondini, ela estava em nona, ela agora caiu para décimo, né? Mas ela configura. Ela 112.237 votos. Né? Ela já está aí eleita. Né?
2: Eleita, tranquilamente.
0: Já está eleita.
1: Vamos pra... muito difícil de perder.
0: Daqui a pouquinho, gente, a gente vai para deputado federal, tá bom? Aqui, atualização 99.
2: Eu quero, Pedro. Manda para mim.
0: Tem separado com... Sim. 99,39%.
2: Tá aí, ó. O Pedro trazendo aí separado para a gente, né? Eros Biondini. Vamos pôr aí. Tá lá, ó. Eros Biondini, 81.247 votos. Vamos lá. O outro...
1: Gustavo Santana.
2: Gustavo Santana.
0: Gustavo Santana.
2: Põe Gustavo aí. Gustavo Santana...
0: 154
2: votos.
1: Ele é do PL, com a votação do Nicolas, ele está eleito.
3: Acredito que sim.
2: Pois ele. E a Chiara.
0: Ana Biondini, 112 mil, como eu falei, né?
3: Daniel Sucupira, será que teve quanto?
0: Daniel Sucupira, ele teve...
1: Tá lá, 56 mil.
2: 56 mil.
1: Foi muito bem votado.
2: Ô, meu querido, põe aí, Vanilson Souza, só para mim.
0: Vanilson.
2: 4.550 votos. Vanilson Souza é nosso colega. Ele é o âncora do Conexão 98.
0: Nem configurou, nem está eleito.
2: Não. Só para a gente saber.
3: E o Vinícius Diniz teve quanto?
2: Vice-prefeito de Teoflotone. Bem lembrado, Bruna. Teve 4.550 votos.
3: Vinícius Diniz.
2: Olha lá.
0: Vinícius Diniz?
2: Aquele. Vinícius Diniz. Wendel. Como é que
1: é? É federal.
3: É federal.
2: Vai no federal. Lá ver. Professor Wendel. Pessoal que está acompanhando a gente aí.
0: Professor Wendel Mesquita?
2: É. Exatamente.
0: Agora só ninguém sabe se ele está ali na configuração. Agora vamos aqui para...
3: E o Vinícius Diniz, que é do...
2: Vinícius Diniz, por gentileza.
0: Aqui somente os eleitos, eu daqui Vinícius a pouco Diniz. Vou falar...
1: Está eleito também, você
2: está eleito. Tá. Pronto.
0: Aqui, gente, vamos atualizando aqui, vamos ver... Aqui para presidente, 99.042%, 55.920.990 votos para Flávio Bolsonaro, que daí 47,14% dos votos, 53.408.927 votos para Lula, 45,03%. E a diferença caiu mais ainda, daí 2,11% de diferença dos votos. Agora vamos falar aí, gente, sobre os deputados federais. Eu coloquei aqui somente os eleitos, né? 98,74% aí dos votos apurados. Isso aqui é por enquanto aqui, ó, lembrando, a gente colocar aqui somente os eleitos. Nicolas Ferreira, né? 3.098.411 votos, né? Está em primeiro. A Ana Elisa, a governadora de Alagoas, JHC, está eleito aqui, ó, passando. Nicolas Ferreira, Ana Elisa, Duda Salabert, Reginaldo Lopes, Rogério Correia, Pinheirinho, Zé Vitor, Ana Pimentel, Wellington Prado, Gleide Andrade, Gleidson Azevedo, Paulo Guedes, Pedro Rousseff, Diego Andrade, Miguel Ângelo, Dandara, Lohana, Bruno Farias, Rodrigo de Castro, delegado Marcelo Freitas, Cássio Soares, Bela Gonçalves, Fred Costa, Emidinho Madeira, Gilberto Abramo, Newton Cardoso Júnior, Dimas Fabiano, Euclides Petras, ele não está aqui, ó, gente. Vamos dar uma atualizada aqui, porque eu tenho que colocar somente os eleitos, tá? Eu vou voltar aqui. Eu estava falando Paulo Guedes, Dandara, Lohana, Bruno Farias, porque eu acho que eu parei de...
1: Dimas,
0: Luiz Tibé, Padre João, Rafael Simões, Juninho Martins, Eros Biondini, recebeu aí 81.247 votos, André Janones, 77.879 votos, né? Vinícius Diniz, aqui também, Leonardo Monteiro, Igor Santos, Nelly Aquino, Paulo Abiakel, Dr. Marcos Vinícius, Grace Elias, Lafayette Andrada, Dr. Frederico Caporezzo, Marcelo Álvaro Antônio, Rosângela Reis, Duarte Júnior, Tiago Gannen, Fabinho Ramalho, Delegado Ione, Lincoln Portela, Subtenente Gonzaga, Rodrigo Tavares, Juno Amaral e Sargento Melo Casal.
1: Olha para você ver, o efeito Nicolas.
2: Isso aí que você leu é o...
0: Deputado federal, os eleitos aqui.
2: Rodrigo Tavares, você leu aí.
0: Rodrigo Tavares, do PL.
2: Rodrigo Tavares, é o nosso aqui.
0: 34.646 votos.
2: Rodrigo Tavares, doutor.
1: Sim.
2: Filho
1: de Carlos Chagas.
2: É, filho de Nana. Está aí na lista dos eleitos.
0: Ah, de Carlos Chagas.
2: É o Rodrigo
0: Bem
2: Tavares.
0: Bem que eles colocaram ali no grupo.
2: É o Rodrigo Tavares.
0: Pessoa de Carlos Chagas.
2: Ex-diretor-geral do DR. É. Está aí, Rodrigo Tavares. Está aqui, ó. O... Não, Pedro. É, não, na... No rol tá, lá daquelas não. imagens, tem imagens aí dos
0: não,
2: candidatos, do Cleitinho. Ele fez algum discurso, alguém? Alguma imagem, igual você colocou mais cedo? Não, né? Vai ser difícil agora. Pessoal que está faltando ainda está nativa lá? Está todo mundo? Está com o Neilando lá, né? Neilando, gente, Neilando.
1: Foi eleito?
0: Foi eleito. Eu falei o nome dele, Neilando.
2: Foi eleito, né? Ele está falando, Neilando está falando agora. Tem como a gente colocar um pouquinho, Pedro? Só o Neilando falando aqui rapidinho, enquanto a gente dá uma folgazinha aqui. Deixa eu ver se o Pedro consegue. Linka aí com a 98. Neilando. Está finalizando, já no finalzinho. Lá as eleições?
0: Como é o nome dele, Euclides.
2: É porque agora, doutor, o senhor pode até me dar aqui uma luz. Não muda mais aqui, né? A gente está aqui, 99,49. Deixa eu atualizar para ver se... Está lá, vamos ver aqui. Ainda está lá o deputado Neilando Pimenta, eleito, né? Falando a 98.
4: 22. Mais uma eleição e dessa vez com sucesso, né, Fabinho Ramalho? Boa noite, Fabinho. Ao vivo aqui na 98 FM.
5: Obrigado a 98, obrigado a Teoflotone região, tá? Vamos trabalhar agora pela região, agora são vários deputados da região, né? Então a gente vai poder fazer muito se juntar as forças.
4: Tá feliz?
2: Doutor, deixa Pedro, pode voltar para cá. Então, doutor, como a gente dizia aqui, vários foram, o Nicolas Ferreira fez um efeito aí de busca.
1: A Adriana mostrava agora há pouco, o último deputado PL eleito foi eleito com 25 mil votos.
0: Aqui aí, o Sargento Melo Casal, do
1: 25.037 votos.
2: Então, a atuação do Nicolas, Rodrigo Tavares. Pessoal, tem gente feliz
0: outro
2: aí. Lozinho deve estar numa alegria.
1: É, com certeza.
0: Aqui, ó, só para você ter uma ideia aqui, Túlio. 1, 2, 3, 4, 5, 6, 7, 8. Os oito últimos, todos do PL. Fora outros, né, que ficaram aí também bem posicionados. Esses oito últimos aqui são todos do PL. Deputados aí.
1: Prefeito Nicolas Ferreira.
0: Deputado aí federal. Deputado federal. E agora a atualização aqui para presidente. Vamos lá. 99,52%, 47,13%. Flávio Bolsonaro, 55.960.302 votos. E Lula, 53.484.316. 45,04%. Veio a diferença aí de...
2: É, Domingo Sábio, mais votado em Minas, está aqui repercutindo pelos principais jornais. Estou aqui na primeira página do jornal O Tempo. Está a foto do Bolsonaro, Flávio Bolsonaro e do Lula.
0: Está caindo a diferença.
2: Doutor, dentro desse contexto, só para a gente... Então, o que muitas pessoas não imaginavam ou contestavam, quer dizer, falando especificamente de um candidato, o Lula a gente já sabe... da força que ele tem, do, né, como é três vezes presidente.
1: A maior liderança da esquerda brasileira.
2: O Flávio conseguiu migrar o eleitorado do pai e da direita para ele. Ele conseguiu.
1: Com certeza.
2: Isso é uma proeza.
1: Com certeza.
2: Se eu não me engano, ninguém no primeiro turno, mesmo naquela época, conseguiu ficar à frente do Lula.
1: É um feito e tanto, porque você pega o Lula é a maior liderança da esquerda brasileira. Né, o maior líder brasileiro da esquerda é Lula, não tem outro, eu não enxergo outro, se tiver, vocês me corrijam. E o Flávio, né, nessa eleição aí, vi pela primeira vez ser candidato a presidente da República e enfrentar o Lula de igual para igual, assim, realmente é disso. Eu estou surpreso, eu não imaginava isso.
2: Confesso que os próximos capítulos, vou converter em palavras certas, que os próximos dias serão... importantes da gente acompanhar de perto para a gente ver essa situação.
1: Com certeza.
0: Aqui, mais uma atualização, 99,55%, 47,12%, né, continua, e para Flávio Bolsonaro, e 45,05% para Lula. Flávio Bolsonaro, 55.971.479 votos. Lula, 53.511.292 votos.
1: Lembrar uma coisa também, viu, a todos, que tanto o presidente Lula, o candidato Lula, quanto o candidato Flávio Bolsonaro, eles sofrem ações na Justiça Eleitoral, tá? Pedindo a cassação de registro, pedindo cassação de candidatura.
2: Ambos.
1: Nós temos ainda a questão judicial aí, sabe, a ser resolvida.
2: Ô, doutor, mas isso o senhor também sabe, a doutora também. Isso demora, né? A
1: gente teve, ou não, né?
2: A gente teve situação aqui de candidato aqui, por exemplo. Aqui na cidade, questão de compra de votos, suposta compra de votos, tal, que eu não vou entrar no mérito em si, que demorou o mandado, foi, rompeu e agora recente aqui saiu a decisão.
1: Mas quando você trata de um candidato na base, ele tem que passar pela primeira instância, segunda instância e tribunal superior. Lá já está no tribunal superior.
2: Aqui no caso, né?
1: Para presidente da República, você tem que saber que tem que ter uma resposta rápida, né? Você não pode esperar aguardar muito tempo. Né?
0: Ah, detalhe aqui especial, eu estava aqui na deputado federal, né? Lembrando que o Jair Renan, que é entre os homens aí o filho caçula do Jair Messias Bolsonaro, ele registrou a candidatura com o nome de Jair Bolsonaro. E ele foi aí o, por enquanto aqui, é o quarto candidato aí a deputado federal mais votado, né? Ele ficou em quarto lugar, né, com 3,09%, e a mais votada foi a Júlia Zanatta, do PL, com 3,15%, e Ana Paula Lima, do PT, 4,72%, e o professor Pedro Uxay, né, com 3,86%. Então, mais um filho do Jair Bolsonaro vai ganhar mais uma cadeira aí no plenário como mais deputado. Como deputado federal. Carlos Bolsonaro foi eleito o senador, né? O Jair, o Flávio está aí na disputa com o presidente, só o Eduardo Bolsonaro que, né, não pôde se candidatar, que já teve os processos aí, já foi julgado, enfim, está lá nos Estados Unidos.
2: Ô, gente, a gente vai tentar, agora são 21h40...
0: Michele Bolsonaro,
1: mas senadora. Mas é senadora, né?
0: Senadora.
2: São 21h44, a gente está se aproximando das 10 horas, vamos tentar encerrar as 10 horas, até porque talvez a gente não vai conseguir ter uma conclusão, já teve outra atualização, né? O pessoal está aqui nas redes sociais, nós vamos até as 10, viu, gente? Falta aqui 16 minutos... Vai vendo aí, Teoflotone. Pessoal. Coloca aí pra gente. Já tá na tela aí, Teoflotone. 100%. Fechou, Teoflotone. Nanuque também já fechou faz tempo. 100%. Né? A gente tá aqui pra tentar ver se acompanha, se 98,58% apurado. Ficou nesses 2%, Adriana. Ficou nesses 2% ali.
0: A diferença aqui caindo, né? Porque vai apurando e vai caindo a diferença, né, para um, enfim. Olha lá, eu acredito assim que pode até cair os décimos aí. Até, olha lá, se não der menos de 2% de diferença para os dois candidatos, hein?
2: Doutora,
0: tava 2,11,
3: né? Tô verificando aqui Nova Viçosa, na Bahia.
2: Isso. 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Doutora Juliana, uma pergunta. Essa já é do que agora, né? Teve aquela desculpa no primeiro turno, né, que se encerrou agora, que tal, não vou no debate, agora é os dois. Na sua visão, né, o debate agora presidencial são os dois. Será que vai acontecer? Será que eles vão? Será que vai rolar agora? Porque ambos falaram que se fosse só eu e ele, eu ia. Se fosse ele e eu, sabe? Aquela coisa. Mas vai entrar o fulano que vai defender fulano. Agora é tete a tete. Inclusive, na eleição passada, Bolsonaro e Lula protagonizaram um debate diferente, né? Inclusive, no plim-plim lá, a gente vê, eles caminhavam entre si, aquela coisa toda.
1: Atualização.
2: E aí?
3: A meu ver, ele não só tem que ir como ele deve ir. Ele deve ir.
2: Ambos, né?
3: Ambos devem ir. Porque o Lula, ele se manteve ele falando que não iria no debate, mas nesse momento que ele está um pouco atrás, ele deve comparecer, sim, ao debate, assim como também o Flávio Bolsonaro deve comparecer. Porque é através também do debate que se conquistam muitos votos.
1: A gente só espera que o debate não seja de acusações, mas de proposições.
0: Sim,
1: de um lado quanto do outro.
0: Com certeza.
1: A gente não quer ver baixaria, né?
0: Com certeza.
2: Ô, doutor, mas o senhor tem dúvida de que vai acontecer?
1: Ah, mas eu não tenho dúvida. Conhecendo ambos os candidatos, não tenho a menor dúvida.
0: Aqui. Lembrando que continua caindo a diferença. Olha lá, se até o final da apuração, entre Flávio e Lula, não caía a diferença de menos de 2%. Porque, por enquanto, a diferença é de 2,05%. A diferença de uma porcentagem para outra.
2: É, algo aí. Um já está chegando a quase 56 milhões de votos, o outro 53,5. Dentro daquilo, né, doutor? Daqueles 2 milhões, 2.400, 2.300.
1: Tá dentro dessa margem aí.
2: Os 2 milhões ele garante. Adriano, não estou conseguindo controlar esse A. Sinceramente.
0: Não, falando que
2: esse A, eu vou desligar esse A, não é possível.
0: Não, não faça isso.
2: Não,
0: Túlio,
2: é
0: nós vamos ficar.
2: Ó,
0: vamos
2: que eu
0: estou
2: aqui
0: saque.
2: Em 25 graus, não estou conseguindo.
3: Ô, Túlio, tem dois eleitores lá da Vila Gabriel Passos, que está pedindo para mandar um alô para eles, Nilson Ferreira e Adenilza Amorim.
2: Por favor, então tá aí. Nilson Ferreira é o radialista lá, é nosso colega. E a outra
3: Gabriel,
2: é a
3: Adenilza Amorim.
2: Estão mandando aí no seu privado, é?
3: Sim, mandou aqui no meu WhatsApp.
2: Ô, doutor, isso
3: um
2: eu parou.
3: Alô
2: para
3: você.
1: É, eu tô aqui com o Manuel Carlos, o Du. Tá desde mais cedo me pedindo para mandar um abraço para ele. Deixei ele para ficar falar por último. E só me mandando aqui notícias, só mandando print de aqui no celular da apuração das eleições. Então vou falar aqui, mandar um abraço para ele.
2: Fica,
1: ele não ficar chateado comigo. É meu personal de corrida. Amanhã tem que...
2: Pai Bruno, equipe, oi, estou aqui na escuta, tá assistindo você. Mandou aonde? No YouTube aqui?
1: Pai Bruno é uma pessoa bacana.
2: Ô, Bruna, faça favor, Bruno, senta aqui mais nós também. Você não quer falar um pouquinho, não? Tá no bastidor, mas eu tô ouvindo sua voz como se você estivesse aqui. A Bruna tá ali controlando. E é isso, ó. Pai Bruno, né, tá acompanhando a gente, todo mundo elogiando a equipe que a gente conseguiu formar aqui hoje, assistindo vocês aqui. Abraço pro meu irmão, doutor Tadeu, parabéns pelo excelente trabalho. Com certeza também a doutora.
1: Aquele axé, Pai Bruno. Um abraço para o senhor também. Fique com Deus aí. Pai Bruno é muito meu amigo, amigo das antigas.
2: Amigo nosso também. Pai Bruno, que bom que o senhor está aí. Né? Eu estou aqui tentando aqui. Vai ter o segundo turno mesmo? Tem alguém perguntando isso aqui para mim.
0: Ô, Túlio.
1: Nós estamos aqui... a tarde toda falando isso e o cara está perguntando. Se
2: vai. Não brinca. Aqui... Vai, claro que vai. Túlio,
0: aqui tem o MC Love e está falando aqui. Pelo menos Tiririca, Menina da Bota e Caneta Azul não ganharam. Já está bom demais.
2: Verdade, bom demais.
0: Nossa,
2: já pensou?
0: Que bom.
2: Mas o pessoal viu que tá dando tão ruim aí com essa galera que o pessoal falou, agora não vai mais não. O Tiririca tentou, mudou de São Paulo para lá, para concorrer lá. É, Tiririca, grande palhaço, né, no bom sentido falando, mas o pessoal não quer ser feito de palhaço mais não. O pessoal agora precisa de... Hein, Adriano? O pessoal agora não está querendo ser feito de palhaço, não, apesar do Tiririca ser um palhaço. Não tá... Ninguém quer.
0: Na realidade, ele ficou com aquela mesma coisa de fazer palhaçada. As pessoas se cansaram, gente. Tiririca foi eleito aí, na época, o deputado mais bem votado no Brasil e tudo. Aquela coisa toda, só que, vamos ser sinceros, o Tiririca ele não se inovou, não fez nada ali.
2: Olha o caneta azul ali, ó.
0: É um voto de protesto apenas e ele...
1: Ó, 7 mil votos.
2: Olha o caneta azul ali, ó.
0: Caneta azul. Ah,
2: na tela.
0: Teve 7 mil pessoas, mais de 7 mil pessoas pra votar ainda, gente. Pelo amor de Deus.
2: Pois é, mas, ei, em se tratando de Brasil, teve gente que ficou com medo, porque as aberrações acontecem por aqui, né?
0: Quantos votos levou, hein?
2: A menina da bota. Vê aí, Pedro, vê se você acha a menina da bota. Ela foi em qual...
0: Eu acho que Tiririca foi eleita a primeira vez com 1.850.000. Depois, quando ele foi dessa última vez, foi suplente, né? Foi
2: menina
0: suplente.
2: Da bota é o quê? São Paulo? Minas?
1: Minas.
2: É Minas, é aqui. Põe aí, a menina da bota.
0: Ah, menina...
1: Estadual, salvo engano.
0: Bom, eu li aqui e não vi nenhuma menina da bota, né?
2: É senão que ela está lá para...
3: Mas teve uma quantidade.
2: Teve atualização para a gente fechar, gente? Jesus. Ó, eu vou, falta 9 minutos para a gente fechar aqui hoje. Se der, não deu. Se não deu 100% lá, a gente fecha assim mesmo. Mas vamos lá, vamos atualizando aí, Adriana.
0: Tá demorando aqui, 99,60. Vai logo para 99,99, gente.
2: Gente, olha. Ah, não, tá certo.
0: 47,10%, 56 milhões, 8 mil. 700 votos para Flávio Bolsonaro, 45,08%, 53.603.748 votos. Tem pessoas que falam assim, ah, travou em 60... Gente, vocês têm que entender que tem zonas eleitorais que é uma grande dificuldade para as urnas estarem, eles chegarem ali nos pontos para apuração, né? E as pessoas acabam confabulando, inventando histórias. É questão, gente, de cada região ter a sua dificuldade. Não se compara, por exemplo, as regiões mais longínquas ali do Brasil, né, com São Paulo, Rio de Janeiro, que está logo ali, que tem mais facilidades. Então, muitas vezes acontece isso, como aconteceu também em Nanuque, né, que demorou para poder sair a apuração, e aí o pessoal começa a confabular um monte de histórias, e não é nada disso. E, infelizmente, assim, algumas regiões não têm aquela logística boa para poder apressar logo a apuração dos votos, então tem uma certa dificuldade.
2: Doutor e doutora, que lição fica? Eu acho que essa é a palavra. Como deve ficar atento Romeu Zema diante desse cenário? Quer dizer, ele foi muito mal, inclusive no termo de comportamento, né? Ele não foi. Essa coisa pegou muito mal. A questão da votação em si. O candidato dele em Minas, o vice dele, acabou não. Isso é uma reprovação à gestão?
1: Ah, eu vejo dessa forma, sabe, Túlio? Eu faço essa análise, viu? De realmente reprovação ao trabalho que ele desempenhou aí nesses dois mandatos. Né?
2: Doutora, eu tô aqui confabulando e pegando a opinião do doutor Tadeu. Diante do que aconteceu com o Zema, a gente está em Minas, vamos falar com o Zema, né? Risória, tá. Mas mesmo em Minas foi muito fraco. Tipo assim, num total de votos válidos de 11 milhões de Minas. Estou falando aqui do nosso estado.
3: Sim.
2: Aí vem o Zema com 300 e poucos. Isso é um recado bem dado para ele. O vice dele, né, o Matheus, nada também. E aí, o que a urna disse para ele?
3: Ele não foi aprovado, né? E eu volto a repetir que isso é reflexo das classes que ele praticamente abandonou ali, né? Eu falo das classes dos policiais civis, dos professores e outras classes também que ele manteve um embate durante o governo dele com essas classes.
2: Isso foi o ponto. Igual eu falei, do Flávio estar à frente do Lula, ainda que curtinho, não era o que eu imaginava. E essa situação do Zema também é outra coisa que eu não imaginava nessa proporção, nesse tamanho.
3: Então, eu imaginava que ele não fosse ser eleito, sim. Mas não imaginava que fosse tão irrisoriamente, não dessa forma, né?
2: A gente acha que ele, não, tipo assim, não vou passar a vergonha em casa, né? Tipo assim, nem Minas, e aqui também foi fraquíssimo.
1: Mas eu volto a repetir, no debate da Globo ele já tinha falado que ele e o Caiado iriam apoiar o Flávio Bolsonaro. Então, isso tira muito voto, né?
2: Isso também, tira, né? Muito voto. Tipo assim, tá indo entregue, então, em vez de votar no senhor para depois lá, eu já vou direto
0: eles
2: aqui.
0: Eles podem
1: ou,
0: até...
1: Não, se revoltar e falar, eu vou votar no outro, no Lula.
0: Sim, mas porque muitas vezes ele busca o apoio, mas isso não quer dizer que os eleitores do Caiado
1: vão migrar para todo
0: mundo. Vão migrar para o Flávio Bolsonaro, né?
2: Adriana... 99,70. Vamos fazer a última atualização para a gente fechar?
0: Sim, sim, sim.
2: Fala aí para a gente.
0: Aqui, ó, 47,09% para Flávio Bolsonaro, 56.019.958 votos.
1: 2%. Cravado.
0: Enfim, 2% cravado.
1: Cravado, né?
2: 45,01.
0: E 45,09%. Aí, 53.630.628 votos. Até o final, eu acredito que a diferença vai cair. Menos de 2%.
2: Então, tá
0: Continua
2: certo.
0: Continua caindo.
2: Então, gente, esse foi o nosso último balanço, até porque a gente não vai esperar até o final, já está definido, vai ter segundo turno, agora começam aí as articulações políticas para ganhar os votos que faltam, o Lula um pouco mais de trabalho em comparação com o Flávio Bolsonaro, que também vai ter que, aquele trabalho de manter e ter que arrumar mais, porque não se brinca com alguém que foi 3 vezes presidente da República, que tem uma...
1: Fez sucessor.
2: Até fez sucessor, o Lula tem conceito no país, então... Vai ser uma... Se for tudo dentro da regra do jogo, tomara que seja, acredito que não, mas eu falo assim por força de expressão. Vai ser bonito de ver essa luta entre os dois. Eu vou parar o que eu estiver fazendo para me ver um debate olho no olho, porque eu tive a oportunidade de ver o Jair Bolsonaro com o Lula. Eu quero ver agora a outra visão, né? Ainda que na mesma linha, no mesmo viés, mas mais jovem, com tudo isso vivido, como vão se interagir ali. Bem, agora 21h56, quero agradecer em nome dos nossos apoiadores, o Sicoob Credinorte, em nome da Minas Construtora, Buenos Espetos, Hiperferão da Economia, Cartão Medifácio, Sérgio, um abraço, Camille Gás, Poliana Supermercados e Maclocações. Doutora Juliana Pimenta, os nossos agradecimentos pela sua participação fantástica. É, a gente achou que a senhora ia ficar um pouquinho, a senhora nos ajudou até o final, assim como o doutor Tadeu. Queria que a senhora fizesse as considerações finais, nos desse um balanço do que se a senhora gostou. Fala para a gente.
3: Para mim foi um imenso prazer estar aqui com vocês, né? Foi a primeira vez e é muito gratificante estar ao lado do meu colega aqui, né? O doutor Tadeu. É, conheci a Adriana, que eu conhecia a voz e não conhecia pessoalmente. E aquele dia nós fizemos a live junto, foi muito prazeroso também. E espero poder repetir por várias outras eleições, estar aqui presente com vocês, participar, levar informação para o nosso eleitorado, para os candidatos. E é o meu muito obrigado a todos vocês.
2: É, sim. Eu acredito que no segundo turno a gente vai fazer uma coisa menor, tipo assim, só parte da tarde, um pedacinho, já perto da apuração, se eu puder, se a gente puder contar com vocês, se for possível, não tiver uma viagem, alguma coisa. Então, nosso agradecimento à doutora Juliana Pimenta.

0: pouco da nossa experiência com eleições para os nossos ouvintes e dizer que eu não venho em casa, que eu não me sinto bem. E aqui eu me sinto bem porque eu tenho confiança no trabalho que é feito pela 94. Então, assim, conte conosco no segundo turno. Com certeza estarei aqui, porque hoje foi um trabalho ímpar, né? Mais de 14 horas, 15 horas aí que vocês estão no ar, né? Nós estamos no ar aí. Eu fiquei até um pouco menos, mas gostaria muito de agradecer a vocês. E obrigado pelo convite. E sempre que chamado, estarei aqui com vocês, se Deus assim me permitir, porque eu gosto da política, eu gosto de discutir a política. Como eu falei com você mais cedo, política, polis, cidade, crítica. Vamos criticar, vamos fazer a crítica a quem merece, né? E esperamos que o segundo turno seja tão ordeiro quanto o primeiro, que os candidatos possam se portar como candidatos a presidente da República e, principalmente, trazer para o eleitor proposições. Vamos criar pontes e não muros. Obrigado, Túlio. Obrigado, Adriana. Obrigado a todos.
1: Em nome do nosso diretor, Frank Alves, que está lá em Teoflotone, acompanhando a equipe dele lá, que já encerrou os trabalhos, né? Está no finalzinho, assim como nós. O Frank Alves agradece a todos os convidados, nosso diretor-geral. Esteve aqui essa semana, né? Por pouco não veio aqui estar com a gente agora, hoje, mas agradece aí o doutor Tadeu, a doutora Juliana, e espera vocês do segundo turno, porque o que vocês fizeram por nós foi uma assessoria, literalmente. Vocês aumentaram a nossa audiência, assim, até... Gente, depois eu vou ter que perguntar ao povo, como é que eu apareci lá em Dubai, né? Pelo amor, eu fui para Dubai hoje, literalmente, agradecer vocês. Adriana, agradecer também, a gente contou com dois experts em política, mas a gente contou também com a sua história na comunicação. Como eu repito que eu falo isso, porque você sabe que profissionalmente sou seu fã, você foi que me ensinou muitas coisas. Obrigado por estar conosco como profissional. Queria que você fizesse aí as suas considerações finais.
2: Obrigado, Túlio, aí pelas palavras, né? Desde o início aí do programa. Eu quero agradecer a você, né? Parceiro aqui também na política, né? E a gente está muito orgulhoso, muito feliz de estar recebendo aqui a doutora Juliana Pimenta, doutor Tadeu Rios. Foi um prazer, um grande privilégio receber vocês dois aqui nos estúdios da 94. E a gente espera contar, por favor, com a presença de vocês dois, por favor, tá? E eu quero realmente agradecer a toda a equipe da 94, quero agradecer a Camille, quero agradecer a Jonathan, o Pedro também, a nossa gerente, a Bruna. Então, assim, ao Frank, ao Luiz, toda a equipe da 94 que procura sempre fazer um trabalho com maestria e com imparcialidade, o que é mais importante. E, né, e eu estou muito feliz. Para quem ia embora 2 horas, tá aqui pois até agora.
0: Será que gosta do que faz?
2: Não gosto nem um pouco. Mas... Eu estou muito feliz realmente de estar aqui com vocês e espero no segundo turno estar aqui novamente nos estúdios trabalhando aqui com essa equipe maravilhosa. Parabéns. Parabéns a todos nós, né?
1: Exato.
2: Todos nós aqui.
1: Exato.
2: Muito obrigada aí, Túlio, e muito obrigado a vocês.
1: Vocês nos deram, quando eu falo vocês, todos nós, incluo eu, eles, os meninos da equipe, vocês nos deram o suporte que a gente precisava. E o melhor de tudo, vocês deram para quem ouviu a gente, as milhares de pessoas que ouviu e as centenas de pessoas que acompanharam pelas redes sociais. Isso aí daqui a pouco você vai lá no YouTube, quando ele de hoje para amanhã que ele atualizar, vai ter visualizações imensas. Agradecer a equipe de Teoflotone. Frank, obrigado. Luiz, obrigado. Quero agradecer a nossa equipe. Camille, abraço para você. Você brilhou, né? Eu tenho um colega que fala isso. Você brilhou. Todos aqui brilharam. O Jonathan Santos está lá daquele jeito. O homem está só o pó da rabiola, mas está lá, está vivo, está inteiro. Agradecer. Pedro, você foi fantástico. Momento marcante foi quando você conseguiu alinhar as transmissões. Você vibrou e a gente vibrou junto com você. Doutor Tadeu, viu aí como é que você conseguiu. Você é alguém brilhante aqui para a nossa equipe. Fez tudo funcionar. O Jonathan, já falei. O Zezinho está aí também, dando aquele apoio logístico, né? E a nossa gerente. Bruna, parabéns para você. Obrigado, porque tudo isso aconteceu por esses fatores juntos e pelo... Quando você tem uma gestão que assina embaixo. Esse projeto é bom? Vamos avançar com isso? Então, está aqui a assinatura. E a Bruna não mediu esforços, tanto na busca, na captação de patrocinadores, como na viabilização de tudo isso aqui. Se você for olhar, isso aqui é um domingo. Isso aqui é um domingo, a gente conseguiu trazer vocês, tem um lanche ali, tem tal, daqui, um monte de coisa, e principalmente, a gente conseguiu chegar no ponto

0: que a gente queria na síntese da audiência, de satisfazer de forma imparcial quem estava acompanhando.
1: Ô, Túlio, lembra que eu falei que ia cair a diferença? A diferença do Flávio para o Lula agora caiu para 1,98%.
0: 1,98%.
2: Mas vai ficar na casa de 2 milhões de votos.
0: Exatamente, tá? É, exatamente. É isso aí, um pouquinho mais. Então é isso, gente. Encerramos aqui em nome dos nossos patrocinadores. 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Obrigado a vocês, a cada um que acompanhou. Uma ótima noite. Que venha o segundo turno e que vença o melhor, na preferência do eleitorado. 94 FM. A gente vai mais longe. Está filmando? Está me filmando? Vira pra cá, homem, deixa eu falar. Eu vou fazer igual o Boris Casoy, falar aquele que faleceu. Olha pra mim, corta pra mim. Ó, o Rezende. É, o Rezende. Obrigado. Em nome de toda a equipe, de todos os convidados. Fiquem com Deus, ótimo domingo. Que venha o segundo turno e que vença o melhor. 94.
3: 10 e 5. 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
4: 11 horas.

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1: 11 horas e 30 minutos.
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5: 11:49.

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2: 1 e 2.

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2: 2:36.

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2: 3,27.

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2: 4 horas.

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11: 5:20.

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9: 5:36.

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11: 5h50.

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Essa é mais um sucesso de Guilherme Silva. É mais uma pedrada nossa. Tem que respeitar pra galera das cavalgadas. 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

Ação na construção. Como é que é? Renatinho nas teclas, William na guitarra, Chibata no sax, Ney no violão. 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

E a galera tá gritando pra nós aí, ó. Tem que respeitar.

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0: Olá, bom dia. Agora 7 horas 37 minutos. Bom dia, Nanuc. Bom dia, região. Começo de semana. Hoje, segunda-feira, dia 5 de outubro de 2026. Um salve a todos que nos acompanham. Você aqui no Norte Capixaba, no Extremo Sul Baiano, em Minas Gerais. Ontem tivemos aqui uma grande cobertura, né? Uma grande cobertura acerca das eleições de 2026, primeiro turno, onde tivemos aí mobilizando toda a região, mobilizando especialistas, né? Como a doutora Juliana Pimenta, o doutor Tadeu Rios, estiveram conosco também, Adriana Constantino, Jonathan Santos, eu, a Camille Batista, Pedro Hugo, toda a nossa equipe engajada para fazermos mais de 13 horas, quase 14 horas de transmissão, desde 8h15, 8h30 da manhã, conduzimos até as 22 horas. Muita gente nos acompanhou através do rádio, muitos também através da internet. Tivemos aí um recorde de acessos, enfim, a 94 FM, trazendo para você tudo que rolou, né? Os bastidores, as situações, as projeções, enfim, a análise daqueles que conhecem. Agora, 7 horas 38 minutos, o Conexão 94 chega para trazer as informações, não só de Nanuc, como de toda a região.
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0: É isso, 7 horas 39 minutos. Jonathan Santos, bem-vindo. Nos conte aí, você que girou por toda a cidade. Ontem a gente teve, né, aconteceram pouquíssimas situações, mas nós tivemos aí a situação de um homem apreendido aqui na cidade, não é isso? Durante as eleições, enfim, faz um balanço aí verbal sobre aquilo que você acompanhou ontem nas eleições. Bom dia.
2: Bom dia, Túlio. Bom dia aos ouvintes da 94 FM. Agora, 7 horas e 39 minutos, já está no ar o Conexão 94. Um apanhado, não é mesmo, Túlio, de tudo o que aconteceu ontem durante a votação das eleições 2026 aqui na nossa cidade de Nanuc. Um fato que chamou a atenção foi um homem que foi conduzido pela polícia militar na escola Pastor Paulo Nobre do Nascimento, ali na tarde de ontem, no bairro UDR. Esse homem não foi identificado, você acompanha as imagens aí. Nós também tampamos ali o rosto dele para preservar a imagem. Haja vista, é um cidadão, né, um cidadão aqui da nossa cidade. Aconteceu, infelizmente, esse fato. Ele, segundo as informações, ele teria alterado com os policiais e também as informações extraoficiais que ele possivelmente poderia ter consumido bebidas alcoólicas, né? E poderia estar embriagado. Esse fato eu não confirmo para vocês, mas essas foram as informações repassadas que nós obtivemos, né? Que começou a falar nome de um candidato ali dentro da escola, que é proibido no momento da votação, durante todo o período de votação, é proibido, e ele começou a falar o nome de candidato e alterar, né? Segundo ali os militares, ele alterou com os policiais e gritando o nome de candidatos. E aí ele foi conduzido nesse momento que você acompanha as imagens aí no Conexão 94. Um fato mesmo fora do comum que aconteceu, tudo foi durante toda a nossa caminhada, foi mais esse aí do bairro UDR mesmo, a situação com esse homem, mas a polícia fez o trabalho dela, retirou e tudo ocorreu normal. Um fato, Túlio, eu queria muito conversar com você aqui também, foram, eu até falei isso, repeti várias vezes isso ontem, sessões que não tinha ninguém, né, e filas e sessões que estavam superlotadas. Inclusive, a escola do UDR, que foi a última que nós fomos ontem, ali já cerca de 5 horas da tarde, tinha muitas pessoas em filas. E aquelas pessoas, depois que fecharam os portões, elas tiveram que pegar uma senha para ficar, para finalizar suas votações. E isso a gente vê até a questão das urnas agregadas, não é mesmo? Porque aí eu não entendo desse fato, eu queria até gerar um pouco um debate aqui com você, porque essas pessoas não poderiam ser agregadas junto com aquelas sessões que não tinha ninguém.
0: Mas aí, conforme o especialista falou, que ali a Justiça Eleitoral já faz tudo organizado, tudo certinho. Provavelmente porque determinada, ela já conduz ali justamente com esse intuito de não dar. O que pode acontecer, pode ter acontecido, é que muita gente vai votar no mesmo horário, da outra sessão vai mais escalonado, uns vão mais de manhã. Então, pode ser uma coincidência, pode acontecer também de um local de votação, uma sessão ter mais eleitores do que a outra. A minha, por exemplo, eu fui chegando, fui entrando, questão de poucos minutos.
2: A minha também não tinha ninguém.
0: Mas teve... A gente ouviu falar também... Ouviu falar, não. A gente confirmou com imagens durante a transmissão e a conversa com a equipe de Teoflotone. Tinha filas 4 e tanto da tarde, 4, 5 horas da tarde, filas enormes lá em Teoflotone, na Alfunipac, é isso? No prédio lá da faculdade, enfim. Isso é muito relativo, né? Mas, diante disso tudo... vamos passar aqui parcialmente, não, esse aqui já é o resultado final. Os presidenciáveis, nós tivemos aí a votação acontecendo, 100% das eleições apuradas, o Flávio Bolsonaro para presidente acabou vencendo aí em primeiro lugar com 47,03% dos votos, 56.104.503 votos, chegou em primeiro aí, logo em sequência, menos de 2% de atrás, o atual presidente, o candidato do PT, Luiz Inácio Lula da Silva, com 45,16%, 53.879.538 votos, o Lula. Em terceiro, o escritor Augusto Cury, do Avantes, com 2,89%, 3.448.569 votos. Tivemos em quarto lugar o Renan Santos, do Missão, com 2,24% dos votos, 2.675.887 votos. Em quinto lugar, a gente teve aqui o Ronaldo Caiado, 2,18%, Ronaldo Caiado do PSD, 2,18%, 2.605.148 votos. Para os mineiros, uma situação assim que a gente não entendeu muito, o Zema do Novo, a gente sabia que não ia dar para o Zema e tal, mas votação muito pequena a nível de Brasil, inclusive.
2: O Nicolas, teve mais voto que o Zema,
0: Exato. Não, mas aqui falando de presidente, o Zema ficou ali na sexta colocação com 0,27%, com 326.488 votos. Zema, governador de Minas por 2 mandatos, Também aqui em Minas Gerais, o vice dele, o Matheus, acabou também não conseguindo, para governador aqui em Minas Gerais, e esse foi o cenário a nível nacional. O Cleitinho foi eleito aqui em Nanuque, estou aqui tentando acompanhar. Aqui, deixa eu ver se eu consigo aqui. A governador em Minas Gerais, sim, está aqui. O Cleitinho Azevedo, Cleitinho do Republicanos, foi eleito o governador do estado de Minas Gerais com 55,40% dos votos válidos, 6.321.590 votos. Cleitinho, governador eleito em primeiro turno, bateu aí o Patrus Ananias do PT, que teve 26,34% dos votos, 3.006.088 votos. Assim ficou o estado de Minas Gerais. Vamos tentar aqui agora.
2: E a gente percebe, Túlio, a nossa região, nos últimos tempos, como a política ela vem crescendo aqui na nossa região, cerca de 5. Aqui na nossa região, 5 candidatos que ganharam aqui, em todo o nosso apoiado aqui de Teoflotone, para cá, para a nossa região de Carlos Chagas, e isso fortalece a política cada vez mais que está crescendo aqui na nossa região.
0: Certo. Para o Senado aqui em Minas Gerais, né, falando especificamente do nosso estado, nós tivemos aqui eleito o Domingos Sávio do PL com 24,21% dos votos, 4.968.829 votos. Né, o Domingos Sávio do PL, eleita também a Marília Campos do PT com 19,44% dos votos válidos, 3.990.894 votos, né? Está aí o Senado. Agora vamos para deputados, né? Vamos ver aqui. São... A gente ainda tem que fazer uma... É, mas isso aí que você citou, realmente, o Nicolas, né, o Nicolas Ferreira teve o deputado mais votado, né, com, aqui com 3.119.318 votos, Nicolas Ferreira, do PL, né, Anelisa também, com, do PT, com 524.219 votos. Eu aqui tô em dúvida aqui sobre onde estão o destaque aqui dos eleitos, né? A gente vai fazer uma análise melhor para trazer aqui só os eleitos. Deixa eu ver se eu consigo aqui já no filtro. Daqui a pouco eu vou pedir uma ajuda aqui o Pedro Hugo, né? Para a gente ver o destaque. Essa aí já é a lista dos eleitos, Pedro? Não, né? Tem que fazer aqui um filtro. E é isso, Jonathan. Daqui a pouquinho a gente vai... trazer, né, porque o pessoal quer confirmar. Tivemos nas nossas análises, né, a Chiara Biondini dobrando de votos aqui em Nanuque, né, teve 2.000 e alguma coisa, e agora já passou aí da casa dos 4.000, passou dos 100.000 votos no geral, né, a deputada Chiara Biondini também, Gustavo Santana, né, muito bem votado, mais votado aqui em Nanuque, enfim, todo um contexto que a gente vai, de acordo com o jornal for desenvolvendo, a gente vai passando, mas tem uma matéria. O Pedro Hugo preparou um conteúdo, agora são 7h49, a gente vai para um rápido intervalo, Pedro? Na sequência a gente volta para trazer, se você tinha algo que queria falar.
2: Eu queria só destacar os candidatos aqui que ganharam aqui na região de Nuque. Falando da Chiara e do Gustavo Santana, todos esperavam, né, que a Chiara fosse majoritária aqui na Nuque, Túlio. E o Gustavo Santana, ele teve mais votos. Depois a gente até vai confirmar isso aí, viu, Pedro? Que a Chiara, ela teve mais... o Gustavo Santana teve mais votos aqui na cidade do que a Chiara Biondini. Depois a gente vai confirmar isso, Túlio. Teoflotone, a região dos vales, né, elegem números recordes de deputados. Olha que bacana isso aqui, pessoal. A região... do qual Teoflotone é a cidade polo, elegeu 8 deputados, sendo eles 5 estaduais e 3 federais. Foram eleitos deputados federais Bruno Farias, do Republicanos, Fabinho Ramalho, do PL, e Rodrigo Tavares, do PL. Para deputados estaduais foram eleitos Daniel Sucupira, do PT, o Gleno Alves, do PL, Neilando Pimenta, do Republicanos, Carol Caran, do Avante, Dr. Jean Freire, do PT. São 7 deputados do Vale do Mucuri e 1 do Vale do Jequitinhonha, o Dr. Jean Freire, lá de Taubim. É uma chance única, Túlio, para a região dos vales, tida como uma das mais pobres, olha só, pessoal, de Minas Gerais, conseguir alcançar novos ares de desenvolvimento social e econômico. A gente vê, né, a gente destaca isso daí, E a gente vê e percebe como a região, politicamente, ela está crescendo. Então, isso é bom até para nós, porque são pessoas que representam, não vai representar uma cidade, né? Vai representar toda uma nossa região, e isso é bom para principalmente para o Carlos Chagas, o Rodrigo Tavares, que é aqui de Carlos Chagas, que era do DR e agora foi eleito a deputado federal. Isso fortalece cada vez mais a nossa... E o Pedro já tá pronto aí, Pedro? Vamos chamar, né, Túlio? A reportagem está completa? Vamos para o intervalo? Vamos, então, para um breve intervalo comercial. Já nós voltamos para dar continuidade. Tem muita coisa para nós falarmos hoje aqui no Conexão 94.
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0: Bem, agora 7 horas 56 minutos, estamos de volta. 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Bem, vamos falar aqui acerca dos deputados estaduais, né? O PL aqui, Minas Gerais, teve aí, né, 77 cadeiras, né? O Bruno Engler foi o mais votado para a Assembleia Legislativa de Minas Gerais, aí, né, entre os deputados estaduais, que tem, como dito, 77 cadeiras, o PL ficou aí com a maior bancada aqui no estado, né? O PL desses 77, teve 21 deputados estaduais eleitos. O PT, PCdoB e PV juntos tiveram 17 cadeiras, o PSD, 9 deputados, União, 8, Republicanos, 4, o PRD e o Solidariedade, 3, são os mais relevantes nesse sentido. Na lista de deputados estaduais eleitos, a gente vai olhando aqui, como dito, o Bruno Engler, do PL, eleito, a Chiara Biondini. Você viu aí a quantidade de votos da Chiara? Você pode ver para a gente? Dá uma consultada aí, Pedro. Perdão. Se você puder jogar aí para a gente. Gente, a gente está ao vivo. O Pedro está fazendo a busca ali. Está lá, Chiara Biondini, do PL, eleita com 112.818 votos. Deputada Chiara Biondini, que na eleição passada foi a mais jovem eleita, com 20 anos, é isso. E agora está aí reeleita de novo. Agora consulte para mim, Pedro. Só um detalhe, não precisa consultar, mas o Cristiano Silveira também, do PT, o nome falado aqui na região, foi eleito deputado. Daniel Sucupira, lá de Teoflotone, está lá, 59.798 votos, está aqui os eleitos. O Daniel Sucupira, lá de Teoflotone, subindo aqui, vamos consultar mais nomes. O Gustavo Santana, do PL. Gustavo Santana está ali, 60.293 votos do PL, eleito também. Vamos aqui subir, a gente está aqui destacando o Neilando, deixa eu ver aqui, Neilando Pimenta, do Republicanos, 125 mil, muito bem votado também. 125.936 votos, o Neilando Pimenta eleito aí. A gente acompanhando aqui o Gleno Alves, lá de... do PL, lá de Teoflotone. Então, Teoflotone lá com Daniel Supiro, Gleno Alves, quer dizer, bem demais aí. Isso é bom para a nossa região, para trazer progresso, para melhorar essa situação aí. Enfim, esses são os nomes aqui que a gente pode destacar, não está aqui. Vamos partir agora para os deputados. Pode ser que eu tenha que voltar aqui nessa lista. Deixa eu voltar aqui. Agora a gente vai para os deputados federais. Deixa eu ver a composição, como é que foi. Nicolas Ferreira, do PL, é o mais votado pela segunda eleição seguida. E o partido fica com a maior bancada do estado, Jonatas, com 21 vagas. Minas Gerais elegeu 53 deputados federais que vão representar o estado na Câmara a partir de 1º de fevereiro de 2027. Desse total, 14 vão exercer o primeiro mandato em Brasília. Assim como em 2022, o mais votado pelos mineiros foi Nicolas Ferreira, do PL, com mais de 3 milhões de votos. Põe aí para a gente o Nicolas aí, Pedro. Olha lá. Para a gente saber direitinho ali, 3.119.318. E na análise ontem do doutor Tadeu Rios, isso aí ajudou muitos deputados do partido. Subiu, Subiram aí vários deputados com essa votação expressiva aí do Nicolas. Vamos continuar aqui onde eu estava. Aí em seguida aparece a Anelisa, do PT, também bem votada, a Duda Salabert, do PSOL. Esses dados aí são do tribunal. Deixa eu ir aqui já direto, A Anelisa, do PT, aqui está em ordem alfabética. Bruno Farias, do Republicanos, também. Bruno Farias, deixa eu ver aqui o Bruno Farias, falado aqui na nossa região, com 113.979 votos. Vamos subir aqui. Eros Biondini também eleito, com 81.650 votos. Quer dizer, Eros e Chiara eleitos aqui. Deputado federal e deputada estadual. Seguindo, né, a gente tem aqui outros nomes. Digita aí o Rodrigo. Vamos ver o Rodrigo Tavares. Rodrigo Tavares, né, deixa eu ver aqui. Está na lista também, né? Rodrigo Tavares, do PL, está aqui entre os eleitos. 37.534 votos. Rodrigo Tavares, ex-diretor-geral aí do DR, não é isso? De Minas Gerais. E foi eleito. O Rogério Corrêa também teve uma votação boa, Pedro. Bota aí, Rogério Corrêa. Está aí, já apareceu 185.912 votos. Teve bastante votos aqui, né? Também. Vamos ver aqui, o Nicolas a gente já falou, o Paulo Abiakel, Paulo Abiakel também, conhecido aqui da nossa região, com 68.795 votos, foi eleito, enfim, estou aqui acompanhando, gente, os nomes, né? A gente falou aqui do Rodrigo, a gente citou o Eros, né? E deixa eu ver aqui, mais nomes aqui, a lista completa a gente tem aqui, no entanto a gente está fazendo um destaque maior.
11: Ô Túlio, sim? Nomes que eram muito cogitados aqui, principalmente aqui na nossa região de Nanuque, o Wendel Mesquita, tem como saber...
0: Wendel, vê aí.
11: Estadual, Pedro, o Wendel Mesquita, que ele não foi reeleito, né? O Wendel Mesquita, 48.994 votos.
0: Não foi
11: reeleito.
0: O Wendel, que é estadual?
11: Estadual.
0: Vamos ver aqui. Vamos lá, espera aí. Calma aí. Vamos dar uma olhada aqui.
11: O Wendel não foi reeleito, né? O professor Wendel Mesquita da União. Então, eram nomes aqui também muito cogitados.

0: Juliana Pimenta, com o doutor Tadeu Rios, é o fortalecimento num todo.
1: Isso mesmo.
0: Para senador, na Câmara de Deputados, em governos de Estado, e a votação também, né, que para muitos foi surpreendente. O Flávio Bolsonaro está à frente do Lula já no primeiro turno. Quer dizer, aí o pessoal fala, mas foi uma diferença pequena. Tá, 2% a diferença e tal, né, 2 milhões e alguma coisa. Daqui a pouco a gente vai falar o mais precisamente. Mas ficou claramente, as urnas deram aí uma resposta nesse sentido, né? O viés, o olhar, né? Mais de direita ou de centro-direita, né? Então, teve muito PL, muito o PT na Bahia, né? Vamos tentar aqui achar o estado da Bahia.
1: Estou até com um dado aqui do Jerônimo da Bahia.
0: Isso, por favor. Por favor, traz aí para a gente.
1: Tem uma foto aí do Jerônimo aí, Pedro, no Lixeira, que era muito cogitado ali o Jerônimo, junto com o ACM Neto, né? Que a concorrência forte lá era o
0: achei
1: o
0: aqui.
1: Foi também, ele venceu o ACM Neto e ele foi reeleito. O Jerônimo, ele era o atual, mas pode...
0: E com números, né? Na Bahia, na Bahia, o Jerônimo venceu em primeiro turno, Jerônimo Rodrigues, do PT, com 55,80% dos votos, 4.626.508 votos, né, do Jerônimo, que bateu aí o ACM Neto, do União, com que teve 43,72% dos votos, 3.625.227 votos, né? Esse foi o resumo aí da Bahia no que diz respeito a governador. O Espírito Santo, né? Vamos aqui ver se a gente consegue confirmar. Agora sim, no Espírito Santo vai ter segundo turno. Inclusive, nós temos aí o Lorenzo Pasolini com 49,65% dos votos, né? 1.048.633 votos. O Ricardo Ferraço, né? O Lorenzo Pasolini não conseguiu, né? Eles falam o coeficiente que junta ali com aqui e tal, não conseguiu. O que que acontece? O doutor Tadeu me explicou. Para ser eleito, ele precisava ter o segundo colocado e a soma dos outros, não o alcançasse. E nesse caso aí, alcança, porque o Helder Salomão, do PT, não eleito, tinha uma quantidade de votos, que, né, e também junta o Breno Barcelos do Missão, no Espírito Santo, o Rafael. Mas é mais ali o Helder Salomão. Então, essa soma poderia alterar ali a situação. Então, no Espírito Santo, Lorenzo Pasolini e Ricardo Ferraço. Ricardo Ferraço, 719.397 votos. Vamos ter segundo turno. Então, São Paulo, né? Deixa eu só colocar aqui o estado de São Paulo. Importante aqui a gente dar esse
1: Tarcísio.
0: O Tarcísio eleito, né? Também uma derrota expressiva, o Pedro já colocou na tela aí, o pessoal que está acompanhando, uma derrota expressiva no maior colégio eleitoral para o PT aí, né? O Tarcísio do Republicanos, eleito com 62,65% dos votos, 14.491.874 votos contra 36,42% do eleitorado, 8.423.656 votos do Fernando Haddad, né? E o Tarcísio aí mostrou mais uma vez a sua força, né? Sua representatividade. O Tarcísio, que tem um alinhamento de direita, né? Foi braço forte aí, um dos grandes destaques como ministro da gestão Jair Bolsonaro, e parece que São Paulo não quer, pelo menos em sua maioria. Eu falo isso de forma respeitosa, eu não falo isso para nenhum tipo de afronto. São Paulo parece que não quer saber de PT, né? Pelo menos em sua

0: a maioria, 60 e quase 63% dos votos válidos. Então, e a gente vê ali também por baixo, ali, né, na parte de baixo, a gente vê que os outros também não se destacaram. Então, fica claro aí essa preferência dos paulistas por candidatos de centro-direita.
1: Nós percebemos, né, que os eleitores, a população, está parecendo que estão começando a migrar, né? Aos poucos eles vão querendo migrar e querendo essa transformação, né? E isso não é lado, nós citando lado A ou lado B, mas justamente a gente percebe isso. Aqui em Minas Gerais, né, o Nicolas mesmo, ele arrastou todos os candidatos que colou no Nicolas, que ele veio, chegou e pediu voto. Você vê que teve uma quantidade de votos significativa.
0: O doutor Tadeu falou que ele é um fenômeno. Ele é um fenômeno porque, realmente, conforme você disse, a questão... Uma série de fatores, é claro. Tem essa questão, né, dos lados, da polarização, e também a questão, uma série de fatores, como a própria Adriana citou aqui ontem, e é válido, a doutora também, Juliana Pimenta, o doutor Tadeu, a questão de fatores ali no pré-eleição, né, que significaram a questão também do presidente Lula, a questão das bets, né, não ajudou muito, essa questão do cenário, o cenário político.
1: Tentou ser uma estratégia, né? Talvez ele tentou jogar isso como uma estratégia de conseguir, na minha visão, essa estratégia dele foi meio negativa.
0: Não foi positiva, claramente.
1: Não foi positivo. Claramente.
0: A questão também, né, essa não realização do debate da Globo, não que eles iriam, né? O Flávio até chegou a falar que iria, aí de última hora aproveitou o gancho lá que o Gilmar, que o STF colocou lá o Renan, né, para ir, enfim, e isso gerou tudo isso. A Globo ficou muito, teve milhões de prejuízo, milhões de financeiramente de reais em prejuízo. Isso tudo inflamou ali o cenário, né? Essa coisa do judiciário que está acontecendo aí, esses desmandos. Aí o Cássio Nunes, presidente do TSE, aí o ministro cá do STF já interfere aqui. Essa situação aí, né, envolvendo ministros, parece que um racha no STF, essa questão do Banco Master, caso Vorcaro, que tem um monte de gente envolvida, uns mais, outros menos, mas estão, né, causas aí que estão em julgo. A gente não está aqui acusando ninguém, longe disso, mas está aí. E isso, sim, porque o brasileiro vê tudo isso acontecendo, e o que, que ele fala? E para ele, imposto, né, situações a mais nesse sentido. Então, eu não sou um analista político, mas esses fatores, certamente, porque você viu, falando assim, se tratando de Lula, o Lula teve uma queda, ele teve quase 52 milhões, né, no último pleito, no segundo tempo, ele caiu agora para bem menos. Então, é uma perca, é o que você falou, né? Tem uma perca aí, e os fatores são esses. Existe um eleitorado, a gente sabe disso, praticamente fixo para dois lados, né? Ah, fulano aqui, Partido Trabalhador, fulano, de esquerda, mas fulano aqui,
1: de um
0: direita.
1: Está começando a despencar, né?
0: E existe um grupo que é, não vou dizer nômade, que é um grupo de eleitores, assim, que são mais... Eles estão de acordo com a situação, por exemplo. O que é? Está bom? Então, beleza. Está ruim? Não está aí. E a resposta foi que não está agradando. A resposta é que, né, como eu vi uma análise, tem gente, não, mas a questão, questões relacionadas à Bolsa Família, né, que aumentou o número de na verdade, a gente pensando, já saindo um pouco dessa questão bem aprofundada, o que a gente tem que fazer é gerar emprego. Gerar emprego, o que um presidente tem que fazer é gerar emprego, fazer a nação funcionar. Né? O que está acontecendo, de fato, conforme analisado aqui pelos nossos debatentes, não ajudou. Você vê que... E as respostas foram gritantes. Você vê o caso aí do Nicolas, você vê, né? O Nicolas, por exemplo, aqui em Nanuque, ele quase não tem obra. Deve ter uma, não sei, não teve verba, não teve repasse.
1: Ele trouxe uma viatura aqui.
0: Tá, pá. Mas olha só como é que ele teve muito voto aqui na região.
1: Olha como é que ele arrastou. Porque as pessoas também estão
0: pensando na frente. É a pessoa, é a ideia.
1: E lá na frente também, o que ele representa lá na frente.
0: Exato. Jonathan, Vamos para mais um intervalo?
1: Vamos mais um intervalo, agora 8 horas e 15 minutos. 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Agora 8 horas e 15 minutos. Conexão 94, volta já.
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0: 8h20, estamos de volta no Conexão 94, trazendo informações da nossa região, falando, dando, né, continuidade nas eleições de 2026, resultados das urnas aqui na nossa cidade de Nanuco. Nós iremos agora para um resumo de ontem. Nós passamos por várias escolas aqui na nossa cidade para saber como é que estava sendo as movimentações, e nós gravamos alguns takes que nós iremos trazer para vocês agora, um resumão de tudo que aconteceu ontem aqui na nossa cidade. Vamos acompanhar.
1: Estamos aqui e continuamos aqui no Colégio Santo Antônio, aqui no centro da cidade. Estamos com o Elivan, e ele é o coordenador de acessibilidade. E tem aqui, ó, posso te ajudar? Elivan, bom dia, obrigado por nos conceder essa entrevista. Qual é essa função aqui que você faz sendo coordenador de acessibilidade?
2: Bem, a nossa função aqui é uma função simples. É fazer com que o eleitor que tenha dúvida em chegar à sua sessão, a gente tem uma tabelinha em mãos, a gente conduz ele até a sessão onde ele deva votar.
1: É importante salientar, você até estava tirando a dúvida de um rapaz aqui agora, essa questão de...
2: Ele não tinha o título e tinha dúvida qual seria a sessão. Então, eu já chamei aqui o pessoal do eleitoral, mandei uma foto do documento, eles já me mandaram que o local de votação dele seria a sessão 03. E ele já foi para o local certo.
1: Ele não tinha o título, tinha um documento com...
2: A CNH dele estava em mãos, né, com foto, aí conferi, correto, já está no local destinado.
1: Tá certo, então, ou ele vai, é bom até salientar a importância da pessoa se preparar e trazer os documentos, tudo no decorrer desse tempo, né? Principalmente para algumas pessoas, para os idosos, aquela questão da colinha, que é muito importante. E eu quero aproveitar aqui com o Elivan. Como é que está aqui essas primeiras horas de votação aqui no Colégio Santo Antônio, Elivan?
2: Bem, graças a Deus, o andamento está na normalidade, né? Não temos visto aqui boca de urna, não tem tumulto. E o pessoal está se portando de maneira bem civilizada, está bem organizado. E tomara a Deus que isso vá até as 17 horas.
1: Alguma irregularidade que acontecer? Vocês têm algum trabalho? Alguma possível pessoa cometendo algum trabalho de boca de urna, alguma coisa assim? Vocês já têm os procedimentos de encaminhamento, de chamar a polícia? Como é que é os trâmites?
2: Bem, aqui nós não medimos força com ninguém. Então, se alguém tentar contra a democracia, contra o bom andamento aqui, a gente aciona o 190, o pessoal da civil também está à disposição. Então, se ele quiser problema, ele vai encontrar. Não comigo, né? Mas o pessoal da PM já está de prontidão.
1: Tá certo. Obrigado, Elivan, coordenador de acessibilidade, está aqui ajudando aqui, tirando as dúvidas das pessoas aqui. Olha, nós iremos voltar daqui a pouquinho com mais informações. Agora há pouco a Polícia Civil estava fazendo um trabalho aqui. Elivan, só voltar aqui, o pessoal da Polícia Civil saiu agora, eles passaram em todas as salas. Esse trabalho que ele está fazendo é alguma inspeção, é um trabalho de prática que eles vão fazer em todas as escolas?
2: Eu não cheguei a conversar com eles, mas possivelmente eles deram uma passadinha para ver como é que está o andamento. E eu creio que não só aqui, eles devem passar também em outros colégios, outras escolas, para ver o andamento da nossa eleição municipal.
1: Tá certo, Elivan, muito obrigado, parabéns pelo trabalho. Então, Túlio, doutor Tadeu, nós continuamos aqui, dá para fazer aquele apanhado. Gente, é interessante que tem sessões que não tem ninguém na fila, né? E outras que já estão lotadas, né? É assim, é a nossa democracia, muitas pessoas vindo votar nessas primeiras horas aqui na escola, no Colégio Santo Antônio. 94 FM, eleições 2026. Bom, igual mesmo eu te disse, não sei se vocês reproduziram o vídeo aí do fato que aconteceu no DR, mas, enfim, aqui o rapaz foi conduzido, acredito que o vídeo passou aí, foi conduzido, e a polícia esteve nos locais justamente para manter a ordem e a segurança a todos que estiveram votando. Vou pedir a Camille para virar ali. Camille, mais urnas chegando aqui. Vamos tentar saber aqui. De onde é essas urnas mesmo, irmão? Estale Romano, obrigado, viu? As urnas do Estale Romano acabando de chegar agora, escoltado, lógico, todas as urnas estão sendo escoltadas através da Polícia Militar, dando total apoio a todos nós aqui neste momento. Agora sim, conseguimos mais ou menos estabilizar a nossa internet, o pessoal trabalhando aqui, já selecionando os equipamentos, os materiais que vêm das escolas, dos pontos de votação. Igual mesmo eu havia dito para vocês, nós estamos aguardando chegar também as urnas dos nossos distritos de Vila Pereira, Vila Gabriel Passos, bem como de Cerros Aimorés, que abrange aqui também a nossa região. Parte ali de Lagidão, que pertence a Minas Gerais também, estamos aguardando a chegada também aqui na Nanuque. Toda a concentração agora volta aqui, vem para o cartório eleitoral aqui da nossa cidade. Lembrando que a 94FM é a única imprensa que chegou aqui, está aqui neste exato momento para trazer as informações. Tem urnas eletrônicas aqui, eu vou pedir a Camille para filmar, né? Como é importante, né, esse aparelho, esse equipamento para realizar as votações, para nós aí decidirmos aí um candidato que nós queremos, e a movimentação aqui ela continua. Daqui a pouco eu vou tentar falar com o promotor eleitoral, o senhor Douglas, ele vai conceder uma entrevista aqui para nós, já conversamos ali no off. Também vamos tentar falar com a Polícia Militar para falar dos trabalhos, né, que foram feitos aqui no decorrer do dia de hoje, um dia que outra hora começou bem tranquilo, mas que infelizmente... Né? Oi, Túlio.
3: Desculpa te interromper, vou te fazer um pedido. Eu sei que agora é difícil, o doutor Tadeu até me acionou aqui. Se você consegue perguntar aí ou ao Jackson, ou a quem possa, se eles podem falar, quando é que vai começar mesmo? Se já começou? Acho que não, porque estão chegando as urnas agora. A apuração de Nanuque, como é que é? Quando é que a gente já vai ter? Porque ele tinha falado aqui na mesa que 15, 20 minutos depois que termina a eleição, a gente ia começar a ter uns parâmetros. E nós já estamos com 1h11 depois. Fala para mim o que que houve, se ele pode falar sobre isso.
1: Sim, a gente está aguardando aqui, ele estava até aqui próximo da gente aqui, ele pediu para aguardar um pouquinho, porque as urnas estão chegando. Eu acredito que eles estão esperando as urnas chegar primeiro para começar a fazer essa contagem, né? Porque tem muitas urnas chegando aqui ainda, acredito que seja por causa disso, né? Esperando a contagem, mas eu vou tentar acionar ele de novo ali, que eu vou fazer, de fato, esta pergunta aí que você está pedindo, porque eu acredito que ele esteja esperando chegar a todas as urnas primeiro, mas eu acho que já tem já algumas informações. Eu vou dar uma pausa aqui com você, Túlio, e aí eu volto trazer informações, que eu vou tentar buscar ali agora com ele, para tentar já trazer essas informações sobre a contagem aqui da nossa cidade de Nanuque, Túlio.
3: Exato, Jonathan. Inclusive, estamos aqui não só eu, os nossos convidados, a região toda está por conta de você, desse trabalho maravilhoso que você está fazendo. Que bom que a gente conseguiu melhorar a questão da internet.
1: Tá
3: com
1: meio...
3: tudo aí, traz para a gente, porque eu estou achando que está demorando. Até falei aqui com o doutor.
1: Eu vou tentar Tadeu, chegar aqui. Vamos chegar aqui, Camilo, por gentileza?
3: Está demorando.
1: Eu vou tentar chegar aqui.
3: Chegando agora. Está conseguindo? Olha, parece que vai conseguir. Vai lá, Jonathan.
1: Eu vou tentar chegar aqui. Ô, Túlio, eu peço até desculpa a vocês e desculpa aos ouvintes, porque, de fato, eu não estou escutando direito o seu retorno, não estou conseguindo te escutar direito, mas vou tentar aqui, eu vou tentar, se eu posso ou não. Eu posso fazer uma entrevista com o senhor? A gente está ao vivo? Se não puder, a gente aguarda também, tá bom, doutor? Doutor Douglas é o promotor, promotor eleitoral aqui da nossa cidade. Desculpa aqui a gente pegar o senhor de surpresa. A gente está ao vivo, doutor. A gente consegue já falar de alguma apuração, porque a pressão ela começa aqui, principalmente por parte da empresa. Nós somos a única empresa que estamos aqui fazendo essa cobertura. Já tem como passar alguma coisa para os eleitores aqui de Nanuque sobre já as contagens aqui, precisamente aqui na nossa cidade, doutor? Boa noite.
4: Uma boa noite a todos. Agora a gente está no trabalho de recolhimento das urnas, né? As urnas acabaram de chegar aqui. Então, assim, a gente não tem nenhum dado ainda de apuração de votos.
1: Aqui, no caso, aqui de Nanuque? Aqui.
4: Ainda não temos. Só terminamos agora de fazer o recolhimento das urnas em todos os locais de votação.
1: Tá certo, doutor. Muito obrigado. Desculpa aqui pegar o senhor de surpresa aqui. Mas daqui a alguns minutos, só para a gente entender, tem uma base de um horário que começa essas contagens?
4: Aí eu não sei. Com o Jackson, tem horário, Jackson, de começar... Já começamos.
1: Já começaram, então obrigado. Desculpa aqui interromper o senhor. Olha, Túlio, olha, a informação que o doutor Douglas passou aqui é que já começou a fazer essa contagem aqui. Vamos aqui para fora aqui de novo, para até não atrapalhar o trabalho deles. Pelo menos as informações que nós tivemos aqui, ô Túlio, é que já começou a fazer essa contagem. Vou começar com o Jackson ali. Ele vai passar esse off aqui para a gente, aqui, pedir essas informações. Então é isso. O que eu posso passar para a cidade de Nanuque e toda a região é que já começaram as contagens aqui de Nanuque. Daqui a pouquinho a gente já vai ter algumas informações sobre a nossa contagem aqui de Nanuque. Tá bom, Túlio? Eu volto com você aí na cobertura da 94 FM nas eleições 2026.
3: Jonathan, obrigado aí.
1: Oi.
3: Trânsito livre para você. O Pedro fez o sinal aqui, a gente põe você no ar. A hora que você chamar, tá tudo certo.
1: Tá bom.
3: Tô aqui no aguardo. Vou voltar aqui para a mesa para bater um papo com os nossos convidados. Parabéns. Você conseguiu falar aí com o promotor, não é isso? o promotor aqui de Nanuque, promotor eleitoral, então já foi maravilhoso e você está de parabéns, a 94 de parabéns por estar aí, o único meio de imprensa nesse momento acompanhando, o pessoal está bombando aqui.
1: Ô, no Túlio,
3: vamos voltar para a mesa,
1: Túlio.
3: Depois você chama, o Jackson,
1: Oi, Túlio.
3: Agora sim, Jackson.
1: O Jackson está aqui, Túlio. Desculpa, Jackson. Tá, obrigado, Jackson. Desculpa aqui por interromper. Eu sei que você está aqui na correria aqui, tá todo mundo. Jackson, é aquela pressão, né? Aquela pressão gostosa que eu perguntei para o doutor, você falou que já começou já a contagem aqui, já tem uma informação, alguma coisa que pode passar aqui dos trabalhos aqui do cartão eleitoral para a nossa população?
5: Por enquanto, por conta devido à recepção do material, como você está vendo, a separação dos materiais, a gente ainda não tem números oficiais, tá? Nós estamos recebendo e estamos começando a transmitir. Aí só daqui mais alguns minutos, meia hora mais ou menos, tem alguma parcial.
1: Tá certo, obrigado, ô Jackson, obrigado mesmo. Túlio, ó, o Jackson já deu o feedback aqui, o doutor Douglas também, e nós estamos aqui, eu peço desculpa aí aqueles transtornos ali do começo ali, mas tudo é assim mesmo, né? Já conseguimos alinhar nossa internet, as urnas continuam chegando, aqui neste momento, pedi a Camille para dar uma girada, o pessoal trabalhando, muito empenhado aqui, eu quero até parabenizar o trabalho do pessoal, dos mesários, dos auxiliadores aqui que estão auxiliando aqui no cartório eleitoral de Nanuque, bastante pessoas aqui trabalhando. Esse pessoal está desde de madrugada, pode até se falar assim, né, Túlio? Desde de madrugada, porque teve urnas que saíram para lugares até mesmo de 85 quilômetros, como o distrito de Vila Pereira, né, Serra dos Aimorés. Então, essa galera está trabalhando aqui há muitas horas. Então, quero parabenizar também eles, exaltar também aqui, enaltecer, na verdade, o pessoal aqui do cartório. Bom, Túlio, doutor Tadeu, nós estamos aqui agora com o promotor eleitoral, doutor Douglas, também com o delegado aqui da nossa cidade, doutor João Augusto, eles estão fazendo um trabalho de visita, né, doutor? Pode falar que é um trabalho de visita, como é que é esses procedimentos que vocês estão fazendo nas escolas? E uma pergunta, vocês vão passar por todas as escolas?
6: Bom dia a todos, exatamente, é um trabalho de fiscalização, né, nas sessões eleitorais aí, para verificar a normalidade dos trabalhos, né? O objetivo aqui é passar segurança aos eleitores, né, na questão de votação, verificar se está ocorrendo alguma intercorrência nos locais de votação, questão de celular, a gente está pedindo para deixar uma mesa de apoio para assegurar o sigilo do voto, verificar a questão de boca de urna, derrame de vagões eleitorais na rua, mas isso tudo já foi alinhado já, né, com o pessoal da Justiça Eleitoral, com a Polícia Civil, Polícia Militar, para evitar qualquer tipo de problema nesse dia de hoje. Graças a Deus, a gente tem visitado algumas locais de votação e está tudo dentro da normalidade.
1: Obrigado, doutor. Então, as escolas que os senhores já passaram, está tudo certo.
6: Tudo certo. Não tem nenhuma intercorrência.
1: Está certo? Aqui com o delegado aqui da nossa cidade, o doutor João. Doutor João, obrigado por nos conceder essa entrevista. A Polícia Civil, ela acaba trabalhando em conjunto aqui com o Ministério também, e os trabalhos que os senhores estão fazendo, alguma possível irregularidade que os senhores encontraram? Quais são os trabalhos que são feitos, principalmente neste dia, que é tão importante estar hoje na
7: Brasília? Bom dia a todos. A Polícia Civil, a Polícia Militar, eles estão em apoio, né, à Justiça Eleitoral, ao Ministério Público Eleitoral. Como diz o doutor Douglas, nós fizemos hoje algumas atos de fiscalização nas sessões eleitorais, tudo transcorre normalmente, né? No caso de acontecer algum crime eleitoral, como você bem perguntou, a gente vai estar lavrando o termo circunstanciado eleitoral, se for um crime de menor potencial ofensivo, né? Crime de 2 anos, uma boca de urna, por exemplo. Então, ele vai responder vai ser lavrado em TCO, vai ser levado até a justiça. Se for um crime mais grave, um flagrante, pode vir a ser preso, manter preso até a decisão judicial. Então, nós esperamos que as coisas continuem correndo muito bem, mas caso haja necessidade, nós estamos aqui para a gente.
1: Tá certo, muito obrigado ao doutor, ao promotor, muito obrigado por nos conceder, ótimo trabalho para vocês. E nós seguimos aqui agora na escola Bias Fortes, aqui no centro. Está bastante movimentado, viu, Túlio? Nós iremos trazer daqui a pouquinho mais informações para vocês.

0: Passamos para vocês alguns flashes acerca do dia de ontem, né? Está aí a fala do promotor, do delegado, antes a fala do Elivan também, né? De um fiscal ali, enfim. Nós fizemos toda uma movimentação. Foi um dia que a nossa internet externa acabou não estando no seu melhor dia, assim por dizer, né? E a gente dependeu muito aí da rede móvel e não estava bem. Um dia muito quente também. Nossos repórteres, ao final da jornada, estavam exaustos aqui, mas um trabalho feito com muita dedicação. A nossa equipe ontem se dedicou, se entregou, né, de uma forma sobremaneira. Tantos que aqui ficaram, os que estavam em campo, na rua, os nossos convidados, mais uma vez, em nome dos nossos diretores, do Frank Alves, Luiz Rezende e da Bruna Salles, queremos agradecer publicamente o suporte profissional, o suporte essencial do doutor Tadeu Rios, que deu do seu tempo, né? Assim como a doutora Juliana Pimenta, dois advogados especialistas em questões eleitorais. E hoje o que a gente tem de mais valor na vida da gente é o tempo. Se você for parar, né, numa análise aí, imagina um advogado, uma advogada, um profissional, né, que trabalha ali com o seu tempo, nos cedeu. E cedeu a vocês, ouvintes, né? E foi um presente de tudo aquilo que eles construíram em sua carreira para presentear a audiência da 94 FM, o público que ouve a rádio, a região toda que acompanhou, né? Uma vez que o nosso trabalho foi regional, estava olhando aqui no YouTube, a gente já está indo aí para 14 mil acessos só na live de ontem, né? 13 mil e alguma coisa. Inclusive, se inscreva, você que está acompanhando no YouTube agora com imagens, se inscreva, sempre peço, tanto no YouTube, Rádio 94 FM Nanuque, quanto no Instagram. A gente está com a meta de 50K no Instagram para os próximos dias. E se inscreva, você vai ter muita informação no arroba Rádio 94 FM Nanuque. Jonathan, acerca daquele outro episódio, não? Tudo bem. Então, a gente está com uma outra situação que aconteceu, que a gente está em apuração, né? É importante, o jornalismo profissional é isso, né? Uma coisa é você saber de algo, outra coisa é você fazer a apuração, e a gente está numa apuração porque aconteceu um episódio ontem, e a gente está aqui fazendo uma busca. O Jonathan Santos vai apurar no decorrer do dia para trazer a informação correta. Então, já que você segue a gente lá nas redes sociais, pode sair lá primeiro que no jornal.
1: Agora, 8h38, iremos para o intervalo, já já voltamos.
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0: Agora são 8 horas 43 minutos. Estamos chegando ao fim de mais uma edição do Conexão 94. Essa edição de segunda-feira totalmente dedicada à questão do que aconteceu ontem, né? Para você que está feliz com os resultados de ontem, parabéns aí aos eleitos. Aqueles que não foram, que possam aí se refazer e a vida continua, a vida é feita de vitórias e derrotas. Nesse momento, 27 graus de temperatura em Nanuque, para hoje, previsão de 32 graus. Quer dizer, logo cedo, agora 8h43, a gente já está aí com a sensação térmica alta, né? Na casa aí de 27, a sensação térmica é na casa de 30 graus. Então, prepare-se aí. Porque a máxima é 32, mas automaticamente a gente vai sentir algo na casa de 35 graus aí, no máximo aí do dia. Então, essa é a previsão para hoje. Vem aí o Bom Dia 94 para a gente ouvir música, interagir e trazer muita informação acerca das eleições também.
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É isso, agora são 8 horas 47 minutos. Bom dia, Nanuque, bom dia, região. Segunda-feira, semana recomeçando, hein? 5 de outubro de 2026, um dia depois das eleições gerais no Brasil, eleições 2026. Tem segundo turno aí para alguns estados, né? Para os capixabas aqui do Espírito Santo, tem segundo turno aí para presidente, eleição concluída e a gente segue, a vida segue. E assim vai, tomara que as coisas melhorem, né, para a gente, que as coisas possam acontecer, que a gente possa ter a possibilidade de crescer, de ganhar mais, de executar o nosso trabalho em paz, da melhor forma possível. Esse é o ponto, né? Hoje, Dia Mundial do Professor, 5 de outubro, parabéns aí a todos os professores. Hoje também, 5 de outubro, dia do empreendedor, né? Hoje, dia das aves. Hoje, né, um dia muito especial nesse sentido. Professor, gente, que coisa. Olha só, para mim, autoridade total, né? Uma profissão que devia ser, a gente sempre fala isso, é até um clichê, mais valorizada, porque todos nós, o que somos, por exemplo, se você é um advogado, se você é um médico, quem te ensinou? É os seus professores, no segmento, na especialidade que você resolveu se formar, foi um professor. E a verdade é essa, o professor está em tudo, né? É uma continuidade do nosso pai, da nossa mãe, da nossa família. Pena que a gente vê, hoje em dia, não valorizados financeiramente, não respeitados, alguns, em alguns sentidos, por alguns motivos em escolas. A gente vê muita situação negativa sendo imposta aos professores, mas eles merecem, de fato, respeito, muito respeito e valorização. Né? O nosso programa de hoje tem a dedicação aí aos professores da nossa região, do nosso país. Parabéns pelo seu dia. Seguindo, eu, Túlio Batista, te convidei. Parabéns para quem está fazendo aniversário hoje. Te convidei para curtir música, para interagir no 339-98-649494. Ser feliz com a melhor programação do rádio. Luan Santana. E essa música é um lembrete. Deus é muito bom.

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94 FM, para abençoar a nossa semana, para abençoar a nossa segunda-feira, Isaías Saad, bondade de Deus. Ótimo dia, agora 9:04.

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5: Exato, o nosso Bom Dia segue com muita informação. Hoje, muito do nosso programa será baseado na pauta política, uma vez que a gente, né, teve ontem o dia máximo da democracia, com as eleições de 2026, estados aí vão para o segundo turno, alguns com governadores já eleitos aí no primeiro turno, caso de São Paulo, caso de Minas Gerais, aqui na região sudeste. O Rio de Janeiro vai para o segundo turno, né? O Espírito Santo também vai para o segundo turno, a Bahia teve aí o Jerônimo eleito diretamente, enfim. Mas falando num contexto macro, no geral, o partido, o PL, o Partido Liberal, né, liderou a vitória de governadores e senadores e deu um avanço aí muito importante. O PL saiu do primeiro turno das eleições 2026 com uma avalanche de vitórias nos estados e no Congresso. O partido foi o que mais elegeu governadores de uma vez aqui nesse domingo, dia 4, conquistou 19 das 54 cadeiras do Senado que estavam em disputa. O avanço foi suficiente para redesenhar o equilíbrio de forças na casa. Inclusive isso, dito ontem aqui pelo nosso convidado, o doutor Tadeu Rios, que falou exatamente isso, desenhou esse cenário para a gente, né? O PL deverá começar 2027 com 28, contando os que lá já estão, mais os que chegam, 28 senadores e a maior bancada do Senado. E será a maior representação de um partido no início de uma legislatura desde a Constituição de 1988. Na Câmara, dois candidatos, né, do PL ultrapassaram a marca de 3 milhões de votos e se tornaram os deputados federais mais bem votados da história. Já na eleição presidencial, Flávio Bolsonaro, do PL, terminou o primeiro turno na primeira colocação com cerca de 47% dos votos válidos e disputará o segundo turno contra Luiz Inácio Lula da Silva, do PT. O PL elegeu 5 governadores no primeiro turno. Foi o partido que mais elegeu governadores também. Diretamente aí nessa fase inicial, primeiro turno, foram 5 vitórias. A legenda venceu em todos os 3 estados da região sul, Paraná, com Sérgio Moro, em Santa Catarina, Jorginho Melo, e no Rio Grande do Sul, com Luciano Zucco. No Norte foram eleitos Marcos Rogério, em Roraima, Arthur Henrique, né, no caso Marcos Rogério em Roraima e Arthur Henrique, o Marcos Rogério em Rondônia, perdão, e o Arthur Henrique em Roraima. Para ficar mais correto aqui, o número de governadores do partido ainda pode aumentar no segundo turno, já que candidatos da legenda seguem na disputa em 2 estados, Rio de Janeiro e Amazonas. Realmente expressivo aí nesse sentido, né? O partido terá a maior bancada no Senado, como dito, a avalanche do PL também chegou ao Senado, onde dos 2/3 das 81 cadeiras estavam em disputa esse ano. O partido elegeu 19 senadoras, né? Já que 54 cadeiras que estavam em disputa nesse ano, né? Então, aumentou bastante. Eles se juntarão aos parlamentares da legenda que tem mandato até 2031. O PL vai começar 2027 com 28 dos 81 senadores, tornando-se a maior bancada, como dito aqui, da casa. É isso, né? O partido saiu aí vitorioso nessa primeira parte. Lembrando, há também a disputa de segundo turno. Daqui a pouquinho, no decorrer da programação, a gente vai explanando isso para vocês que acompanham a programação 94 FM. Bom dia, interaja. O Rogério de Vila Velha mandou mensagem aqui para a gente. Bom dia, Túlio. Estamos por aqui, hein? Agora em Vila Velha mesmo. Antes era Cariacica. Manda um alô aí para minha rainha. Ela está aqui ligadona. Dona Maria, tudo bem? Como está a senhora? Feliz? Que bom. Vamos aproveitar essa segunda-feira e ser feliz. Cada instante, Dona Maria, é importante para a gente. Cada momento, sabe? Sentir a leveza das coisas. A senhora tem um filho, uma família maravilhosa. E Deus a abençoou demais. Só agradeça. Feche os olhos aí e diga amém. Porque Deus foi bondoso. Ele é bondoso conosco. Quem mais está mandando mensagem? Tem gente perguntando aqui para divulgar quanto é. Vou te dizer agora. João Lopes chegou aqui. Oh, bom dia, meu amigo. Uma excelente semana para você. Bom trabalho. Tamo junto. Parabéns a todos os professores. É isso, né, João? Você que é aí da SCDA, do Educandário Carlos Drummond de Andrade, sabe bem do que a gente está falando, da importância dos professores, né? Do quão eles são fundamentais no nosso aprendizado. 94 FM, a melhor, a mais ouvida. Música para começar. Vamos lá com Rick Martin e Luan Santana. É o Rick Martin querendo dar uma de arrocha aí também, né? Estranho.

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2: Muito obrigada.
1: Ok, tá certo. 94 é melhor. Agora 9h27.
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0: 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Simone Mendes, girando na melhor programação. É potência da música sertaneja, 9 horas 35 minutos. Como sempre, a gente vai te atualizando aqui. Prazo para retirada voluntária de saldos por apostadores termina hoje, nessa segunda-feira, dia 5 de outubro. Termina nessa segunda-feira o prazo para apostadores que retirarem, né, de forma voluntária os recursos alocados em sites de aplicativos de aposta, segundo determinação prevista na medida provisória 1394/2026, que proibiu as bets e casas de apostas de atuarem no Brasil. Também termina hoje o prazo para retirada de materiais publicitários e sinais de patrocínio ligado à aposta. Desde a publicação da medida provisória, no dia 25 de setembro, estão proibidos novos depósitos nas plataformas. Os sites e aplicativos podem permanecer disponíveis para que os apostadores retirem voluntariamente seus saldos até as 23 horas e 59 minutos de hoje, segunda-feira, 5 de outubro. A partir de amanhã, dia 6, as plataformas deverão ficar indisponíveis. As autorizações existentes serão extintas 30 dias depois da publicação da medida, ou seja, em 25 de outubro. Novas concessões, permissões ou autorizações também estão proibidas. Então, está aí, né, a questão das bets, né, que teve aí a proibição pelo governo e tal. Chega hoje o prazo final aí para o pessoal retirar, para fazer as apostas. Está proibido aqui no Brasil, né? Então, até as 23 horas de 5 de outubro, proíbe aí. A prazo final, né? Esse é o prazo final para retirada do ar das publicações das bets. O prazo para os apostadores retirarem voluntariamente seus saldos. Data estimada para anulação das apostas que ainda estiverem abertos e sem resultado apurado. Nesses casos, o valor apostado deverá ser devolvido integralmente. Apostas com resultado apurado nesse intervalo terão os prêmios pagos normalmente, né, a partir de amanhã. Apple e Google deverão retirar das lojas os aplicativos de apostas que foram notificados. Sites e aplicativos deverão ficar indisponíveis dia 7 de outubro, depois de amanhã. Empresas devem informar as instituições financeiras por CPF, os valores que cada apostador deverá receber. Isso pode ser feito entre 7 e 8 de outubro. Até essa data, também deverão garantir os recursos para restituições e enviar as informações à Secretaria de Prêmios e Aposta. É isso. Dia 8 de outubro, prazo para Google, Meta, YouTube, X, Telegram, TikTok, Kawai e Discord retirarem os conteúdos de bets ilegais das páginas notificadas. Aí vem, né? Cada dia tem uma situação. Dia 14, não, é isso mesmo. Voltando aí, é isso aí. Então, termina hoje o prazo. Tem dinheiro a receber, corre atrás hoje, porque depois não tem jeito. Agora são fonte de matéria, portal Globo, informando 94FM Nanuque. Um abraço aí, bom dia para os nossos ouvintes. O Eulâmpio Rios mandou aqui um abraço para a gente. Oi, Eulâmpio, tudo bem? Está desejando uma semana especial para a gente. A Sirlene, do DR, mandou mensagem também. Vou ouvir seu áudio, minha amiga, daqui a pouquinho eu retorno. A Fernanda Castelhano está pedindo para ouvir música também, o Isidoro. Enfim, nossos ouvintes sempre ligados. 94.
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0: É isso, Mega Ré, Neto Brito e Luan Pereira girando na melhor programação. Agora 9 horas 50 minutos. Informação chegando, eleição derrota caciques da política e impõe reveses a Mota e ao Columbre. Renan Calheiros, do MDB, Gleice Hoffmann, do PT e Ciro Nogueira, do PP, perdem disputa pelo Senado, presidentes da Câmara e do Senado veem aliados derrotados em seus estados. As eleições de ontem, domingo, dia 4, impuseram derrotas a alguns dos principais nomes da política até então: Renan Calheiros, do MDB, Ciro Nogueira, do PP, Gleisi Hoffmann, do PT, estão entre as lideranças que não conseguiram as vagas que disputaram aí no Senado. Os resultados atingiram diferentes campos políticos e expuseram os limites da influência nacional nas disputas estaduais. Ao mesmo tempo, fortaleceram o PL, Partido Liberal, que conquistou, repito aqui, essa agora matéria da CNN, 19 das 54 cadeiras em disputa na Casa Alta, mais do que qualquer outra legenda. O PL foi bem aí nessa eleição para o Senado, em geral, toda eleição. Uma das derrotas mais simbólicas ocorreu em Alagoas, após 4 mandatos consecutivos. Renan Calheiros não conseguiu se reeleger, deixará o Senado em 2027, encerrando uma sequência de 32 anos na casa. As vagas ficaram com Arthur Lira, do PP, e Marina JHC, do PSDB. A família Calheiros sofreu a segunda derrota com Renan Filho, que perdeu a disputa pelo governo, né, para JHC, do PSDB. No Piauí, Ciro Nogueira também não conseguiu renovar o mandato, citado aí no caso Master, presidente nacional do Progressistas e um dos principais nomes do Centrão, o ex-ministro da Casa Civil, Jair Bolsonaro, foi superado por Marcelo Castro, do MDB, e Júlio César, do PSD. Em Santa Catarina, ex-peridião Amin, do PP, ficou fora do Senado, apesar de uma das trajetórias mais longevas na política estadual, 2 vezes governador, 2 vezes prefeito de Florianópolis. Ele também foi deputado federal e disputou a presidência da República em 94. As vagas conquistadas por Carol de Tony e Carlos Bolsonaro, ambos do PL, Partido Liberal, o resultado aí marcou a mudança na correlação de forças dentro da própria direita, com a derrota de uma liderança conservadora tradicional diante de 2 candidaturas ligadas ao bolsonarismo. Entre os principais nomes do PT, Partido dos Trabalhadores, Gleisi Hoffmann não conseguiu retornar ao Senado pelo Paraná. A petista ficou em 4º lugar na disputa vencida por Felipe Barros, do PL, e Deltan Dallagnol, do Novo. Primeira mulher eleita senadora pelo Estado em 2010, Gleisi presidiu nacionalmente o partido e comandou a Casa Civil de Dilma Rousseff, do PT, e foi ministra das Relações Institucionais do 3º governo Lula. A perda de espaço no campo governista também alcançou Randolfe Rodrigues, do PT, líder do governo no Congresso, senador pelo Amapá desde 2011. Ele não conquistou um 3º mandato. As cadeiras ficaram com Raíssa Furlan, do Podemos, e Lucas Barreto, do PSD. O Amapá foi ainda palco de um revés contra o presidente do Senado, Davi Alcolumbre, do União Brasil. Seu aliado, Clécio Luiz, do União Brasil, perdeu a reeleição ao governo para Dr. Furlan, do PSD, apesar de contar com uma ampla aliança e reunia do PT a Federação União Brasil e PP. Na Paraíba, o presidente da Câmara, Hugo Mota, do Republicanos, viu o pai, Nabor Vanderlei, do Republicanos, perder a disputa pelo Senado. João Azevedo, do PSB, e Veneziano Vital, do Rego, do MDB, conquistaram as 2 vagas. Embora não envolvam cargos que Mota e Alcolumbre ocupam, as derrotas frustraram projetos políticos dos dois em suas bases estaduais, assim como casos dos caciques que ficaram de fora do Senado. A influência acumulada em Brasília não foi suficiente para garantir a vitória nas urnas. É isso, né? Conforme dito aqui ontem, a gente falando tanto com a doutora Juliana Pimenta com o doutor Tadeu Rios, é uma nova configuração, né? Mudou, foi guiado para um outro lado, né? A pretensão de alguns, né? Frustração para o Hugo Mota, para o Alcolumbre, a maioria do PL, caciques, né? Que a gente citou, a Gleice, aí o próprio Renan Calheiros, enfim, saíram aí do cenário. Isso enfraquece muito a situação para o lado da direita, né? Para esse pessoal aí que estava aliado à questão do poder. E, para o outro lado, fortalece-se aí a questão do bolsonarismo, do lado aí do Partido Liberal e aliados. Esse é o cenário, uma análise nua e fria, sem nenhum objetivo disso ou daquilo, apenas a configuração que esse conteúdo aqui da CNN Brasil no portal Eleições diz. Eleição derrota caciques da política e impõe reveses a Mota e Alcolumbre. Informando 94 FM, 956.
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94, que delícia essa viagem aí, de 1982, Falco, Der Kommissar, Arriscar, Der Kommissar, ah, isso aí agitava as discotecas lá dos anos 80, eu sempre falo isso, mas é a mais pura verdade, viu, gente? Você ia lá comprar aquele bolachão, vinilzão, né, você encontrava lá, ah, essas, lembra, eu lembro que tinha na época, né, Toco Dance, tinha uns álbuns maravilhosos, me lembro que eu tinha um álbum do Information Society, aqueles que tinham eles quatro ali coloridos, tinha o Talk Dance que eu falei, né? Tinha o Eraser também. Ah, foi uma época, assim, no final, na segunda parte ali dos anos 80, da década de 1980, a gente conseguiu pegar a eletrônica, né? Começou a entrar em alta ali. Aí, antes um pouco, tinham o The Model, aí depois Pet Shop Boys, Information Society, Eraser, o Snap, né? A banda de... Lembra do Snap? I've Got the Power! Pois é, Snap. Outros grandes aí, né? Rick Astley, que fazia ali aquela dance maravilhosa. A Eurodance tomou conta. Foi uma época onde a gente sabe daquela coisa do... né? Tá, tinha um rock, tinha música popular brasileira ali e tal. Aí a gente já foi entrando, né? Aqueles que queriam ir por essa onda, surfar aí pela eletrônica. Já tinha ali na pista, rodando há um bom tempo também, o New Order, né? Que fazia um som diferenciado. Outras bandas foram entrando no cenário, Technotronic e por aí vai. Aí depois, anos 90 em diante, aí entrou o Ice MC junto com a Alexia. Entrou o W e por aí vai. A história da dance music é algo maravilhoso. Só quem viveu lá, quando tudo se encaixou, foi bom ali. Final dos anos da década de 1980, início da década de 1990, aquele boom. Aí já vinha junto Michael Jackson, Madonna, Prince e por aí vai. Gente, ó, falando especificamente... tem uma região aí que saiu, a nossa região saiu muito fortalecida, na minha visão, a região aqui na qual Teoflotone, a cidade polo, né, essa parte aqui do Vale do Mucuri, 8 deputados foram eleitos aí, 3 federais, 5 estaduais, foram eleitos o Bruno Farias, do Republicanos, o Fabinho Ramalho, do PL, o Rodrigo Tavares, muito feliz aí com a vitória do Rodrigo, também esses aí, né, eleitos para deputado estadual, Daniel Sucupira, do PT, o Gleno Alves, Neilando Pimenta, né, o Gleno do PL, Neilando Pimenta, do Republicanos, Carol Caran, do Avantes, doutor Jean Freire, do PT. Então, são 7 deputados aí na região do Vale do Mucuri e um do Vale do Jequitinhonha, né, no caso do doutor Jean Freire aí, de Taubim, uma oportunidade importante para nós, juntando-se aí, né, aqueles que tiveram boa votação por aqui, o Gustavo Santana, Eros Biondini, Chiara Biondini, eles, para você ver, houve um investimento que antes não havia, antes que eu falo eleições atrás não havia, na nossa região, uma preocupação de vir, de trazer emendas, verbas para alavancarem a nossa região, e funcionou para alguns candidatos, né? Você vê aí que a gente, Teoflotone ficou uma maravilha, aqui também, automaticamente. Então, é a gente agora surfar isso aí da melhor forma possível, surfar essa onda de crescimento que esses eleitos aí possam e devem, né? Não é só possam, não, que eles devem, têm que fortalecer a nossa região, porque foram eleitos, né? A gente espera muito deles. Vai caber aí as gestões municipais da região, as câmaras de vereadores, alinhar, né, os seus pares e buscar, né? A gente viu aqui movimentação forte aí, né, dos vereadores da cidade.

0: trabalho, buscando fortalecer seus candidatos, e para alguns deu certo, e é isso aí. E a gente é o povo da nossa região estendendo aí a sua atenção, voltando a sua atenção para esses deputados, né, que tiveram votos aqui também, Teoflotone, subindo aqui o Vale do Mucuri, né, Itaubim, por aí vai, Caraí, Carlos Chagas, né? Carlos Chagas se sentirá aí, se sente muito bem representada pelo Rodrigo Tavares, né, filho do prefeito. Então, é isso, gente. É a nossa região crescendo, abrindo os olhos para a importância de eleger vozes, nomes que vão ecoar lá na Assembleia Legislativa, vão ecoar aí, né, no cenário estadual e federal, para buscar recursos para a gente. Porque essa área aqui é muito rica. A gente tem aqui a BR-116, a gente tem, né, essa MGC-418, a gente tem toda uma situação para ser feita. O Rodrigo, por exemplo, está aí voltado para essa questão também das estradas, melhorou muito, trabalhou muito nesse sentido. Então, é importante para nós tudo isso que aconteceu. Eu vejo, quando falo eu ouvi de outras pessoas também, um contexto muito positivo, se assim se configurar na prática para a nossa região. A Ares, né, os ares de melhoria e mudanças estão a caminho, e tomara que seja isso mesmo. É o que nós queremos como população do Vale do Mucuri, tá certo? A gente já tem lá, né, o Vale do Aço, já bem rico, já bem estruturado aí com a sua cidade. Está na hora dessa potência aqui do Nordeste Mineiro, que é o Vale do Mucuri, né? A gente tem um Triângulo Mineiro muito fortalecido também, a região metropolitana de Belo Horizonte, as partes, né? Sul de Minas, Norte de Minas, mas o Nordeste de Minas está pedindo passagem para crescer, porque aqui a gente está com a mão estendida para a Bahia, com a mão estendida para o Espírito Santo. A gente está numa via importante aqui de negócios, de produtos, de né? Passagem de mercadorias, de gente querendo ser capacitada para crescer, de gente querendo espaço, conhecimento para, né, fazer. A região vai alavancar exatamente assim. Quando as pessoas tiverem oportunidades para crescer, para se capacitar, estudar, a gente quer desenvolvimento, a gente quer trabalho, a gente quer a forma de crescimento. E acho que isso vai alavancar isso aí. Essa opinião é minha, do editorial aqui, do Túlio Batista, e espero que se configure assim. Agora são 10 horas, 13 minutos. Felicidade para nós.
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0: Tá bom, 10h16.

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3: É isso, sou eu, Túlio Batista, girando na melhor programação. Tá na hora da gente curtir um pagode, tá na hora da gente ficar de boa aqui na melhor programação 94 FM. Tá chegando Camisa 10 e Menos é Mais. Deixa eu ser seu humor, 94.
4: Você é meu humor, viu? Você é...

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4: Dez horas 27 minutos. 94 FM, a melhor, a mais ouvida. Bem, ontem nós realizamos um trabalho muito especial que ficou marcado, eternizado através das redes sociais e também no rádio para quem ouviu, a região toda, nossas mais de 40 localidades, né, ouvintes em todas elas, nessas localidades acompanharam, tiveram a oportunidade de, junto conosco, com a nossa equipe e também com nossos convidados, doutor Tadeu Rios, doutora Juliana Pimenta, com a Adriana Constantino, também comunicadora, de acompanhar esse momento especial que foram as eleições. E estamos aqui, que ontem a gente até, inclusive, não teve nem oportunidade de o Jonathan, né, já estava muito cansado, estava para lá, a Camille também, o Pedro fica ali nos bastidores. Queria trazer aqui a opinião, a fala de vocês acerca de tudo que aconteceu. Né? Jonathan, bom dia. Tudo bem, Jonathan?
5: Bom dia, Túlio. Bom dia aos ouvintes.
4: Fala para a gente. Fala para a gente como é que foi, né? Logo cedo a gente começou o planejamento. Quais foram a gente teve uma dificuldade com a internet. Não é tão fácil trabalhar na externa, essa questão da temperatura, do calor, do distanciamento, do arredio de algumas pessoas em falar. Inclusive, a gente estava num dia delicado, que ninguém poderia falar no ar coisas relacionadas à política. Como é que foi o domingo ontem, Jonathan?
5: Como você bem disse, foi bem produtivo, né? A gente combina tudo, organiza algumas coisas, só que a gente não imagina o fato da internet deixar nós na mão, mas deu para passar para a população nós pretendemos a fazer, deu para passar com um pouquinho de dificuldade sobre a internet, mas foi um dia delicado, que a gente não poderia também passar informação ou mesmo sobre lados políticos, né, por ser eleições, mas foi um dia bem produtivo, bem bacana, deslocamos a todas as escolas, tudo muito bem organizado, até por si, eu vejo que cada ano de eleição que vai passando, a gente vê uma organização melhor por parte do sistema eleitoral de cada cidade, principalmente aqui, que a gente fica mais aqui com a justiça eleitoral aqui da nossa cidade, muito organizado, mesários, e a limpeza que está aumentando cada vez mais, a questão dos santinhos que ficavam jogados aí, quando a minha primeira que eu fiz cobertura, muitos santinhos jogados na porta das escolas, isso diminuindo, mas foi bem produtivo, né? Aconteceu alguns impasses ali no bairro DR, principalmente ali por cerca das 5 horas, aconteceu de um homem ter sido encontrado morto também ali na rua Azaleia, né? E a gente deslocou até lá, mas não saímos do foco, porque o nosso foco era a eleição, né, como combinado, mas tudo ocorreu conforme nós organizamos, e o que a gente vai aprendendo, o que a gente talvez deixamos aqui, a gente acrescenta lá na próxima, que está chegando a segunda, que é o segundo turno, e a gente está aprendendo cada vez mais, Túlio.
4: Exatamente. Ainda seguindo na linha do jornalismo, Camille Batista, parabéns pelo seu trabalho. Queria que você falasse, assim, num resumo, como é que foi o seu dia ontem, quais foram os pontos altos, enfim. Fala para a gente, bom dia.
6: Primeira vez da Camille em si, trabalhando, né, nas eleições, e eu me surpreendi muito. Eu estava muito insegura, mas quando nós saímos, né, para a nossa jornada, eu vi muitas vantagens, onde nós também, eu acho importante salientar que a equipe de jornalismo da 94 foi muito bem recebida nas escolas. Né, nós não tivemos nenhuma imparcialidade, inclusive, no momento que eu fui votar, já estava um momento de mais correria, e a gente estava em trabalho, e na fila onde eu estava, me passaram na frente, porque viu que eu estava no meu horário de trabalho, e só de ver que as pessoas, né, estavam conscientes disso já é muito importante. Como o Jonathan disse, né, Houve alguns erros técnicos que sempre acontecem, não tem jeito, nada é perfeito, né? Mas nós demos o nosso melhor, batalhamos sem parar. Quando a gente pensava que a gente ia conseguir dar uma pausinha, a gente já estava na correria de novo. Mas foi muito importante o dia de ontem, eu vejo de uma forma bem positiva. Eu falo que a correria é mais para nos ensinar também, né, a lidar com algumas coisas. Mas, em si, a política da nossa cidade foi muito tranquila, não houve nenhuma confusão, a não ser tirando os fatos, né, da última escola onde a gente estava, que um rapaz ele foi retirado do local de votação porque estava desacatando a polícia. Mas, a não ser, passamos em muitas escolas, lugares limpos, como o Jonathan relatou, foi muito tranquilo, fomos bem recebidos e conseguimos fazer uma cobertura especial para os ouvintes da 94.
4: Importante. Aqui a gente acabou de ouvir o jornalismo, né? O Jonathan e a Camila, a gente vai ouvir vocês mais um pouquinho, mas eu também preciso ressaltar o grande trabalho executado pelo Pedro Hugo, que ficou ali na central das imagens, era aqui a referência para mim no estúdio, mas era referência também para os repórteres, né? As instruções, questão de imagem, enfim. Um trabalho, Pedro, que envolveu telas, você ali na internet, você com esse tanto de gente conectado, entrevistados, enfim. Fala como é que foi a dinâmica de ontem aqui, qual foi a sua visão de tudo?
7: Bom dia, Túlio. Bom dia a todos os ouvintes. Jonathan, Camilo também, bom dia. Túlio, a palavra que define, eu acho, o dia de ontem é positividade, né? O sucesso que a 94 fez ontem, a história que vai se sendo escrita, né? Pela 94 ontem, como a única imprensa ali ao vivo, acompanhando a apuração de porcentagem a porcentagem, né? Também parabenizar o jornalismo pelo trabalho impecável. Infelizmente, né, a frase que eu vou falar aqui, o sinal não é nosso amigo, né? Está na internet. Infelizmente, tem esses problemas, mas a gente lutou, correu atrás aqui. Foram 14 horas de transmissão ao vivo. A gente aqui desde... Na verdade, é mais que isso, né? A gente chegou aqui às 7h30 da manhã. Ou seja, é muito trabalho dedicado, jogado ali. Feito com amor. E uma palavra que a Camille falou que me fez lembrar também... É a primeira vez também que eu estou aqui. Na última eleição, eu estava trabalhando na campanha, escutando a 94. Então, para mim, estar aqui hoje é uma honra, né? Saber que eu estou fazendo parte dessa história, né? E sobre a transmissão, ontem a rádio pocou, vamos colocar assim, né? Tanto a 94, tanto a 98 também lá em Teoflotone.
4: Mais de 13 mil acessos.
7: Mais de 13 mil acessos, mais de 300 seguidores ontem no nosso Instagram. Né? Ontem a gente focou mais no nosso YouTube, para ter um controle melhor, né? Para não sobrecarregar tanto.
6: Lembrando que tinha ouvintes em Dubai.
7: Ouvintes em Dubai, sim.
4: Região toda.
7: Região toda. E ontem foi uma loucura aqui. Só Túlio via como é que estava aqui. Túlio precisava chamar os meninos, assinar a mão. Eu estava ontem com 4 telas, 2 computadores, né, na ajuda da apuração. Não sei se o pessoal percebeu na live. Tinha um bipzinho a cada porcentagem que subia. Subia 0,01%, tocava, a gente estava ali atualizando, mas o foco era esse, manter a cidade informada, manter a cidade ciente do que está acontecendo, né? E eu aqui do estúdio pude ver o quê? Uma votação muito tranquila, né? Por Nanook ter 31 mil eleitores, só ter um incidente só, né? Poder-se dizer que é muito pouco, né?
4: A gente teve umas abstenções, não necessariamente esse número, mas o pessoal compareceu. E vocês, Jonathan, eu vi ali aquele momento, a gente teve um atraso por parte... A gente ficou até assim, né? Porque na hora eu fiz uma observação, o Stalin Romano é uma escola ao lado, praticamente ali do cartório, e as urnas chegaram 6 horas. Quer dizer, a eleição... teve aquela questão lá em Teoflotone, a gente teve isso, acho que aconteceu aqui também, de meio que o povo deixar para o final ali, ter que ficar um pouquinho mais na fila ali, depois das 5, teve o atraso lá. Vila Pereira chegou primeiro do que Vila Gabriel Passos. Explica isso aí, como é que foi?
8: Sem explicação, né? Porque o distrito de Vila Pereira é cerca de 80, 85, se não me engano, quilômetros daqui de Nanook, e Vila Gabriel Passos é 49. e a Vila Pereira chegou primeiro. Mas é a questão de logística, de condução, eu acredito que teve. Teve uma questão de umas zonas aqui que também, daqui de Nanuco, que também atrasou chegar, mas eu acredito que foram questões de logística, ali no caso ali de carregar as urnas, né? Sendo que todas as urnas, muito importante dizer isso, elas eram escoltadas pela Polícia Militar. Tem que falar, as urnas não vinham dentro de um carro só, não. Vinham com policiais, vinham com as motocicletas, vinham viaturas, então elas vinham escoltadas. Então, eu acredito que seja essa questão de logística mesmo para trazer essas urnas até Nanuco. Mas esse fato aí da urna de Vila Pereira chegar primeiro, de fato, me surpreendeu também por ser mais distante. Mas, e a contagem do voto lá, no cartório lá, eles deixam para falar depois, eu vi que aqui eles vão colocando o sistema, né? A gente está tão próximo ali do cartório e a gente conseguia até falar com eles, como os ouvintes acompanharam, mas aquela de números, aquela questão de números, a gente não conseguiria ter exatamente ali, né? Porque não, tá apurando, hein? Igual a juíza estava lá também fazendo um trabalho excelentíssimo, queria até parabenizar a juíza eleitoral aqui, o pessoal, o Jacques, eles estavam fazendo um trabalho bacana ali na correria, então eles deixavam para passar esses números mais tarde, Túlio.
4: Exatamente, quero destacar também, daqui a pouco vou destacar aqui os nossos patrocinadores importantes e vitais, quero destacar também o afinco, né? Toda a equipe tem alguém capitaneando, e nós tivemos a nossa gerente administrativa, a Bruna Salles, até o último momento, até o último instante, né? Festejou com a gente também depois. É importante isso, quando você tem a guia correta com as instruções, gente, para facilitar o trabalho, porque problema e dificuldade a gente já tem. E a Bruna ontem trouxe essa paz, essa leveza de cuidar da alimentação das pessoas, de cuidar das instruções, fazer ali com o Pedro aquele feedback, até o Flotone, administração principal, que no caso o Frank e o Luiz Rezende, que reportaram a ela, ficaram muito felizes com tudo que a gente fez. Camille, tem um ponto que eu queria te perguntar, porque o Pedro citou, é a minha primeira eleição aqui na rádio. Você também fez sua primeira eleição. Qual foi o que você tem a dizer acerca, com a sua ótica, vendo do ponto de vista de repórter? Porque antes você ia lá votar e via a imprensa, e agora você era a imprensa.
6: Eu fiquei muito feliz, como eu disse no início, eu fiquei muito insegura por ser a primeira eleição. Eu estava assim, antes de sair, meu Deus, o que eu vou falar? Como é que a gente vai passar, né, para os nossos ouvintes? Mas, como eu já tive nas duas posições de ser apenas uma cidadã que vota e ser uma cidadã que vota agora e tem que passar para os ouvintes, né, uma repórter, eu achei de extrema importância e eu fiquei muito feliz porque as pessoas respeitaram isso. Quando a 94 chegava, né, a gente já via ali que as pessoas já entendiam que a gente estava ali para fazer o nosso trabalho, as pessoas nos locais já entendiam, né, a nossa parte. Inclusive, a gente também foi muito receptível com a Polícia Civil, eles foram muito acessíveis conosco, tanto o promotor eleitoral quanto o delegado. Então, assim, foi muito tudo novo, né? Eu achei que ia ser uma correria a mais, mas nós demos conta. O que eu mais fiquei feliz foi por causa disso, que por ser a primeira vez, eu falei assim, eu acho que vai dar tudo errado. Mas quando nós temos uma equipe que está do nosso lado e ajuda, né, eu tenho que parabenizar o meu colega de trabalho, Jonathan, né, que sempre me passando ali tudo que eu precisava fazer. Pedro também me ligando, a gente conversando pelo ao vivo, ele me passando as instruções. Minha gerente, Bruna Salles, também, que foi um canal, né, estava ligada aqui, ligada em Teoflotone, passando as informações, deixando tudo certinho para a gente fazer. Então, é isso, Túlio. Eu acho que, se eu consegui, não foi porque eu fiz sozinha ou porque eu tinha capacidade, mas sim juntando essas coisas e minha equipe que estava do meu lado me ajudando.
4: Outra também não está aqui presente, eu tenho certeza que ela também à tarde vai falar sobre isso. É fundamental o auxílio de Adriana Constantino em nos ajudar, né? Porque eu estava aqui, igual o Pedro citou lá, ele está com um monte de tela, eu estou aqui também com um monte de tela, com um celular, com duas telas na frente, com convidados para a gente monitorar o microfone, sendo acionado por eles. E a Adriana, que a princípio tinha uma jornada menor para fazer e ela se propôs a seguir até o final, né? Não é, Pedro? Fala um pouquinho aí da importância dos nossos convidados e também da Adriana nos ajudar.
7: Primeiramente, agradecer, né, ao doutor Tadeu, à doutora Juliana também, por ter se disponibilizado.
4: Exato.
7: Né? O doutor Tadeu falou que ele ficou, sabe, esteve um pouco, mas voltou, ficou até o final, começou com a gente, encerrou com a gente, né? Doutor Juliano também, que para mim foi fundamental ter duas pessoas com esse entendimento também, né? A gente está aqui, a gente está ligado nisso, mas ter duas pessoas que vão além disso, que estão, têm esse contato, têm esse entendimento maior, foi o que mais somou nessa transmissão ao vivo, né?
4: Exatamente, né? E a forma como eles conduziram, de forma imparcial,
7: sim, isso,
4: né? De forma respeitando os comentários das redes sociais, porque a gente estava numa situação aqui, né? Não, estava numa trincheira aqui, porque ó, é mensagem aqui, a gente tinha que filtrar nomes e tal, reforço de novo, né? A Adriana foi muito bem, conduziu, porque ela tem um conhecimento, a Adriana tem um conhecimento de eleições, de comunicação. A Adriana tem 31 anos de. Né? E a verdade é o seguinte, quero também estender também, mesmo quem não estava conosco aqui no dia, mas o Zezinho estava aí nos ajudando, a Crisane Castro também viabilizou algumas coisas, como os nossos blocos de para leitura, enfim, viabilizou toda uma situação. Gente, olha, a gente tem hora, eu vou falar uma verdade aqui para vocês, tem hora que a gente se mata aqui, de ir para, mas na verdade não é nada pessoal de ninguém. Tudo aqui é do próprio. Porque o trabalho, às vezes, pô, mas a internet está falhando, aí a gente pensa que é o outro pensa que é a gente. E é todo um contexto. E é o que o Jonathan falou, uma situação maravilhosa, o Pedro também, todos vocês. A gente vai melhorando, sabe? A gente vai. E não adianta falar, ah, mas já era para ter. Não, ninguém. Cada um vai no seu ritmo, da forma que dá, com o que tem para fazer, porque é importante, né? Falar, ah, mas cadê? Não tinha um Starlink, até então a gente aprendeu a lição que a gente vai precisar evoluir para esse ponto, mas depois o Jonathan deu um jeito lá. Gente, é um trabalho que começou 8 da manhã e terminou 10 horas da noite. Foi pesado e, graças a Deus, vocês que estão em casa, né? Eu estou olhando para a câmera, mas estou falando no rádio. Vocês foram fundamentais para tudo isso que aconteceu. Para a dinâmica do Pedro, para a dinâmica do Jonathan, nosso coordenador de jornalismo, para a Camille, que veio para somar a equipe, para a nossa gerente, para a Adriana, para mim também, eu também acho que fiz meu papel, né? Entreguei já aqui com essa nova gestão, já é a terceira eleição, já fiz outras eleições na gestão anterior e confesso que essa última foi a mais top de todas. Por quê? Porque a gente soube se entender, se... Como é que fala? Se suportar e conduzir. No final, tinha uns dois caídos ali no chão, ali cansados, né? Tinha um frisante na história também, mas isso aí é outro papo e a coisa aconteceu, né, Jonathan?
8: É isso mesmo, né? Tem que dar uma relaxada depois que passa toda a correria, né?
4: Jonathan, ontem mas... saiu aqui só o pó da rabiola, né?
8: De cansado, né? De cansaço. Ô, Túlio, falando sobre... É justamente isso mesmo. Quando a gente tem uma equipe, a gente não pode deixar de te falar ao redor de tudo o que acontece. A gente sabe, todos sabem, né? Quando se envolve pessoas, como é que é. E como é que funciona. Mas quando você tem uma equipe, mano, que se entrega, o resultado é esse mesmo, entendeu? E eu quero parabenizar a equipe. Nós trabalhamos juntos de tudo. De tudo. Aqui não tem, ó, vamos fazer isso, bora. Dá Pedro, dá, vamos fazer aquilo, bora. Vamos fazer, nós estamos ali para fazer isso. Então, quando a gente tem uma equipe bacana, consolidada, né? A palavra é essa. A gente conseguiu consolidar uma equipe. Quando a gente consolida uma equipe, é o resultado que saiu ontem. E nós iremos já programar, já tenho até ideia, já, a gente, da questão da internet aí, pessoal, pode ter certeza que o segundo turno a gente vai alinhar a internet, não vai ter pico de internet quando chegar ali às 5 horas, a gente já está providenciando aqui, vamos instalar uma internet lá naquele ponto lá, só para 94, é. E vai dar tudo certo. Já tá, a gente vai aprendendo no decorrer do tempo, né? Então, a gente já está com esse projeto, já nós vamos instalar a internet ali no ponto ali onde a gente fica ali a partir das 5 horas, porque os olhares da cidade toda vai para o cartório eleitoral, não tem jeito, né? Vai para lá. Então, a gente está organizando para dar tudo certo, para não acontecer, mas parabenizar a equipe, que quando a equipe é consolidada, o resultado é esse que nós vimos.
4: Exato. Inclusive, já estamos dizendo aqui claramente que estaremos no segundo turno. Vamos fazer.
7: Tem mais, viu?
4: Tem mais, né, Pedro? Tem mais. Talvez seja um pouco mais fácil, mas não menos.
8: Eu acho, né?
4: Não menos.
8: Só, né, aqui para nós.
4: Pode ser um pouco mais fácil por ser menor, né? Mas não menos competente da nossa parte. Vamos
8: entregar. Nem menos importante, né?
4: É, vamos entregar aí o nosso máximo, porque é o futuro do nosso país que está em decisão, que está em jogo. 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
5: 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Parabéns. 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Que bacana, viu? 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
4: Bom
5: muito
4: demais.
5: Bom mesmo. Obrigado, Júnior. Parabéns.
4: 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Gente, alguém quer dizer mais algo?
7: Só batendo naquela tela de novo, de tempo de duração de voto. Ontem eu demorei quase uma hora para poder votar. Numa sessão unificada, duas sessões em uma só.
4: Agregada ali.
7: Agregada. Foi quase uma hora de votar, esperando na fila para poder votar. E isso era uma da tarde, lá na antiga faculdade.
4: E a gente tava doido aqui, cadê Pedro? Porque nada funcionava sem Pedro. Pedro aqui é a base aqui.
6: Deu às 16 horas da tarde também, a equipe de jornalismo desaparece. Sumiu a gente também agarrado na escola para votar. E uma das coisas, eu acho importante salientar, Túlio, que tinha algumas pessoas em si falando sobre a demora para votar. Inclusive, Jonathan foi um dos que me perguntou, Camille, está demorando muito na urna para fazer a votação? A questão não é que estava demorando, mas que o que Túlio falou, que agora que eu acho importante, cada um tem seu tempo, né? Então, principalmente os idosos ali. Tinha gente também... Ô, gente, no segundo turno, por favor, leve a colinha, porque tinha gente ontem votando sem colinha, e isso acaba atrasando, né? As outras pessoas que têm ali para votar. Mas também tem o horário de pico, né? Eu acho que o horário de 13 horas da tarde, horário de 16 a 16h30 são os horários mais corridos para fazer votação.
7: Isso, da colinha, é importante que nessa mesma sessão que eu estava votando, uma senhora, ela acabou... Nem falei com vocês isso. Ela entrou para votar, votou somente em deputado federal e estadual e saiu da cabine e foi embora. Oh.
5: Precisamos revoltar mais isso, né?
7: Aí nisso acabou que travou a sessão até encontrar a senhora, para ela continuar, ter o direito dela de terminar o voto dela.
6: Na que eu estava, uma senhora teve que ser conduzida, porque ela só tinha a colinha para presidente e governador, um governador e o governador estadual e senadores e deputados teve que ser voto em branco, porque ela não tinha a colinha dela. Então é importante levar.
4: Então tá aí, tá alinhado. Obrigado a vocês de coração. A 94 agradece a todos nós. Agradecer também a participação. Teve a hora que o Pedro deu uma vibrada ali que balançou até os convidados aqui. Foi a hora que ele conseguiu alinhar todo mundo. Porque, gente, é uma luta botar duas lives, né? Aperta aí, tira daqui, vai para lá. Alain Martuchelli, Alain Souza e o Helder Senna entraram conosco. A gente fez um, sabe? A gente conseguiu botar. Eu falei aqui, né? A gente não vai entrar na pauta não, mas a gente fortaleceu, quando eu falo a gente, nossa região, são 8 deputados agora em Teoflotone, os deputados que têm atenção para aqui também, então essa região agora parece que vai alavancar, né? Se ficar tudo como a gente imagina, como cada um votou e espera que seja, nosso Vale do Mucuri aqui, essa região, essa tríplice divisa aqui que diz respeito a Minas, vai crescer e vai avançar. Gente, ó, obrigado por tudo. Vão ter outra aí nos próximos dias, até o segundo turno. E é isso, 94 FM. Você que não viu, quer ver algum detalhe, entra aí no YouTube, segue a gente no YouTube, Rádio 94 FM Nanuque, e segue também no arroba Rádio 94. Quantos seguidores já no Instagram?
9: 48.850.
4: Como é que é, Pedro?
9: 48.850.
4: 48.850, então... A gente tá a caminho aí dos 50K, 49K, mas eu já estou pensando na frente e a galera da região é capaz de nos ajudar nessa empreitada maravilhosa. Um abraço para vocês. A programação atrasou aqui, mas valeu a pena. 94.
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3: Confira agora 11:03.

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É isso. Aqui a gente seguindo 94 FM, 11 horas 16 minutos. Última sequência do nosso Bom Dia. É hora de falar das novelas, resumão de novelas chegando, né? Depois de um domingo eleitoral, a gente agora vai saber como é que está o tititi das novelas. Segunda-feira, 5 de outubro, A Nobreza do Amor. Tem início a festa de Cosme e Damião em Barro Preto. Ana Maria Felicita Mundica, por seu trabalho no ateliê. Fuad se aproxima de Belmira. Miguel lamenta sua prisão e Adonis o conforta. Januário se declara para Ana Maria e os dois se beijam. Rosa se apresenta para Manuel. Geralda questiona Fortunato sobre Maria Helena. Viriato provoca Bartô sobre suas armações em relação à veneranda. Dona Menina tem um mau pressentimento. Virgínia chega com Gendal a Barro Preto.

Vamos agora por você, segunda-feira, 5 de outubro. Lucas é agredido e ameaçado e Juarez o socorre. Suelen fica confusa com seus sentimentos por Mike. Bela cuida de Lucas. Vitor é elogiado por Ricardo. Pérola sai com Manuel. Leandra convida Toy para acompanhá-la em um evento. Vanessa entrega a Giovana uma lista de demissão de funcionários no hospital. Ih, lista negra, hein? Vitor se automedica e falha diante de Ricardo durante o procedimento médico. Bela ajuda Vitor. Bela se revolta com a demissão em massa de funcionários no hospital e se demite diante de Vanessa. É o que vai rolar hoje aí na novela, certo? Vamos aqui para a gente fechar. Quem ama, cuida. Segundona, o que vai rolar? Ingrid estranha a animação de Pilar com o jantar de noivado de Rafael. Otoniel aconselha César a continuar na busca por verdade sobre o que aconteceu com seu pai. Pedro avisa André e Kleber que se encontrará no escritório com a pessoa misteriosa. Será que é hoje que a gente vai saber? Pedro fica incrédulo ao abrir a porta do escritório e se deparar com Heitor Brandão. Heitor afirma a Pedro que deseja descobrir a verdade sobre a morte de Arthur. Pilar avisa Diná que investigou a vida de Andréia. Rosa mostra a Joel o caderno de receitas de Francesca. Fernando faz insinuações sobre Mau-Mau a Felipe. Rosa libera a entrada de Adriana. Nancy Lins na casa de Pilar. No caso, ela vai liberar a entrada de Adriana e também de Nancy e Lins lá na casa de Pilar. Silvana acolhe Andréia. A entrada repentina de Adriana na casa de Pilar em defesa de Joel surpreende a todos. Heitor pede, né, para Pedro não contar a ninguém que está vivo. Deixa em off. Pilar expulsa todos de sua casa. Ulisses e Lírice se beijam. Rafael confronta Pilar. Francesca assusta Pilar. Andréia entrega o anel de noivado a Rafael e afirma que os dois precisam de um tempo. Pedro revela a Adriana que Heitor está vivo. Exato, é isso. 94, a melhor, a mais ouvida. Aqui a gente segue firme. Lembrando, última sequência antes do nosso Giro Esportivo 94, falar de esporte, falar aí, né, dos times. Essa semana volta aí o campeonato. Valmir chegou aqui numa alegria, mas por vários motivos, entre eles, que ele vai ter a chance aí de ver o Flamengo dele de volta, né? Agora 11 horas 20 minutos.

0: Delícia terminar com esse som, hein? Lulu Santos com um mix aí do Make You Sweat. Pra quem não sabe, Make You Sweat é nacional, né? Naquela galera brazuca ali, na pegada Alok, Dub Dogs. É, a coisa boa por ali. E eles pegam, eu acho maravilhoso, esses caras. Sabe, antigamente uma galera tinha os tops, né? DJ Meme, Marlboro, que sabiam fazer mixagem. Mas tinha uma galera que inventava de mixar e complicava tudo. O Make You Sweat, eles fizeram essa versão do Lulu, tem outras versões, eles mixaram o som da banda Eva, né? Meu amor, ficou delicioso também. Os caras têm o jeito para fazer a coisa. E eu recomendo, se você quiser algo dançante aí, né? A Loki, essa coisa toda, vai também no Make You Sweat, no Dub Dogs, vai procurando aí DJs brasileiros. Se você já quiser ir para algo ainda mais, né? Vai para um Guetta, vai para um, né, Axwell, DJs aí de padrão internacional, vai para um Calvin Harris para pegar o que tem de melhor aí. Jax Jones também, 94, a melhor, a mais ouvida, 11 horas 31 minutos, fechamos aqui o nosso Bom Dia e a gente vem aí com o Giro Esportivo. Valmir tá de volta para a gente falar de esporte aqui na Melhor.
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0: É isso, agora 11 horas 33 minutos, está no ar o Giro Esportivo, está no ar a nossa jornada de esporte. Valmir, bom dia, bem-vindo, meu amigo.
1: Bom dia, Túlio, bom dia, Crisano, bom dia para toda a Nanuque região. Túlio, antes de começar aqui a falar do esporte, quero dar parabéns a vocês, rapaz. A cobertura das seleções ontem foi top mesmo. Lá em casa foi 7 da manhã, 5 da tarde, ligado lá, tudo ali acompanhando as notícias, o que estava acontecendo na cidade, então foi... Top, man. Parabéns aí para 94 FM aqui.
0: Bom demais, obrigado. E você faz parte do nosso contexto também, que bom, né, que você... E aí, mas fala assim, sem entrar em detalhes de nomes e tal, como é que foi a movimentação, a apreensão total, acompanhando tudo, não rapaz, só aqui na rua?
1: Não, foi uma eleição bem tranquila aqui na Nuke. Alguns lugares demorou um pouquinho, porque aquelas filas grandes, pessoas mais idosas teve um pouco de dificuldade, mas tudo sob controle.
0: É, eu até falei mais cedo, gente, eu vou abrir uma aspas aqui, que a gente está no esporte, mas é importante também. Falei até com o Valmir no off, achei muito interessante como melhorou, né? Teu Flotone, oito deputados, entre, sim, foram, parece que três federais. Nanuque aqui, alguns apoiados aqui em Nanuque também tiveram...
1: Os que sempre tem Nanuque foram eleitos, né? Um de Carlos Chaga também aqui da nossa região. É. Então foi bom para todo mundo.
0: Eu acho que fortaleceu,
1: com certeza fortaleceu.
0: Que bom, né? Vamos tomara que isso aí se converta da vontade para o papel e para as ações e verbas.
1: Quem sabe um dia Nanuque também consegue fazer um daqui, né? Quem sabe um dia,
0: é,
1: né?
0: É um sonho. Isso. Realmente, é um sonho e seria fantástico. A gente
1: com
0: ter,
1: certeza.
0: Como diz, né? Um deputado para chamar de nós, para chamar de meu, de nós. Isso é bom. Bem, vamos seguindo por aqui, porque essa semana retorna aquele calendário, né, esportivo. Deixa eu ver aqui. Porque teve jogo atrasado, foi São Paulo e Santos, né?
1: São Paulo e Santos.
0: Rolou um São Paulo e Santos aqui e você chegou a acompanhar alguma coisa?
1: O Santos deu uma subida aí de elevador muito grande, viu? O Gabigol começou a ter boas atuações, está fazendo gols. Gabigol já chegou na marca de 21 gols no ano aí. Começou a ter chances, né? O Santos reforçou aí com Cebolinha... com lateral direito, o Neymar ali conseguiu trazer Coutinho, o Coutinho fez uma boa partida contra o São Paulo, viu? Estreou bem demais. Então, assim, o San já está ali já pensando em ir para a Libertadores diretamente pelo Brasileirão.
0: Pois é, cara. E aí ficou... Esse reforço que o Santos fez, quer dizer, o Gabigol, ainda que um pouco tardiamente, sim, encaixou. Se bem que ele não pode falar isso, que ele andou fazendo gol antes também. Sim. Ele entrou. É aquilo... Até para a gente, para ratificar aquilo que a gente pensa, e você sabe disso, não é que o Gabigol seja, tanto que ele teve no Flamengo, sim, nas glórias, é aquilo de se reencontrar num lugar que ele sente
1: se
0: bem, não é
1: isso? Se reencontrou, né? E parece que o Cruzeiro já quer ele de volta para o final do ano. Aí vamos ver como é que é, porque ele tem que voltar, que ele tem contrato com o Cruzeiro, né? Mas assim, Gabigol está jogando bola. Começou a fazer os gols, né? Começou... porque o Santos também estava muito abaixo, né? Contratou alguns jogadores que... Melhorou bastante o elenco.
0: Na verdade, o Santos venceu de virada. Se você for olhar, né? Dois gols de Gabigol na quinta seguida no Brasileirão do Santos. Vamos lá.
1: Subiu muito.
0: O Santos segue embalado no Brasileirão, como você disse. Eu estou aqui no GE acompanhando o clássico atrasado da 21ª rodada. Foi no Morumbi, quer dizer, fora de casa. O Peixe bateu o São Paulo 2-1. Foi sexta-feira agora. Chegou a sua quinta consecutiva vitória. Luciano abriu o placar em cobrança de pênalti, mas a vantagem durou menos de 2 minutos. Gabigol empatou logo na sequência e virou no segundo tempo em jogada iniciada pelo estreante Felipe Coutinho, né? Felipe Coutinho foi lá. Cara, e se você for olhar... Não, se você for olhar, não. Isso é óbvio. Neymar, não sei se jogou. Jogou?
1: Jogou, não.
0: Vamos lá. Mas para pensar. Neymar, Coutinho... Dupla entrosada de seleção, que por mais, sim, que alguém critique, são bons jogadores. Gabigol e Arthur.
1: E o Rodinei encaixou lá na frente, na lateral direita também. O Rony, que estava mal, começou a jogar a bola também.
0: Então, você me desculpe falar. Papel colocado com nomes, sim, é bom
1: o
0: time.
1: O Santos agora melhorou.
0: Aqui a
1: melhorou
0: situação
1: demais.
0: Eu acho que, às vezes, alguns times... E não é culpa tanto. O futebol não é uma ciência exata. Igual, por exemplo, a gente falando do Cruzeiro. Ele lá no Cruzeiro não deu para encaixar, como tipo assim, porque tem o Gerson, tem um bom, sim, elenco, mas eu não vi química dele com o Caio Jorge.
1: Sim.
0: Porque se você for olhar, vamos lá, você
1: é
0: tem
1: é porque nomes. São muito parecidos, Caio Jorge e Gabigol. Então, acho que é dificilmente joga os dois, né?
0: Mas é, porque se você for olhar, cara, bem assim, vamos lá. Imagina um ataque aí. Caio Jorge, Gabigol, Matheus Pereira.
1: Timaço, né?
0: Né? Tem aquele arroio que tá entrando. Bicho, o negócio é de alto nível também.
1: É porque Gabigol, no meu ponto de vista, ele precisa de jogos para ele fazer isso. Esse negócio de colocar ele ali 20 minutos, ele não vai conseguir. Agora, se der ele um jogo, dois jogos, três jogos, ele vai se encaixar.
0: E ele tem muito uma coisa assim, isso acompanha ele na história. Ele encaixa, tem uma hora, igual para você, desculpa falar, aquela final do Flamengo em 2019, lá contra o River.
1: Sim.
0: Foi e tal. Pá, ele dá uns relâmpagos assim.
1: Sim, ele gosta de jogo grande,
0: de
1: né?
0: De craque. Eu não acho ele um craque. Sim. Acho ele um bom jogador. Aí tem hora que ele vai para esse nível.
1: Sim.
0: Tem jogo que ele protagoniza, ele vence. Aqui, São Paulo e Santos, no Morumbis. Dois gols do cara. Ele foi o quê? Ele foi o cara do jogo. Então, o problema é que tem que ter essa paciência, né?
1: Isso.
0: E o que você falou, o treinador tem que acreditar nele. Fala, não, vou manter esse cara aqui, porque ele é caro, porque ele é bom. E outra, ele é marrento também.
1: Sim. Ele começa o jogo antes dos 90 minutos, né, Túlio? Tipo assim, o jogo é amanhã, ele já começa o jogo hoje, provocando aqui. Ele gosta de jogo grande. Jogo grande com ele é o prato dele. Então, assim, eu acho que o Cruzeiro não vai deixar escapar, vai puxar ele de novo no final do ano e vai tentar colocar ele para jogar essas partidas aí para ver se ele retorna esse futebol do Santos no Cruzeiro.
0: Deixa eu te falar. E aí, você, seleção aí, Índia, Brasil, Índia, o que você achou? Muito fácil, né?
1: É brincadeira, né, moço? Fazer um amistoso. Parecia que era a Copa do Mundo. Você viu aquele tanto de repórter lá da Índia?
0: Era mais para ganhar dinheiro do que qualquer outra coisa.
1: Então, assim, é um jogo assim... Ganhou, mas...
0: Ele não serve de baliza.
1: Não serve, não. É tanto que Pedro fez gol, Samuel Olinto fez gol. Mas contra a Índia, né? Tinha que ser uma seleção mais forte, mais... Porque, assim, você tá montando um time para uma Copa do Mundo. Vai ter outras competições antes? Vai, mas você tem que montar um time para a Copa do Mundo. Eu acho que tem que ser seleção mais forte. E eu acho também que muito jogador que foi convocado para a seleção não é jogador de seleção ali que eu vi. É jogador mais para time mesmo.
0: Se bem que a gente, o Ancelotti tem uma ressalva aí que tem que ser feita. Ele está observando. Aí pode, sim, né?
1: Eu gostei do o goleiro lá que ele colocou lá. Parece que não sei se é do... Curitiba, né?
0: É.
1: Eu gostei. Então, tá mostrando que ele tá vendo os jogos mesmo.
0: Exatamente.
1: E o goleiro do Curitiba é bom goleiro.
0: Eu vi a mídia falando bem dele. Eu só não tô lembrando o nome, esqueci o nome dele.
1: Pois é, também esqueci o nome dele. Mas é bom goleiro.
0: Inclusive, teve gente que contestou. Um cara que eu sigo, o Rica Perrone, desceu a lenha. Eu não entendo.
1: Tem que colocar... Outro goleiro bom é o do Santos, pô. O do Santos é muito bom goleiro. Só que com a draft que o Santos tava... Não tem goleiro que segura.
0: O do Cruzeiro foi também, não foi?
1: Foi.
0: Não jogou, não.
1: Jogou.
0: Né? Botou todo mundo.
1: Cada goleiro pegou um jogo. O primeiro foi do Corinthians, depois do Cruzeiro e esse aí do Curitiba.
0: É, tá aí, fez o papel dele. E é isso aí. Inclusive, a Seca ainda falando de seleção, o Brasil foi ultrapassado por Portugal no ranking FIFA. Né? Vamos ver aqui.
1: Eu discordo um pouquinho, viu? Mas...
0: A vitória de Portugal por 2-1 sobre a Noruega... Aí olha um jogo bom para fazer, né, velho? Vai jogar com a Índia. Por que que não pegou a Noruega lá, mesmo que... de ressaca lá e tal, e dava um pau. Ó, mas esse time tava aí no lugar da Noruega, não se for aquela da Copa. Você acha que ganhava?
1: É difícil, né?
0: Despassado desse jeito, com gente nova. Mas, ó, Portugal venceu a Noruega, quarta consecutiva da equipe aí no comando de Jorge Jesus, o que prejudica aí a visão que tem a respeito do Cristiano Ronaldo. Vamos lá. Fez o Brasil cair na posição do ranking FIFA. Seleção brasileira agora é a sexta colocada, com os portugueses assumindo a quinta colocação. Entre os 10 primeiros, apenas a seleção de Marrocos também caiu uma posição, né? Ali, a equipe africana agora ocupa a sétima colocação, reflexo da subida de Portugal. A Espanha, por sua vez, segue inabalada na liderança, os campeões do mundo são seguidos aí por Argentina, França e Inglaterra. É isso mesmo. Espanha, Argentina, França, Inglaterra, Portugal, Brasil, Marrocos, Bélgica, Holanda e México. Top 10 aí das seleções, inclusive... Você achou que não, que Portugal não é melhor que o Brasil? Mas não é o momento, a gente não acabou de falar que está...
1: Mas eu acho que tem que ser pelo conjunto, né?
0: Não, o ranking FIFA, ele antes era... Porque tem um ranking FIFA de seleções.
1: Sim.
0: De, como é que fala? Aquele ranking, tipo, de Copas, né? Você pode olhar, mas aqui inclui também, mas... Sabe, cara, esse ranking atualizou, ele vai... Quem está bem agora? Por que a Espanha está no topo? Porque ela ganhou, ela não estava. Sim. Era a Argentina.
1: Mas o Portugal, pelo que foi falar, porque ganhou uma partida. Entendeu?
0: Não, na verdade, ganhou quatro partidas sob o comando de Jorge Jesus.
1: Ah, mas...
0: Rapaz, e essa é a seleção. Empatou em 1-1 com o seu, depois... Eu acho que tem...
1: Nessa... Porque eu acho assim... o ranking, para mim, é mais quem chega mais na frente nas competições. Essa... Mas, assim, o Brasil está numa fase ruim mesmo. Tem que juntar os cacos, né? E formar uma geração.
0: Deixa eu te falar, inclusive, desculpa a gente a chatura, mas a gente abre as páginas esportivas e a gente traz a relevância. Aí está aqui, Jornal dos Esportes. Desculpas pelo quê? Jorge Jesus se irrita com a pergunta sobre R7, né? O Jorge Jesus voltou a falar sobre a saída do Cristiano Ronaldo, da concentração, da seleção, e se irritou ao ser questionado sobre a possibilidade de pedir desculpas ao atacante. Durante coletiva de imprensa, domingo ontem, né, que era eleição, lá entrevista, o treinador foi direto ao responder a pergunta e deixou claro que não considera necessário se retratar pelo episódio do Camisa 7. Desculpar-me por quê? A quem? A declaração aconteceu após uma data FIFA, aquela crise toda que deu, né, que o Cristiano Ronaldo... O que você acha disso, velho? Eu acho que já está demais.
1: Eu acho que quem deveria pedir desculpa pelo esse caso era o Cristiano, porque mesmo que teve esse desgaste todo, ele não poderia abandonar a seleção. Nem que ele não jogava, continuava com a federação, depois conversava, chegava um acordo, não quero ir mais para a seleção e pronto. Agora, abandonar no meio do... Entendeu? Porque ele abandonou a seleção ali.
0: É se julgar, entendeu? Maior que... Sim. Que, né?
1: Tipo assim, tinha mais um jogo, ia para o outro jogo. Se não jogasse, bem, se jogasse, amém, mas deixava para resolver isso depois, com a federação, com o treinador. É. Chegava um acordo, porque abandonar não fez errado.
0: É meio assim, gente. A gente é aqui, comunicador, eu estou aqui, aí tem um evento para fazer, eu chego ali para a minha diretora e falo, eu gostaria de ir nesse evento, tal, tal. Eu falo, tá, você vai. Daqui a pouco eu fico sabendo, no mesmo dia, que ela não vai poder ir. Aí eu, em vez de voltar para o meu trabalho, fazer minha locução, eu pego e vou embora.
1: Sim.
0: Aí eu me julguei maior que o trabalho que eu faço. Tipo assim, uma coisa é você julgar a sua importância. Outra coisa é você desrespeitar a sua profissão. Se você é um líder, jamais você pode abandonar o barco.
1: Isso.
0: Né? E é esse o ponto, né? Aí eu vou citar um exemplo de Jesus, por exemplo. Né? É importante sempre ter o maior líder como exemplo. A gente está falando de futebol, mas Jesus cabe em qualquer pauta. O mar estava revolto, né? E o pessoal se errou, mas o senhor está dormindo. Calma, vai pá. Jesus fez com
1: que o mar aqui, manda.
0: O que ele fez? Então ele falou, pula todo mundo aí que nós vamos... Não. Ele orou para que o mar se abrandasse. Tipo assim, ele quis dizer o seguinte, ali ele deu um exemplo de liderança. Sim. Olha, tá, a gente está falando de alguém que podia fazer milagres e tal, mas Jesus, ao mesmo tempo, fala que quando a gente tem fé... O Cristiano Ronaldo, ele podia ficar pé da vida.
1: Mas continuava.
0: Respeitava o protocolo. Terminou o jogo, faz direitinho, pediu uma reunião fechada lá.
1: Isso.
0: Olha, o senhor me desrespeitou. Ele, o treinador, o dirigente, sei lá quem, e tal. E ali quebrava o pau. Não gostei. Porque para fora ficou feio. Tem criança, meus filhos, por exemplo, são rapazes, são fãs do Cristiano Ronaldo e... Não tem como, eu até falei com meu filho, isso aí não dá pra gente...
1: E pelo que rolou na mídia, que o Cristiano indo pro aeroporto, o pessoal da federação atrás, tentando convencer a ele não ir. Tipo assim, foi um trem assim, mas foi esquisito.
0: E outro, ele mordeu a isca do mal. Sim. Vamos falar, sabe por quê? Olha a história, aí é que eu falo, a hora que você também tem que... Olha o que ele construiu. O bonito é você saber quem você é e as pessoas saberem.
1: Uhum.
0: As pessoas por si só iriam, as pessoas. Olha, o treinador errou. Ele ia ser obrigado ou não, ou convencido a mudar de ideia pelo geral, e não porque eu fiz birra. Sim. Porque o Cristiano Ronaldo. Ah, não, que eu não vou, tem que pedir desculpa, porque se não também, posso falar? O treinador ia perder a moral.
1: Sim, com certeza.
0: Como, aí vai virar modinha aí, os federais lá do time, que não são Cristiano Ronaldo, vai ficar, não, magoei.
1: Isso. E pela característica de Jorge Jesus, ele nunca vai fazer isso. Ele prefere que mande ele embora do que ele...
0: Você falou tudo agora, você já foi treinador seu, né? Vamos lá, vamos fazer o seguinte, bora aqui para o intervalo rapidinho. A gente volta com muito mais na sequência. 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
0: Bem, seguimos por aqui, agora 11 horas e 50 minutos. Valmir, antes da gente entrar na pauta, tem uma, né, pra gente entrar nos campeonatos que estão de volta aí e tal, queria ver com você, porque é o seguinte, tem um lance aqui, inclusive, né, depois a Crisane põe mais, só para figurativa, a FIFA pode ser obrigada a pagar o Flamengo por causa do Arrascaeta, né? O clube carioca perdeu. E posso te falar, você tem noção de quanto tempo ele vai ficar parado?
1: Parece que é algumas semanas, porque se caso o Flamengo ir para a final da Libertadores, ele vai estar liberado. Ele só não joga semifinal.
0: Pois é, mas então, é importante.
1: É lógico.
0: Ele é o melhor jogador do Flamengo.
1: Com certeza.
0: Aí vai...
1: Vai fazer falta demais. Eu acho que essas convocações para amistosos, assim... Tipo assim, no meu ponto de vista, esse ano não precisava mais de amistoso. No meu ponto de vista. Porque só embolou tudo para o Campeonato Brasileiro. Daqui a pouco vai embolar um campeonato em cima do outro para chegar a dezembro e terminar tudo, entendeu? Eu acho que não valeria a pena amistoso nesse agora.
0: Esses caras também, não sei se você concorda comigo, fiquei aqui pensando, eu cheguei a botar isso no ar. O Rafinha foi cortado da seleção, certo?
1: Sim.
0: Não sei o quê. O Rafinha vai jogar agora, semana que vem. Quer dizer,
1: pois é,
0: ele já está treinando. Eu acho que foi mais uma... Acho que ele chegou ali, tem uma lesãozinha, sim, uma coisinha curta. Chegou, doutor, me libera, eu não estou aguentando. Porque lembra que ele falou, sim, uma vez que a pior coisa do mundo é você estar de férias e estar jogando.
1: Está jogando,
0: ele,
1: né?
0: Queria um tempo para descansar.
1: Porque amistoso agora, amistoso para quê?
0: Com,
1: entendeu,
0: os tops. Não, podia até ter amistoso, mas faz igual o outro fez aí, o treinador do Brasil. Convoca uns outros lá para ver.
1: Eu acho que o treinador, a federação, tinha que ter bom senso. Tipo assim, times que estão disputando assim, títulos, negócios. Não estou falando só a Federação Brasileira, estou falando todas.
0: Todo mundo.
1: Não convocar, porque é para prejudicar os times. Porque é o time que paga o salário do jogador, entendeu?
0: Porque esqueci.
1: De alguma forma prejudica muito.
0: Esqueci de te perguntar, o que você achou de Pedro na seleção? Na sua visão. Seja sincerão, tranquilo.
1: É porque...
0: Eu não vi o jogo, não.
1: Igual te falei, jogo contra ele não é aquele parâmetro.
0: Mas ele, tipo assim, fez o papel dele?
1: Não, fez o papel, fez gol. Ali, jogou bem na frente ali com o Samuel Lino. Então, assim, foi dentro do esperado, porque o negócio de Pedro é se sobrar ele fazer, né? Então, foi bem. O Samuel Lino também saiu-se bem. Então... Só que contra a Índia, né? Não é aquele parâmetro pra gente saber se o cara vai dar certo, se não vai. Então...
0: Que bom, eu gosto de você que você tem essa visão aí certa acerca da coisa. Agora 11 horas e 52 minutos, gente, entra aí na live. Deixa eu acompanhar agora, deixa eu te falar, já vai voltar, em quarta-feira já tem jogo, né?
1: Sim, já começa tudo.
0: Agora tudo sim, nós vamos voltar ao normal.
1: Hoje. O pessoal tava...
0: Essa data FIFA foi longa.
1: Foi, as três jogos, foi três jogos aí. acho que duas semanas e meia, se eu não me engano. Pois é, muito tempo, você ligava a televisão, nada. É, só falando de data FIFA e política. A gente gosta de política, mas a gente também gosta do ligava, futebolzinho, né?
0: Você, flamenguista, ligava para ver o Arrascaeta via Gilmar Mendes, né? E companhia, entre outros. Alexandre de Moraes e por aí vai. Davi Alcolumbre, Hugo Mota, é complicado. Mas, ó, vai estar tá voltando aí, e eu estou olhando aqui alguns confrontos, é claro que a gente vai falar depois, mas, ó, vamos ter Bragantino e Mirassol na quarta, a gente vai ter o Inter daquele jeito contra o Corinthians lá, o Inter
1: tá... rapaz, que, hein? Mas o jogo aí vai ser complicado, o Corinthians também tá, acho que é de 3 a 2 pontos para ir para a zona.
0: O Corinthians está com 32, o Internacional está com 28.
1: Olha só, que jogo importante, jogo de 6 pontos aí, Túlio.
0: Rapaz, acabei olhando o Vasco aqui, vamos lá, Remo e Grêmio.
1: Outro jogo também complicado aí pro também Grêmio, na parte de baixo.
0: O Remo já. Vitória e Chapecoense, beleza. Botafogo e Vasco, velho, no Engenhão. Vixe, esse é quarta-feira, 20h30, Botafogo e Vasco. Não sei,
1: lá os meus. Um jogo pesado, porque é clássico, né? Então.
0: Cruzeiro e São Paulo no Mineirão. Cruzeiro de São Paulo, São Paulo está naquela
1: jogo
0: draga.
1: Bom para o Cruzeiro, jogo bom para o Cruzeiro, subir mais ainda.
0: E você, não querendo tirar a sua alegria de vida, né? Que não vou tirar, mas Santos e Flamengo na Vila Belmiro, e
1: jogo
0: aí?
1: Difícil, Neymar volta. Neymar,
0: Gabigol, como é que é?
1: Jogo volta, Gabigol. Moço. Dá para gelar um pouquinho, né?
0: Ô, cara,
1: lá na Vila ainda?
0: E para terminar, rapaz, o Flamengo joga fora com o Santos, o Palmeiras pega o Bahia na quinta em... No parque, no Bank Park. É complicado. Vamos
1: lá. É complicado.
0: Atlético Paranaense e Atlético Mineiro, Fluminense e Curitiba. Deixa eu ver como é que tá a tabelona aqui. O Flamengo tá 3 pontos na frente. É, rapaz.
1: Eu tenho para mim que essa diferença vai diminuir, porque eu acho muito difícil ganhar lá na Vila. Ainda mais que o Santos tá na exceção, né? Pode ser que o Palmeiras consiga.
0: E a Arrascaeta não tá.
1: Não tá.
0: Ih, rapaz. Será que Neymar joga na Vila? Ele joga, né?
1: Joga.
0: Ele não tá machucado, não, né?
1: Não, já volta contra o Flamengo.
0: Ah, Coutinho. Ih, pai.
1: Ele tem que tomar cuidado com o Érico Pulgar, né? Pulgar gosta de pisar no pessoal aí.
0: E o pior de tudo é o seguinte. Pior assim. Não, calma. Retiro a palavra. E para completar, essa é a palavra certa que eu queria dizer. Não vai ter bet para ninguém apostar. Você sabe que tesourou. Hoje é o último dia para recebimento. Tal,
1: está dando uma polêmica, né, moço?
0: Mas vem cá. Está proibido bet, tá? E vai ter... Eu vou prestar atenção. Você vai ter escrito lá no... Porque fala, Campeonato Brasileiro fulano.
1: Isso.
0: Marca tal. Será que vai poder falar?
1: Não, eu acho que pode mais não.
0: E a camisa dos times?
1: Também não pode não.
0: Vai tirar do Flamengo ali? Do...
1: Acho que não pode mais.
0: Aquelas...
1: Eu acho que tirou.
0: Eu vi hoje falando tal, que tem um prazo.
1: Se eu não me engano, algum time não vai fechar o contrato com outros negócios, porque acho que teve alguns...
0: O Flamengo
1: alguns...
0: tá fechando com a Qatar Ways, é verdade?
1: É, mas diz que o Flamengo... acho que tá esperando alguma coisa, algum tipo assim...
0: Uma outra proposta.
1: Como, parece que o patrocinador vai continuar pagando até o final do ano, para ver se...
0: Sem aparece na camisa, sem aparecer.
1: Uma coisa desse tipo. Puxa, até o final do ano.
0: 200 e tantos milhões?
1: Aí eu não sei como é que foi a coisa, mas vai continuar ali. Teu...
0: É porque, disso que eu vou falar, eu não estou querendo tripudiar. Sim. Eu vi o BAP falando lá, você viu o que correu aí. Será que o BAP não está de onda, não? Porque, desculpa falar, o BAP diz que até é rifa, velho. Que diacho é isso? E eu vi aquele Mion. Você viu essa?
1: Eu acho que o BAP é meio emocionado. Porque, com toda certeza, Túlio, time grande igual Flamengo, Palmeiras...
0: Não precisa
1: disso. Vai ter uma briga grande para patrocinadores. Estampar suas marcas nas camisas. Mas
0: eu acho que é isso. Você falou tudo. Ele é um precipitado. Tipo assim, ele cria umas coisas que não precisava criar.
1: Verdade.
0: É aquilo que a gente falou mais cedo no off, da estratégia. Você está com uma máquina de dinheiro. Como é que você fala que você está sem dinheiro com uma máquina de dinheiro?
1: Mas eu acho que ele estava confiando no negócio das bets aí. Acho que é para janeiro, um trem assim. Porque ele tinha as parcelas que ele adiantou lá para... Ele tem algumas parcelas para pagar em janeiro. Confiando já nesse patrocínio.
0: Cara, eu vi umas fotos, é coisa de resenha mesmo, não sei se procede.
1: Vai ter que vender jogador aí.
0: Eu vi lá falando, Paquetá no Palmeiras, será que é isso, velho?
1: Não, mas o Palmeiras também tá na draga lá também, com o filho das 10.
0: Exato, tá devendo. Ô, gente, eu até brinquei lá no grupo, você viu lá.
1: Uhum.
0: Porque eu brinquei, mas eu fiquei espantado. Gente, não sei se é fake news, eu acho que não é, não. Gente, estão botando lá, eu vi lá. Palmeiras com déficit do caramba. Não tá conseguindo ganhar o tanto que gasta. Uma hora a conta chega. É, o Pedrinho parece que abriu mão o Cruzeiro, né? Não é que está com problema de dinheiro. Sim. O Pedrinho, eu acho que foi pelo cansaço. Ele foi vencido. Porra, velho, eu trouxe Gabigol, eu trouxe o Gerson, eu trouxe... Se esses homens aqui não dá certo, não, nada mais vai dar certo. Para.
1: Verdade.
0: Vai ter que ficar aqui, deixa meio de tabela mesmo. Porque quem tem dinheiro, é igual eu falo para o torcedor vascaíno. Falei lá no grupo, eu não sou apaixonado. Eu gosto do meu clube, sou, mas assim, apaixonado ao ponto de aceitar uma mentira como verdade, não. Se algum vascaíno está achando que ano que vem, eu já estou vendo, se é Vasco, não, gente, o rombo, quando é, o buraco quando é grande, ele precisa de um alicerce forte. Vai começar a chegar a conta para esse povo pagar, para o grupo aí. Eles não vão fazer esse negócio de gastar. Ah, vai gastar um bilhão. Vai... Eles vão fazer. O que, é que vocês querem? Um time que dá para competir.
1: Isso.
0: É, ah, eu já estou vendo, ah, vai ganhar a Copa do Brasil. Tomara, não acho que tem time mais credência. Gente, a situação financeira dos clubes, eu falei com o Valmir está lá no grupo, lá, os nossos novos amigos. Só antes da gente encerrar, falta um minutinho. Está difícil a situação dos clubes. Olha o Flamengo. Tá, o BAP não precisa falar isso tudo que falou, mas ele ficou, porque ele assumiu uma coisa de 300 milhões.
1: Sim.
0: Não é assim. Tipo assim, para o dia a dia, eu acho que está ok. Agora, para você dar uma esticada de mão...
1: Isso.
0: E outra, eu falei aqui, volto a repetir, acho que o Paquetá, o valor que colocaram é muito alto para ele. Você desculpa falar, posso Sim, falar?
1: É muito alto mesmo.
0: 300 milhões. Você é tem alto. Aqui, 300 você tem no caixa. Igual ele foi para casa de 43 milhões de euros, Sim. uma coisa assim. De verdade, eu sei que você é um flamenguista autêntico, para tudo, para política, para o futebol... Com essa grana, você pode investir isso aí, o que, que a gente... Você ia buscar Paquetá, velho?
1: Daria para trazer uns 3 jogadores bons.
0: Paquetá não estava na sua lista, agora.
1: Não, e outra, e ele não deu aquele retorno ainda que a torcida espera de jogar bem. É até que ele nem é titular absoluto.
0: Posso falar um negócio? Desculpa falar. Aí tá, eu achei inclusive uma controvérsia do caramba, falando aqui de Flamengo. Pô, aí ele vai buscar o Paquetá. Por que, que ele não trouxe o Gerson? Aquela vez que teve lá aquele B.O. Porque o Gerson era... Posso falar... Não é questão que o Gerson é melhor que o Paquetá. Não estou entrando nessa, não. Eu estou entrando no seguinte. Encaixe.
1: É.
0: Você joga ali. O Gerson tem as manhas com o Arrasca. Posso falar? Imagina agora. Paquetá, machucado. O Gerson, naquela fase que estava. Porque no Flamengo ele sabe jogar. Ele segurava a onda. Você não sentia tanto.
1: É bom jogador o Gerson.
0: Aí você vai... O Gerson foi o quê? 80? Não sei quantos milhões. 100 milhões, né?
1: Sim.
0: Aí você dá 300 no Paquetá. Só para reparar. E outra, não, gente. Eu achei errado. Eu achei errado. Inclusive, acho errado quando o time estica a mão além do que pode. É isso.
1: É porque é confiar, né? E futebol não tem negócio de confiar. Como é que você faz uma dívida para pagar o ano, começar a pagar o ano que vem?
0: E agora, quando deram uma rasteira aí.
1: A rasteira foi grande, né? Vai ter que vender jogador aqui, fechar a mão aqui para dar certo, mas não. Ele disse que o salário não vai atrasar, disse que o jogador pode ficar despreocupado, né?
0: Para mim, só para encerrar aqui, o dia a dia do Flamengo continua normal. Gente, o estruturado continua. O que não pode é o cara ir fazendo essas mazelas de novo. Porque foi isso que endividou o clube lá atrás.
1: Isso.
0: O maior, gente, pode ser um. Você vê esses donos de supermercado, você vê o Pedrinho mesmo, você vê donos aí de. Eles têm um controle, uma estratégia de trabalho, gente. Esse negócio de eu tenho... É igual você, velho. Você recebe seu pagamento, seu 13º. Bora focar. Meu Deus do céu, que loucura.
1: Se o Flamengo continuar nessa, vamos ter que chamar a Bandeira de novo para vir consertar o trem.
0: Não, inclusive, você viu lá o Bandeira, o Landim, todo mundo é contra a gestão do o pessoal aqui. Um que reestruturou... O outro que deu uma vaciladinha, gastou um pouquinho, mas entregou
1: mas
0: título.
1: Entregou isso.
0: Aí agora vem o BAP, tá? Os títulos que o BAP entregou, a gente tá falando do Flamengo, que é a pauta. Isso é para todo mundo lá atrás. Veio meio que da gestão anterior. Ele pega, você mesmo criticou aqui, faz um contrato de 5 milhões com o Filipe Luís e manda o cara embora depois. Filipe Luís não é isso. Filipe Luís, para mim, você falou também algo assim. É o futuro treinador da seleção brasileira, dadas as proporções, se ele manter o crescimento que está.
1: Sim.
0: Porque ele tem a visão europeia, ele fez sucesso lá. Ele já foi campeão pelo Flamengo, campeão mundial júnior.
1: E, assim, Eu torço pro Ancelotti dar muito certo na seleção brasileira. Mas se o Ancelotti em 2 anos não conseguir dar a liga para a seleção, com certeza o pessoal me diz, já é Felipe Luiz.
0: Eu também.
1: Com certeza.
0: Porque não tem nada a ver. Ah, porque o Felipe Luiz ele tem um pensamento europeu. Para mim é isso. E outra, ele provou para todo mundo que ele tem, ele sabe controlar elenco. Aquela vez do Pedro, sim, do próprio Gabigol. Ele chegou a pegar Gabigol?
1: Ele pegou, jogou junto. O Flamengo foi campeão da Copa do Brasil do Atlético. Gabigol era banco. Lá ele puxou o Gabigol de novo. Gabigol fez gol de um título lá contra o
0: Galo. Foi abraçar ele.
1: Isso.
0: Então, gestor de grupo, experiência Europa e outra. Treinador para temporadas e mais temporadas. E outra, tem trâmite de conhecedor, é elogiado na Europa. Pelo amor de Deus. Aí agora tudo bem, nada contra o... Como é que é, sim, o técnico? É Jardim? É o
1: Jardim.
0: Nada contra, mas...
1: Mas Felipe Luiz não era para ter saído, não. Tava bem.
0: É, tava. Fechamos aqui o programa. Cadê seus alôs? Não mandou alô para ninguém? Mandou?
1: Não, mandei não. É só um alô aí para minha comunidade do Zaruzão aí. E tamo junto, né? Uma boa tarde a todos, uma boa semana.
0: Tá certo. Um abraço, obrigado. Vamos aqui com a programação da tarde, na melhor programação do rádio. Vem aí, Alessio Moura, Adriana Constantino, pessoal que faz acontecer aí nas tardes da 9h04. Eu tô de volta amanhã no Conexão 94, logo cedo.
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Bom demais, então boa tarde, tô de volta aqui pela sua 94 FM, a rádio que vai mais longe. Olha, pra ficar mais perto de você, hoje é segundona, dia 5 de outubro do ano 2026. Olha, pra você que está aí apagando velinhas, parabéns, tudo de bom, que essa data se repita por muitos e muitos anos. Olha, sinta-se abraçado, sinta-se abraçada por todos aqui da Jovem 94 FM. Olha, boa tarde para você que está aí nos dando aquela carona em seu carro. Boa tarde para você que está aí trabalhando, curtindo aqui a Jovem 94 FM. Olha, boa tarde para você de Montanha, Mucurici, Ponto Belo, Itabaiana, Cristal do Norte. A turma de Carlos Chagas, Magrinque, Vila Pereira, Vila Gabriel Passos. A turma de Três Corações, Itupeva. A turma de Medeiros Neto, Ibirapuã. E a turma também de Lagedão. Obrigado sempre pela sintonia, então aumente o volume. A partir de agora tem Delírio. E a gente começa com o Natanzinho.

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0: Bom demais, agora 1h23, Rádio 94 FM, rádio que vai mais longe. Olha, para ficar mais perto de você, até as 3 da tarde tem Delírio, tá aí, Chaka Khan, I Feel For You. 1h23, boa tarde.
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10: Bom demais. 1h33, Rádio 94 FM, a rádio que vai mais longe. Olha, para ficar mais perto de você, agora aquele momento retrô, aquele momento de você recordar, matar saudade. Aqui na Jovem 94 FM, lembra dessa? 1900 e alguma coisa acontecia, Michael Crichton. Samurai.

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0: Bom demais, agora faltando 15 para as duas. Boa tarde para você, onde quer que você esteja. Você está aqui na melhor, na Rádio 94 FM, a rádio que mais toca música. Tá aí, cintura de mola, é por você que canto. Até as três tem delírio. E daqui a pouquinho tem muito mais.
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0: cantar comigo, o meu amigo, meu sim, o vaqueiro do forró. Chega mais, garoto.
1: Ô, meu amigo Demachou, vaqueiro do forró, chegando pra cantar com você, pra essa galera linda.

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0: Bude mais, Tenito. Ring my bell. Agora faltando 20 para as 3, Rádio 94 FM, rádio que vai mais longe. Olha, para ficar aí bem pertinho de você.
1: Momento mais louvor. 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
0: Momento mais louvor, presença de Damaris. Sabor de mel.

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13: Boa tarde para você, 15 horas e 5 minutos.

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1: Muito bem, ótima tarde para você, beleza? Beleza, tudo certinho. Segunda-feira, dia 5 de outubro de 2026. Estamos aqui juntinhos e colados em Estação da Tarde, começando nesse exato momento. E aí, beleza? Tudo certo? Tudo certo. Lembrando para você aí pedir sua música pelo 33998649494. Estamos juntos e colados, começando mais uma programação top aqui do Estação da Tarde com Roxette. Dressed for success.

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9: Tudo certo nesta segunda-feira, dia 5 de outubro de 2026. Você ligado aqui na 94, 15 horas e 22 minutos. E para você pedir sua música, já sabe, é o 33-998-64-9494. Chegando agora aqui no Estação da Tarde, Ella Langley com Tucson, Texas.

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1: Eu não quero ver, né?
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0: Muito bem, 94, tá aí a Tiran com Overpass Graffiti. 15 horas e 48 minutinhos, ótima tarde pra você, né? Bom, teve muita gente aí que comemorou, que se elegeu, outras pessoas não se elegeram, outros candidatos foram aí pro segundo turno. Agora, teve gente aí, né, famosa, teve gente aí que se candidatou, ganhou, né, como a filha, por exemplo, né, o filho de Greta Thunberg, hein, e por aí vai. Agora tiveram aquelas pessoas que se candidataram e não se elegeram aí em São Paulo, né, inclusive tem alguns nomes aqui, né, que a gente viu, famosos que disputaram as eleições aí do estado de São Paulo, nessa eleição de 2026, não se deram bem, conquistaram poucos votos no pleito encerrado neste domingo, né, mesmo com todo o apoio de partidos grandes, como PSD, MDB, PT, nomes como Silvio Abravanel, filho do apresentador Silvio Santos, do SBT, o ex-BBB Jean Wyllys e o jogador de futebol Luiz Fabiano, não conquistaram votos suficientes para se eleger deputados federais e estaduais no estado. Bom, quem não se elegeu? Eu não sabia que o Datena tinha se candidatado, né? José Luiz Datena, ó, esses aí são os nomes de famosos que não se elegeram, tá? José Luiz Datena, Siqueira Júnior, Silvia Abravanel, Raquel Sherazade, Adrilles Jorge, cantor Netinho de Paula, Jean Wyllys, Eduardo Xaropinho, né, do Ratinho, Geraldo Luiz, Luiz Fabiano, goleiro Sérgio, e o Manuel Gomes, Caneta Azul, meu Deus do céu, acredito que esse homem se candidatou, é mole, né, igual a menina da bota, né, Baianinho de Mauá, né, MC Gui, Val Marchiori, não sabia que ela tinha se candidatado, Dinei, Lucas Penteado, Marquito do Ratinho, jogador Finazzi, foram esses aí os famosos em São Paulo que não se elegeram. 15 horas e 49 minutos aqui, Estação da Tarde com você. Vou mandar um alô especial pro Júnior Insulfilme, tá aí nesse momento trabalhando, né? Olha, você está com um ajudante, não com um atrapalhante, viu, Júnior? Né, o pobrezinho tá aí te ajudando, dando aquela força, está chamando ele de atrapalhante. Qual o nome do seu atrapalhante, né? Ah, tá, Tiago, ele colocou aqui. Alô pro meu atrapalhante Tiago. Gente, como... Olha, ô Tiago, pede aí um honorário maior, tá? Manda ele aumentar seu salário, tá? Seus honorários aí, suas horas extras. Oh, poxa vida, atrapalhante aí. Um beijo aí pra vocês dois, bom trabalho. Eu volto já com muito mais.
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Muito bem, 94, agora faltando 6 minutos aí para as 16, mandar um alô especial aí para Pepeu. Boa tarde, amiga Adriana, manda um alô para mim, é Pepeu, estou arrumando a casa e ouvindo o programa. Olha, tá dando aquela faxina caprichada, hein, Pepeu? Olha, corajosa, hein? Corajosa. Olha, hoje, gente, eu vou ser sincera. A gente faz a faxina. Agora, eu não sou muito fã de faxina, não, viu, gente? A gente tem que dar a faxina, lógico. Mas tem coisas que a gente gosta de fazer, outras que a gente faz por obrigação, né? Ah, pra você aí, boa faxina, viu, Pepe? Obrigada aí pela audiência. Faltando 5 minutos aí para as 16. Chegando agora, Robson Ferreira. Sai, cachorro.

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0: Muito bem, tá aí Mike Cardoso e Robson Ferreira com Cachorrão. Beleza, agora 16 horas e 17. Amanhã, gente, tem o quê? Adivinha o que que tem? Lógico, né? Tem programa É Babado com os babados mais, assim, bafônicos, mais escandalosos do pedaço. O pessoal adora uma fofoquinha, né? Fofoca das celebridades é ótimo. Amanhã, a partir das 16 horas, você fica ligado, tá bom? Fica ligado mesmo. Das 16 até 16h30, 16h40, porque tem hora que a locutora é bem, né, fuxiqueira mesmo e fofoca pra caramba. Então amanhã, transmissão pelo rádio e também pelo YouTube, Rádio 94 FM Nanuc. Mandar um alô especial aí pro Isidoro, pro Nenzinho, Gilvan e Corinha. Beijo aí pra vocês que estão aí na Jocave trabalhando pra caramba, né? Então maravilha. 16 horas e 18 minutos, volto já, hein? Sai daí não.
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Muito bem, cachorrão tá querendo tocar de novo. Agora 16h21, 94, a rádio que vai mais longe, para ficar mais pertinho de você. E para você que adora música sertaneja, já tá ligado que às 18 horas tem um batidão sertanejo. Uma hora com o melhor da música sertaneja para você curtir. Agora, chegando aqui na 94, Johan Warren com Out of the Blue.

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10: Estação da Tarde com você. Mandar um beijo aí pra Rosemary no sítio Pedra Guia. Beijinho pra você, Rose. Ah, tem que mandar um alô aqui. Gente, eu tô atrasado, olha. Boa tarde, manda um alô pra nós aqui da Fazenda Palestina. Denilson? Folgadão, é isso? Reno, Lúcio? Gente, olha que apelido é esse, gente? Denilson Folgadão, é? Reno, Lúcio, Gilbertinho e eu, Jefim, estamos acompanhando vocês todos os dias, tocam Forró Boys pra nós. Pode deixar, olha cada apelido que vocês inventam, olha os homens, são demais, gente. Agora 16 horas e 36 minutos, 94, a rádio que vai mais longe pra ficar mais pertinho de você. Ah, detalhe, não esquece que hoje aí tem o Batidão Sertanejo. Olha o Batidão Sertanejo, a partir das 8 horas, você sabe, né? Você pode pedir sua música. Tem pessoas que às vezes ficam na dúvida, né? Você pode, dentro desse horário das 18, pedir música. Pode pedir, sim, através do nosso zap 33998649494. Então, das 18 às 19, para você que adora um sertanejo, é aquele momento especial para você curtir. 16 horas e 37, tem que tocar Forró Boys aqui. O que que eu vou tocar do Forró Boys, gente? Eu vou tocar isso aqui, olha. Te deixo, mas o som não largo. Forró Boys, aqui na 94.

Muito bem, tá aí Forró Boys aqui na 94 pra você dançar aquele forrozinho gostoso, né? Agora 16h41, amanhã, gente, tem programa É Babado, vocês não podem perder de jeito nenhum, tá? Não percam, por favor, porque realmente o babado tá cheio de fofoca aí pra você curtir. Chegando aqui na 94, Mareva, Luke Jones, Sheffer e Garni com Rock With You.

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0: Muito bem, Maiara e Maraíza, Nayara Azevedo, Fred Fabrício, já não sei mais nada. Agora 16 horas e 49 minutos e preste atenção nessa notícia. Uma médica da maternidade Célia Câmara, em Goiânia, é suspeita de orientar funcionários a não dar alta a petistas no fim de semana de eleição, que é um absurdo. Segundo a denúncia feita ao Ministério Público Federal, Marcela Segato de Souza Melo, que é chefe da ginecologia e obstetrícia, teria enviado a mensagem na sexta-feira, dia 2 de outubro. Em nota oficial, a maternidade informou que as manifestações ocorreram em um grupo interno e privado de profissionais médicos, não representando o posicionamento da administração do hospital. A defesa da médica não foi localizada. De acordo com o hospital, a profissional foi retirada da escala de trabalho. Em nota, o Conselho Regional de Medicina do Estado de Goiás, o CREMEGO, disse que as denúncias relacionadas à conduta ética de médicos recebidas pelo CREMEGO ou das quais toma conhecimento são apuradas e tramitam em total sigilo. Disse ainda que solicita esclarecimentos ao médico responsável técnico pela instituição citada nas denúncias. Segundo mensagens exibidas pela TV Anhanguera, a médica teria enviado a seguinte mensagem em um aplicativo de mensagens, fazendo referência a simpatizantes do Partido dos Trabalhadores. E a nota disse: quem estiver na enfermaria sábado e domingo não dará alta para ninguém. A maioria é petista. Neste domingo, dia 4, milhões de eleitores foram às urnas em Goiás para votar para os cargos de presidente, governador, deputado federal, deputado estadual e senador. O hospital disse que não adota posicionamento político partidário e pauta sua atuação pelos princípios que regem a assistência pública à saúde, pela ética profissional e pelos critérios técnicos e assistenciais aplicáveis a cada paciente. Decisões relativas à internação, permanência hospitalar e alta devem observar exclusivamente critérios clínicos, técnicos, éticos e de segurança do paciente, independentemente de qualquer convicção política, ideológica, religiosa ou de outra natureza, diz aí a nota da maternidade. E lembrando aí que a profissional, ela foi retirada da escala de trabalho, né? É extremamente antiético, independente, né, da religião, do partido político, o médico tem que atender o paciente, né? Nessas horas, o médico não tem que ter partido político, tem que ter ética profissional e cuidar de todos com igualdade. Tá aí, foi descoberto e ela foi aí retirada da escala de trabalho e poderá sofrer aí punições, né, na justiça. Agora faltando 8 minutos aí para as 17.
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0: Simplesmente eles vieram para o Rock and Rio e arrasaram, levaram aí as meninas completamente à loucura. Stray Kids com This and That. Antes, B.A.P. com Wake Me Up. Agora 17 horas e 2 minutos. Estou voltando já com muito mais Estação da Tarde.
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0: Boa tarde para você, 17:02.

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0: Muito bem, tá aí Gustavo Lima e Luiz Fonsi, Vagabundo 94, a rádio que vai mais longe, pra ficar mais pertinho de você, bem colado, com certeza. E pra você que tá ligado aí, claro, né? É bom demais ter sua audiência. Coisa boa, coisa boa. Olha, gente, o Batidão Sertanejo daqui a pouquinho vai começar. E é lógico que estamos preparando aí a melhor programação para que você possa, com certeza, acessar e ouvir as melhores do sertanejo. Amanhã tem babado. Olha, tem tanta coisa para falar, gente. Os babadinhos, quem é que aprontou, quem é que não aprontou, quem vai aprontar, enfim. Vamos falar sobre a Fazenda, enfim, vamos falar de tudo aí, tudo que você gosta em fofocas das celebridades, ok? 17h32, volto já.
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0: Muito bem, tá aí Amado Batista e Simone Simaria Folha Seca. Gente, olha, uma utilidade pública aqui. Quando a gente vê uma situação bastante crítica como essa, a gente não pode deixar de falar, ainda mais quando é uma criança, né? E é o seguinte, aconteceu aí o Gutierre Marques dos Santos, né? De 1 ano e 6 meses, ele se encontra aí no pronto-socorro de Nanuca, aguardando a transferência aí urgente para Teoflotone. O Gutierre está aí com a fratura no crânio e o sangue na cabeça e tem que fazer uma drenagem. Na manhã de ontem, Gutierre foi tentar subir, né? Numa moto que estava guardada na varanda da casa. A moto simplesmente estava aí mal posicionada e acabou virando em cima da criança, que bateu a cabeça aí na pilastra da varanda e a moto caiu por cima aí da criança. A família está desesperada, o pai também, e a família está pedindo socorro, né? Inclusive um ouvinte aqui, que é tio da criança, nos contactou e realmente está pedindo. Todo mundo está muito desesperado e vamos tentar ver, né, o que se pode fazer, se você estiver nesse momento aí que possa ajudar essa família, tá bom? Por favor, entre em contato aí, simplesmente é o Gutierre, né, ele precisa, né, agora à tarde entubaram, né, a criança, 1 ano e 6 meses, gente, tá? Ele precisa de uma vaga urgente para ter o Teoflotone ou em BH ou um outro hospital maior. Se alguém puder dar uma força, ajudar aí, por favor, entre em contato aqui com a 94, tá bom? 33-998-64-9494. Temos aqui o contato aqui do tio da criança e realmente a família, principalmente o pai, está realmente desesperado pela situação aí da criança, tá bom? E ele precisa aí ser transferido urgentemente. Aconteceu essa fatalidade aí, essa situação bastante desesperadora aí ontem, dia 4, tá bom? Então, se alguém tiver uma forma de dar uma ajuda, um suporte a essa família, entre em contato aqui com o Zap, tá bom? 33-998-64-9494, temos aqui o telefone aqui do tio da criança, tá bom? Então, vamos procurar fazer aí o possível para poder ajudar essa família. Agora, 17 horas e 40 minutos, 94, a rádio que vai mais longe para ficar mais pertinho de você. Chegando agora, Rick Astley, Never Gonna Give You Up.
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17: Joga a mãozinha no céu, Manaus.

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12: Muito bem, 94, agora 18 horas e 20 minutos. Ótima noite para você que tá aí, ó, curtindo o Batidão Sertanejo. Isso mesmo, Batidão Sertanejo. Está aqui com certeza tocando aí as melhores para você. E eu dei um anúncio, né, sobre o menino que está aí com a fratura no crânio e está com sangue na cabeça e tem que fazer uma drenagem. Desde amanhã de domingo, o Gutierre foi tentar subir aí numa moto. Estava guardada na varanda da casa e a moto estava aí mal posicionada e acabou virando em cima da criança, que bateu a cabeça na pilastra da varanda e a moto caiu por cima da criança. Inclusive, a família está pedindo socorro, né? É, inclusive, eles estão precisando, né, que a criança possa ser transferida. Inclusive, a criança foi entubada e ela precisa de uma vaga urgente aí em Teoflotone ou em Belo Horizonte ou em hospital maior. Quem puder dar o suporte à família, né, entre em contato, pode entrar em contato aqui com a 94, é o 33-998-649-4994, né, que a gente pode dar o telefone aí do tio da criança que está pedindo aí socorro, né, a família está aí desesperada. E quem puder dar essa ajuda, né, é entrar em contato com o nosso zap, tá bom? 33-998-649-4994, a criança aqui de Nanuque, tá bom? 18h21, chegando a segunda, né, a segundo bloco aqui do Batidão Sertanejo, tocando para você Chitãozinho e Chororó, Caboclo na Cidade.

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0: Muito bem, batidão sertanejo aqui na 94, última sequência, isso mesmo. E eu tô ficando por aqui, tá bom? Volto amanhã, se Deus quiser, a partir das 15 horas. Lembrando que amanhã teremos É Babado, você não pode perder, não. É Babado, transmissão pelo rádio e também pela internet no nosso canal no YouTube, Rádio 94 FM Nanuque. Então, não se esqueça, pra todo o pessoal aí, uma excelente noite de segundona e até amanhã, se Deus quiser, 94, a rádio que vai mais longe, para ficar mais pertinho de você. Bruno e Marrone, por um minuto.
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1: Das eleições.
2: Fim das bets.
3: Sites e aplicativos de apostas deixam de operar no país nesta terça-feira.
2: E prazo para resgatar saldo em plataformas termina hoje. Graziela Mendonça.
4: São mais de 1 bilhão e 300 milhões de reais que ainda aguardam resgate nos sites e aplicativos de bets.
3: Outubro Rosa.
2: Mês de falar sobre cuidados com a saúde da mulher e prevenção ao câncer de mama.
3: Saiba como identificar sinais de alerta e onde começar, onde encontrar assistência especializada pelo SUS. Cleide Lopes.
5: O INCA estima 78 mil novos casos de câncer de mama no ano até 2029.
2: Hoje na apresentação da Voz do Brasil, Luciano Seixas e Mariana Jungmann.
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2: As eleições no Brasil transcorreram com tranquilidade, segundo o balanço das forças de segurança que atuaram em todo o país.
3: As principais ocorrências registradas se referem à propaganda eleitoral irregular e tentativa de compra de votos.
2: E os eleitores não tiveram dificuldades para chegar aos locais de votação.
4: Mais de 321 mil profissionais foram mobilizados em todo o país para garantir a segurança das eleições de 2026. O ministro da Justiça e Segurança Pública, Wellington César Lima, destacou o trabalho conjunto do efetivo, que reúne agentes de forças estaduais, Polícia Federal, Tropa de Contingência, Polícia Rodoviária Federal e Força Nacional.
6: Demonstra muita integração, muita coordenação das forças de segurança e os números, de fato, são muito pequenos, muito irrisórios no que diz respeito às ocorrências de maior relevo.
4: De acordo com a Polícia Federal, foram apreendidos R$2.850.000 em bens e valores durante a atuação no primeiro turno das eleições. Até o fim do domingo de votação, foram instaurados 49 inquéritos policiais e 204 pessoas foram conduzidas para as delegacias. O delegado Henrique Oliveira Santos, chefe da Divisão de Repressão a Crimes Eleitorais, falou sobre as principais infrações cometidas.
7: O crime que, por exemplo, mais aconteceu, né, o crime de propaganda irregular no dia das eleições, que já era algo esperado. O segundo crime que mais ocorreu no Brasil inteiro foi o crime de compra de votos.
4: A Polícia Rodoviária Federal também divulgou o balanço. O chefe da comunicação social da PRF, Alexandre Castilho, destaca que além do patrulhamento de rodovias, os agentes atuaram na prevenção e no combate a crimes associados ao processo eleitoral.
8: A PRF registrou quase R$1 milhão em dinheiro vivo e cheques bancários. Ainda houve duas interceptações de ônibus que transportavam eleitores irregularmente.
4: A PRF também restringiu no domingo de eleição o tráfego de veículos de grande comprimento e de cargas superdimensionadas. Segundo a corporação, a medida contribuiu para evitar congestionamentos. Reportagem Gabriela Noronha.
3: E termina hoje o prazo para retirar o saldo em sites ou aplicativos de bets.
2: Com a proibição dos jogos, as plataformas de apostas deixam de operar em todo o país a partir de amanhã.
3: Caso o apostador não retire o saldo a tempo, o valor será devolvido pelos bancos a partir do próximo final de semana.
4: São mais de 1 bilhão e 300 milhões de reais que ainda aguardam resgate nos sites e aplicativos de bets. O prazo termina às 23 horas e 59 minutos desta segunda-feira. A partir desta terça-feira, os sites e aplicativos deixam de operar, conforme o cronograma de implementação da medida provisória que proibiu as bets no Brasil. A orientação para os usuários é acessar as plataformas em que tem cadastro e solicitar a retirada, ainda que o valor seja pequeno. É a situação da maioria das contas. 96% delas tem saldo abaixo de R$ 25,00. E quem possui contas em mais de uma empresa deve conferir em cada uma delas. Os valores que não forem retirados voluntariamente dentro do prazo serão devolvidos pelos bancos entre 9 e 14 de outubro. Caso haja algum impedimento para restituição, a partir de 14 de outubro, os recursos serão transferidos à Caixa Econômica Federal, que ficará responsável pela devolução aos apostadores. Graziela Mendonça para a Voz do Brasil.
2: E o Ministério da Fazenda definiu regras e prazos para encerramento das atividades das empresas de apostas que não possuem mais autorização para funcionar no país.
3: De acordo com portaria publicada pela pasta, as empresas têm até a próxima quarta-feira para enviar saldos finais das contas dos usuários. O levantamento deve considerar os valores que os usuários podem resgatar até hoje.
2: E as plataformas têm até o dia 15 de dezembro para regularizar todas as pendências financeiras referentes ao período em que estiveram em funcionamento.
3: A portaria também exige que as empresas mantenham os dados cadastrais atualizados e tenham um representante legal no Brasil para cuidar de possíveis pendências.
2: Estamos no Outubro Rosa, mês de conscientização sobre o câncer de mama.
3: O movimento reforça informações sobre fatores de risco, métodos de prevenção e apoio às mulheres diagnosticadas.
2: Este ano, o Instituto Nacional do Câncer reforça a importância dos exames para a detecção precoce da doença.
5: Antônia Josimária de Oliveira Lima, moradora do Rio de Janeiro, descobriu um câncer de mama no finalzinho de 2015 e em 2016 operou o tumor. Fez quimioterapia e ainda hoje segue em acompanhamento no Instituto Nacional do Câncer, o INCA. Para ela, a doença não representou o fim, mas um recomeço.
9: Hoje eu estou bem, graças a Deus. Comecei a ter uma vida diferente. Você aprende a se valorizar, você aprende a se amar.
5: De acordo com o Instituto Nacional de Câncer, o INCA, o câncer de mama é o mais comum entre as mulheres do Brasil e no mundo. A doença se manifesta de várias formas, como, por exemplo, o aparecimento de nódulos, alterações na pele da mama, que fica com aparência de casca de laranja, e secreções no mamilo. O INCA estima 78 mil novos casos de câncer de mama no ano até 2029 e que a detecção precoce da doença é um fator determinante para a cura, como falou a chefe da divisão de detecção precoce do INCA, Renata Maciel.
10: Então, ficar sempre atenta, tocar as suas mamas, sentiu algo diferente, procure o mais rápido possível, porque o diagnóstico precoce ele também permite empregos de terapias menos invasivas, né? menos agressivas, e assim a gente consegue também ter maior chance de cura.
5: O Sistema Único de Saúde oferece gratuitamente todo o tratamento para o câncer. Reportagem Cleide Lopes.
3: E hemocentros de todo o país contarão com recursos federais para a qualificação de serviços.
2: Uma portaria assinada pelo Ministério da Saúde estabelece incentivo federal mensal para aprimorar serviços de hemoterapia.
3: A medida também faz parte das ações para fortalecer a produção nacional de medicamentos derivados do sangue, como a imunoglobulina.
2: O Brasil firmou acordo para ampliar o fornecimento e a transferência de tecnologia do medicamento.
11: A portaria estabelece incentivo federal mensal aos hemocentros de todas as unidades da federação. A medida também prevê melhorias na estrutura dos hemocentros, nos equipamentos e nas condições de processamento e conservação do plasma, componente do sangue utilizado na produção de medicamentos. Além da portaria, também foi anunciado um acordo para ampliar a produção de imunoglobulina e alcançar a fabricação 100% nacional do medicamento, utilizado no tratamento de imunodeficiências, infecções bacterianas e alguns tipos de câncer do sangue. Para isso, a empresa brasileira de hemoderivados e biotecnologia, Hemobras, firmou um acordo de cooperação com a empresa chinesa Tiantan Bio. A parceria prevê a cooperação para o registro no país de uma imunoglobulina humana de uso intravenoso. O ministro da Saúde, Alexandre Padilha, comentou a importância desse tipo de acordo de cooperação.
12: Quando a gente tem uma rede mais consolidada, com mais capacidade de incorporação tecnológica, a gente consegue ter parcerias internacionais e nacionais tão potentes.
11: A Tiantan Bio também vai apoiar a Hemobras na modernização de sistemas e processos, com ações nas áreas de transformação digital, automação e gestão inteligente. Reportagem, Márcia Fernandes.
3: Outubro é também o mês do idoso, um período para dar visibilidade às pautas relacionadas aos direitos das pessoas com mais de 60 anos.

0: senhora que conduziu aí a síntese dos indicadores sociais do IBGE, que apurou alguns dados sobre o envelhecimento da população. É, e aí a gente quer falar um pouco sobre isso hoje. O principal dado aqui que eu gostaria de começar trazendo é o que trata da população com mais de 60 anos, que cresceu cerca de 53% entre 2012 e 2025, né? A pesquisa apurou o que provocou esse aumento da população idosa, doutora?
1: Olá, é um prazer participar com vocês dessa entrevista. O estudo da síntese mostrou, né, esse aumento da população idosa do período 2012 a 2024. Né? Esse é o aumento que possui vários fatores, né, vários aspectos. Então, a gente pode considerar tanto, né, o aumento da expectativa de vida, melhoria de saneamento, né, melhoria também das condições de acesso a medicamentos e à saúde, né? E, por outro lado, também a gente tem uma questão da queda da natalidade, né? Então, reduz a participação de crianças e jovens também na nossa população. Então, cada vez mais tem chamado a atenção esse aumento, né, de pessoas idosas na proporção da população brasileira.
2: Esse crescimento da população mais velha já vinha ocorrendo nas décadas anteriores, né? Foi observado algum tipo de aceleração?
1: Sim, tem havido uma aceleração, né, nesse processo de envelhecimento, nessa participação da população idosa dentro, né, do total da população brasileira, né, de acordo com esses aspectos que a gente citou, já.
0: Agora, a pesquisa trouxe também dados sobre a idade das pessoas no mercado de trabalho, né? Aliás, é um dos principais focos da pesquisa é o mercado de trabalho. E ela apontou uma presença expressivamente maior de homens do que de mulheres trabalhando após os 60 anos, não é isso, doutora? A que se deve isso?
1: Sim, exatamente. Historicamente, né, no mercado de trabalho existe uma participação maior de homens do que de mulheres, né, não só entre a população idosa, mas de uma maneira geral. Mas quando a gente faz esse recorte de 60 anos ou mais, cerca de metade dos homens ainda permanecem no mercado de trabalho, enquanto que entre as mulheres é cerca de um quarto. Né? Existe essa diferença importante, né, por gênero, principalmente, em primeiro lugar, por causa das condições previdenciárias, né? Aos homens realmente é exigido ficar mais tempo, né, trabalhando e contribuindo para conseguir se aposentar. A mulher, como tem, normalmente uma dupla jornada, né? Ela tem também o trabalho, de cuidar de parentes, de cuidar da casa, dos filhos. Normalmente tem uma condição previdenciária em que ela exige menos tempo de contribuição do que os homens. Então, aos 60 anos, normalmente é difícil para os homens, né? Para a maioria dos homens já ter conseguido se aposentar, então a maioria deles ainda permanece, né? Pelo menos metade permanece no mercado de trabalho entre 60 e 69 anos. Né? A partir de 70 anos, que a gente conseguiu fazer esse recorte, aí sim que há uma queda expressiva na proporção de homens que ainda trabalham, e mais significativa ainda entre as mulheres. Mas isso se deve também às condições de, assim, a gente tem um mercado de trabalho que tem uma informalidade, né, importante. Então, para as pessoas conseguirem atingir o mínimo exigido pela Previdência Social para conseguir se aposentar, também demora, né? Nem todo mundo também tem uma continuidade de contribuição ao longo da sua vida laboral. Então, isso faz com que as pessoas, mesmo, né, com mais idade, né, mesmo às vezes já atingindo a idade mínima de aposentadoria, ainda não consigam se aposentar por falta de contribuição ainda à Previdência.
2: Outro dado sobre o mercado de trabalho é que a presença, o percentual de idosos empregados vem aumentando, embora tenha sofrido uma baixa aí durante o período de pandemia. E eles também ganham mais do que a média da população, né? A senhora pode comentar um pouco esses dados?
1: Sim, exatamente. O dado de 2024 apontava que cerca de um quarto das pessoas com 20, 60 anos ou mais ainda estava inserida no mercado de trabalho, né? E foi o percentual mais elevado da série, né? Então, a gente observa que a cada ano, esse percentual de idosos que participam no mercado de trabalho vem aumentando.

0: aumentando, né? Na pandemia foi o menor valor, né, em 2020, porque os idosos justamente precisavam, né, se precaver, né, de contaminação, de doença para pegar a Covid, e realmente a sua participação diminuiu em 2020. Mas desde então, a cada ano, a sua participação vem aumentando e está em uma trajetória de alta. Né? Então, mas assim, são vários fatores. Né? Então, assim, além da questão previdenciária, também, né, da questão da informalidade, a gente também pode apontar a questão de arranjos, né, familiares, porque muitos, quando você tem, por outro lado, uma situação dos jovens, né, com dificuldade de inserção no mercado de trabalho ou de uma inserção muito precária, os idosos acabam permanecendo como principal provedor, né, quando ele participa de uma família, né, com múltiplos membros e que também tem os jovens participando da família. Então, a pessoa mais idosa, que normalmente ganha mais, né, tem mais experiência, então ela vai tender sempre a ganhar uma remuneração mais elevada, né, do que das outras pessoas das outras faixas etárias, né, e ela acaba também servindo como uma pessoa provedora, né, e no ambiente atual que, como eu já falei, dessa dificuldade dos jovens, então cada vez mais a gente vai, eu acredito que a gente vai assistir o aumento das pessoas idosas inseridas no mercado de trabalho, tanto homens quanto mulheres.
1: Muito bem, nós conversamos com Denise Freire, pesquisadora responsável pela síntese dos indicadores sociais do IBGE. Muito obrigada, doutora, pela sua entrevista à Voz do Brasil.
0: Muito obrigada.
2: Como a gente ouviu na entrevista, o Brasil tem cerca de 17% da população brasileira acima dos 60 anos e atravessa uma tendência de envelhecimento populacional.
1: Com esse crescimento, além dos cuidados com a saúde e o bem-estar, é preciso estar alerta para golpes ou crimes virtuais.
2: Apenas no ano passado, o Disque 100 registrou 1.000 denúncias de violações virtuais contra pessoas idosas.
1: Além do Estatuto do Idoso, que tipifica crimes contra pessoas com 60 anos ou mais, existem canais de informação e denúncias para proteger esse público.
3: Aos 69 anos, o aposentado Pedro Mesquita não imaginava que pudesse cair no golpe do empréstimo consignado ao atender uma ligação de uma suposta funcionária do banco.
4: Ela propôs que quitava meus débitos do banco com juro bem menor e eu ia pagar a parcela bem menor. Foi onde que ela me ganhou. Um empréstimo lá no meu nome com um valor de 24 mil. Não caia nesse golpe como eu caí, porque foi muito fácil. Eu achava que eu não caía em golpe.
3: Crimes virtuais cometidos contra idosos são punidos com maior rigor de acordo com o Código Penal. E o Estatuto do Idoso, criado em 2003, garante que, nesses casos, o idoso tenha atendimento preferencial e que o processo corra de forma mais rápida na Justiça. No ano passado, o Disque 100 registrou 1.000 denúncias de violações de direitos de idosos em ambiente virtual. São crimes como golpes, ameaças e exposição. Para levar mais informações às pessoas idosas, o Ministério dos Direitos Humanos e da Cidadania criou uma cartilha, como explica o secretário nacional dos Direitos da Pessoa Idosa, Alexandre da Silva.
5: Nós precisamos sempre garantir autonomia, independência. Temos uma cartilha também no campo da educação para que as pessoas idosas não caiam nos golpes mais conhecidos. E a gente aproveitou esse material falando também de situações que não são golpes, mas podem ser, na mão de pessoas mal intencionadas, oportunidades, né, enviesadas ali, disfarçadas e para gerar um golpe.
3: Os números do painel de dados da Ouvidoria Nacional de Direitos Humanos mostram que as capitais do Rio de Janeiro e São Paulo concentram a maioria das denúncias de violações de direitos das pessoas idosas. As denúncias podem ser feitas pelo Disque 100, que funciona 24 horas todos os dias da semana. Com locução de Nazi Brum, reportagem Graziele Bezerra.
1: Recuperar uma área degradada vai muito além de plantar árvores. É preciso saber se a vegetação conseguiu se restabelecer e se o ecossistema tem condições de se manter sozinho.
2: Para avaliar esse resultado em todo o país, foi criado um sistema com critérios científicos que mostram se a vegetação nativa está sendo recuperada.
1: Os critérios levam em conta as características de cada bioma brasileiro. Recuperar uma área degradada não significa apenas plantar árvores. O verdadeiro desafio é saber se aquela vegetação voltou a funcionar como um ecossistema capaz de sobreviver sozinho. Em um país com 6 biomas e uma das maiores biodiversidades do planeta, essa avaliação sempre foi um dos grandes obstáculos na restauração ambiental. Agora, órgãos federais criaram um sistema único para medir a qualidade da recuperação da vegetação nativa em todo o Brasil. O pesquisador da Embrapa, Daniel Vieira, destacou que a ideia era conseguir obter indicadores precoces, mas que trouxessem segurança quanto à recuperação da área degradada.
6: Se a gente esperar o tempo ecológico para uma floresta voltar a ser floresta, é um tempo muito grande. Então a gente tem pensado em como utilizar indicadores precoces e que sugerem ou tentam garantir que no futuro essa vegetação vai estar num processo maduro.
1: A principal mudança está na forma de fiscalizar. A avaliação passa a verificar se depois de pelo menos 4 anos a vegetação apresenta condições de se manter sem depender de intervenção humana. Para isso, os técnicos vão observar 4 indicadores principais: a cobertura vegetal do solo, a quantidade de plantas nativas que surgiram naturalmente, a diversidade de espécies e a presença reduzida de plantas invasoras. Juntos, esses fatores indicam se a área degradada está seguindo um caminho de recuperação sustentável. Daniel Vieira, da Embrapa, destacou que os indicadores atendem a todos os biomas brasileiros.
6: A gente encontrou indicadores de sucesso que garantem a autossustentabilidade dessas vegetações para os diferentes biomas e formações, para ter um chão comum nesse processo de regularização ambiental e de recuperação da vegetação nativa.
1: Além de dar mais segurança jurídica para projetos de restauração ambiental e reduzir a necessidade de vistorias presenciais, o modelo ajuda o Brasil a acompanhar uma das metas assumidas internacionalmente: recuperar 12 milhões de hectares de vegetação nativa até 2030. Compromisso ligado ao Acordo de Paris e à década da ONU para a restauração de ecossistemas. Reportagem Luana Karen.
2: A Agência Nacional de Proteção de Dados, a ANPD, acaba de lançar uma página na internet exclusiva para receber denúncias contra redes sociais e plataformas digitais que descumprirem as novas regras do Marco Civil da internet.
1: Através da página da ANPD, qualquer pessoa ou empresa pode usar o canal para denunciar plataformas que não ofereçam meios adequados para reportar conteúdos criminosos, anúncios irregulares ou vazamentos de conteúdos íntimos.
2: Para mais informações, acesse gov.br/ANPD.
1: Atenção, gestoras e gestores de políticas públicas de todo o país.
2: O Ministério das Mulheres prorrogou o prazo para o envio das respostas ao Censo de Políticas para as Mulheres. O preenchimento agora pode ser feito até o dia 19.
1: O levantamento busca mapear a estrutura, o funcionamento e a capacidade de atendimento dessas unidades em todo o Brasil.
2: O mapeamento também vai ajudar a conhecer o perfil de quem está na gestão, entender o trabalho feito nos estados e municípios e identificar os serviços e equipamentos oferecidos às mulheres.
1: Mais informações em gov.br/mulheres.
2: E essas foram as notícias do governo federal.
1: Uma realização da Secretaria de Comunicação Social da Presidência da República.
2: Com produção da empresa Brasil de Comunicação.
1: Fique agora com as notícias do Poder Judiciário e do Congresso Nacional. Boa noite.
2: Boa noite para você, até amanhã.
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9: STF é o guardião da Constituição Federal que completa 38 anos hoje.
10: Presidente do TSE conclui primeiro turno das eleições 2026 e projeta mesma tranquilidade para a segunda fase do pleito.
9: STJ forma a maioria para admitir o primeiro processo da história de acordo com o filtro da relevância.
10: Boa noite, eu sou Marcela Luiza.
9: E eu sou Walter Lima.
10: A Constituição Federal completa 38 anos nesta segunda-feira. Promulgada em 5 de outubro de 1988, ela encerrou o período do regime militar e colocou a dignidade da pessoa humana no centro do ordenamento jurídico.
9: O Supremo Tribunal Federal é o guardião da Carta Magna e promove ao longo de toda esta semana eventos para celebrar a data.
10: O primeiro encontro comemorativo ocorreu hoje, na biblioteca do STF.
9: Na ocasião, o presidente do Supremo, o ministro Edson Fachin, destacou a importância da democracia prevista no texto constitucional de 88.
11: 38 anos formam o mais longo período de vigência democrática ininterrupta de nossa história republicana. E isso não é obra do acaso nem de uma só geração. É fruto de escolhas diárias da eleitora que compareceu às urnas ontem, do servidor que cumpre a lei, da juíza que fundamenta suas decisões, da cidadania que reclama, da imprensa que informa, das instituições que se respeitam e cooperam pelo bem do Brasil.
10: A Justiça Eleitoral já se prepara para o segundo turno das eleições gerais de 2026.
9: A afirmação foi feita pelo presidente do TSE, ministro Cássio Nunes Marques, no balanço do primeiro turno das eleições. Na ocasião, ele também destacou a normalidade da votação, a segurança dos sistemas eleitorais e o trabalho realizado em todo o país para garantir o exercício do voto. Guilherme Firmino.
12: Após a apuração, Cássio Nunes Marques agradeceu aos eleitores e aos profissionais envolvidos na eleição e afirmou que a expectativa é de repetir no segundo turno a tranquilidade registrada nesse domingo.
13: Ressalto, todavia, que a eleição não termina quando a votação é encerrada. Ela se completa quando a vontade soberana do eleitorado é conhecida e respeitada.
10: A segunda sessão do STJ formou maioria para admitir o primeiro processo da história da corte para julgamento pelo filtro da relevância.
9: Nesse novo sistema, a questão federal discutida precisa ter relevância econômica, política, social ou jurídica, para além dos interesses das partes. Fátima Uchoa.
14: A análise da relevância foi proposta pelo ministro Sérgio Coquina, presidente da Comissão Gestora de Precedentes do STJ. A discussão é para definir se o condomínio pode cobrar do condômino inadimplente honorários do advogado contratado para ajuizar a ação de cobrança e se há diferença entre essa hipótese e a referente à atuação do advogado fora da justiça. Os votos para definir se a questão apresenta ou não relevância para posterior julgamento de mérito estão sendo tomados em sessão virtual até 7 de outubro e os ministros podem mudar o voto até o final.
10: Começou hoje um mutirão da Justiça do Trabalho para analisar processos que envolvem pessoas com 60 anos ou mais.
9: É a ação em pauta a melhor idade, que vai até sexta-feira em todo o país. Rafael Silva.
15: A mobilização em pauta a melhor idade busca ampliar o acesso à conciliação em casos que envolvam pessoas com 60 anos ou mais. Mas essa é uma ação que deve ser tomada por advogados o tempo todo. Eles devem sempre deixar claro à justiça que aquele processo envolve pessoa idosa e assim chamar a atenção do judiciário para a prioridade no caso.
10: Justiça Federal mantém veto a obras de terminal de gás em Barcarena, no Pará.
9: A decisão atende a pedido do MPF. Vanessa Pereira.
16: A Justiça Federal manteve suspensa a construção de um terminal de gás em Barcarena, no Pará, e proibiu a concessão de novas licenças. A decisão rejeitou o pedido da empresa Termogás e determinou que o empreendimento só avance após a conclusão de estudos técnicos e a consulta prévia às comunidades quilombolas e tradicionais da região. A Justiça também deu 5 dias para o governo do Pará e o INCRA prestarem informações atualizadas sobre o caso.
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10: Uma boa noite.
9: E até amanhã.
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18: Eu sou Paula Groba.
19: E eu sou Humberto Pinheiro.
18: E estes são os destaques de hoje do Jornal do Senado, que começa agora.
20: 13 partidos terão representantes no Senado a partir de 2027.
18: Senadores começam a analisar fim da escala 6x1 nesta terça-feira.
20: Mais de 33 milhões de brasileiros não votaram no primeiro turno, mas ainda podem votar no segundo.
18: Boa noite.
21: Boa noite.
18: O resultado das urnas vai redesenhar o mapa político do Senado a partir de 2027. Serão 13 partidos com pelo menos um representante na casa, em uma composição que reforça a força do PL. A legenda terá a maior bancada, com 28 senadores.
21: Mas o que esses números significam na prática para as votações e para as disputas de poder no Senado? O repórter Rodrigo Rezende explica.
22: A maior bancada é a do PL, com 28 integrantes, seguida pela Federação União Progressista com 12, PT com 9 e MDB com 8. Uma das senadoras eleitas pelo PL foi Carol Ditone, de Santa Catarina.
23: Então, o nosso compromisso é com a moralidade das instituições, dos órgãos públicos. Com certeza, nós vamos trazer mais investimentos, mais respeito com Santa Catarina. Acho que o nosso compromisso é esse.
22: O Partido Novo conseguiu eleger 3 representantes e a Rede Sustentabilidade terá novamente uma senadora, com Luiziane, do Ceará. Também terão senadores os seguintes partidos: Republicanos e PSD com 5 cadeiras, PSB com 4, PSDB e Podemos com 2 representantes cada e PDT com 1 vaga. Dos 32 senadores que tentavam a reeleição, 14 foram reeleitos. Com os dados atuais, a bancada feminina terá 18 representantes em 2027, a maior em um início de legislatura. Uma dessas mulheres é Marília Campos, eleita pelo PT em Minas Gerais.
24: Eu sou uma pessoa que dialogo com todos os segmentos, especialmente aqueles segmentos que são civilizados. E é com essa postura que eu seguirei no Senado.
22: A composição partidária final do Senado será definida com o segundo turno da eleição de governadores em 3 estados: Acre, Amazonas e Tocantins. Nessas unidades da federação, senadores em exercício estão no segundo turno e uma possível vitória dará a vaga para o Senado aos seus suplentes.
18: E o Senado, que toma posse no ano que vem, terá uma combinação de nomes conhecidos e estreantes. 14 senadores foram reeleitos para mais 8 anos de mandato, enquanto 2 ex-senadores estarão de volta à casa.
21: E 38 eleitos vão ocupar o Senado pela primeira vez. É uma renovação que muda o perfil da casa, mas que ainda mantém nomes já conhecidos pelos brasileiros. A reportagem é de César Mendes.
25: Os eleitores de 2 estados decidiram manter os senadores que já estavam no cargo nas 2 vagas em disputa. No Amazonas, foram reeleitos Eduardo Braga, do MDB, e Plínio Valério, do PSDB. Em Sergipe, Rogério Carvalho, do PT, e Alessandro Vieira, do MDB. Outros 10 senadores que já estavam no cargo também foram reeleitos. Márcio Bittar, do PL, no Acre, Lucas Barreto, do PSD, no Amapá, Jacques Wagner, do PT, na Bahia, Cid Gomes, do PSB, no Ceará, Veneziano Vital do Rego, do MDB, na Paraíba, Humberto Costa, do PT, em Pernambuco, Marcelo Castro, do MDB, no Piauí, Eduardo Gomes e Carlos Portinho, ambos do PL, no Tocantins e no Rio de Janeiro, respectivamente, e Stevenson Valentim, do Podemos, no Rio Grande do Norte. Para o senador Alessandro Vieira, o novo Senado terá que ser diferente do atual, para atender às expectativas dos eleitores.
26: Vai ter que provar para o povo que mereceu essa votação, essa confiança. O Brasil todo espera por um processo de depuração.
25: 2 ex-senadores voltam ao Senado no ano que vem. Renato Casagrande, do PSB do Espírito Santo, e José Medeiros, do PL de Mato Grosso.
18: E na volta dos trabalhos após o primeiro turno das eleições, senadores vão iniciar a análise da proposta de emenda à Constituição que acaba com a escala 6x1. O texto define que trabalhadores terão direito a 2 folgas a cada 5 dias trabalhados.
21: A proposta precisa passar por 5 sessões de debates no plenário antes de ser votada em primeiro turno. Repórter Pedro Pincer.
27: Nesta terça-feira, o Senado deve fazer a primeira sessão plenária para debater o fim da escala 6x1, 6 dias de trabalho e 1 de repouso. Depois de 5 debates em plenário, a proposta de emenda à Constituição poderá ser votada em primeiro turno. Se aprovada, segue para o segundo turno com outras 3 sessões de discussão. A senadora senadora Tereza Leitão, do PT de Pernambuco, destacou que a nova jornada permitirá uma nova dinâmica nas famílias brasileiras.
0: Que a mãe e o pai não cheguem exausto para sentar, mas que cheguem feliz para ainda conversar, brincar, ler com seus filhos e suas filhas.
27: Já o senador Rogério Marinho, do PL do Rio Grande do Norte, lamentou que a PEC obrigue uma forma de contrato entre patrões e empregados.
1: Que quando foi feita a modificação da legislação trabalhista de 2017, o único tema que foi consensualizado entre trabalhadores, empregadores e governo foi a necessidade de que preponderasse o negociado sobre o legislado.
27: O texto permite que as empresas tenham até 2 meses para adaptar a jornada para 42 horas semanais depois que a proposta virar lei. A partir daí, terão mais 1 ano para colocar a jornada em 40 horas.
18: E a Comissão de Constituição e Justiça pode aprovar o projeto que autoriza a divulgação de imagens e áudios de crimes em flagrante dentro de estabelecimentos comerciais.
21: A ideia é que o compartilhamento dessas informações ajude na identificação e denúncia de criminosos. As informações com o repórter Bruno Lourenço.
2: O relator, senador Espiridião Amin, do Progressistas de Santa Catarina, afirmou que o objetivo é combater a impunidade por meio da identificação e denúncia dos infratores.
3: É realmente o reino da maldade você ter uma preocupação maior com o delinquente do que com quem sofre a delinquência.
2: Para evitar abusos, o texto exige que o estabelecimento registre um boletim de ocorrência e proíbe a exposição de terceiros que não estejam envolvidos no crime e também prevê a responsabilização do lojista caso haja divulgação indevida de imagens sabidamente falsas. Depois da CCJ, o projeto de lei, que já passou pela Comissão de Segurança Pública, vai ao plenário do Senado.
18: Mais de 33 milhões de brasileiros deixaram de votar no último domingo. E entre os que foram às urnas, quase 6 milhões optaram pelo voto nulo ou em branco.
21: Os números mostram o tamanho da parcela do eleitorado que não escolheu nenhum dos candidatos nas urnas. Repórter Marcela Cunha.
4: O número representa mais de 21% do eleitorado e é o maior desde 1998. Por isso, o TSE informou que vai atuar para aumentar o comparecimento no segundo turno, marcado para o dia 25 de outubro. De acordo com o presidente do TSE, o ministro Cássio Nunes Marques, é preciso intensificar as ações, em especial entre os grupos para os quais o voto não é obrigatório, como quem tem 70 anos ou mais.
13: Não é o ideal a abstenção de 20%. A ideia é intensificar e aperfeiçoar todos os mecanismos disponíveis para a Justiça Eleitoral para que a gente consiga diminuir esse percentual num segundo turno.
4: Segundo o presidente do TSE, a abstenção chega a cerca de 50% entre os maiores de 70 anos e a 20% entre os jovens de 16 e 17 anos. Além das ausências, o primeiro turno registrou 2 milhões e 200 mil votos em branco e 3 milhões e 600 mil votos nulos.
18: E quem não foi às urnas no primeiro turno ainda pode votar no segundo. Basta que o título de eleitor esteja regularizado.
21: A Justiça Eleitoral considera cada turno uma eleição independente. Portanto, a ausência na primeira etapa não impede a participação na votação de 25 de outubro, desde que a situação eleitoral esteja regular. Quem explica é a repórter Luísa Mello.
5: Cada turno eleitoral é tratado como um pleito independente. Então, mesmo sem ter participado da primeira rodada de votos, os eleitores podem ir às urnas no segundo turno, basta que o título esteja regularizado. A ausência no primeiro pleito precisa ser justificada pelo eleitor até 3 de dezembro. O presidente do Tribunal Superior Eleitoral, ministro Cássio Nunes Marques, ressaltou a importância da participação no primeiro turno.
13: Quero, antes de tudo, agradecer às eleitoras e os eleitores brasileiros que compareceram às urnas e exerceram, mais uma vez, o direito fundamental de escolher os seus representantes.
5: De acordo com dados do TSE, a abstenção bateu recorde este ano, com 33 milhões e 400 mil pessoas que não compareceram às urnas. No segundo turno, a votação é apenas para presidente da República e, dependendo do estado, para governador.
21: Com edição de Paula Groba e trabalhos técnicos de Eliseu Caires, o Jornal do Senado fica por aqui. Acompanhe agora as notícias da Câmara dos Deputados. Boa noite.
18: Boa noite e até amanhã.
6: Jornal Câmara dos Deputados. Câmara amplia a bancada feminina e passa a contar com 109 mulheres.
9: PL elege maior bancada e terá 121 deputados na próxima legislatura.
6: Nicolas Ferreira e Lucas Pavanato superam os 3 milhões de votos.
9: Boa noite. Os brasileiros foram às urnas neste domingo para participar do processo eleitoral.
6: A eleição presidencial de 2026 registrou mais de 119 milhões de votos válidos no primeiro turno, o maior número já registrado nesta etapa da disputa pelo Palácio do Planalto.
9: Os eleitores também votaram para escolher os próximos governadores, senadores, deputados federais e deputados estaduais.
6: Na Câmara dos Deputados, o PL elegeu a maior bancada para a próxima legislatura. A repórter Silvia Munhato explica como fica a correlação de forças na casa a partir do resultado das eleições deste domingo.
10: O PL elegeu a maior bancada da Câmara dos Deputados neste domingo e vai ter 121 deputados na próxima legislatura, que começa em 1º de fevereiro. Em 2022, o partido havia obtido 97 cadeiras. O segundo colocado para a Câmara foi a Federação PT-PCdoB-PV, com 88 deputados, 6 a mais que na última eleição. Além do PL e da Federação PT-PCdoB-PV, ganharam deputados em relação ao total eleito em 2022, o PSD, Republicanos, Podemos, Novo e Missão. O Novo teve um aumento de 3 para 10 deputados. Entre os que perderam, destaque para a Federação União PP, que passou de 105 para 87. PSDB Cidadania perdeu 7 cadeiras, chegando a 11. E o PDT ficou com 6 deputados, uma perda de 10 cadeiras. PSB e PSOL Rede mantiveram uma bancada de 15 deputados. Os outros que registraram quedas foram MDB, PRD Solidariedade e Avante. Em entrevista ao programa Painel Eletrônico da Rádio Câmara, a consultora legislativa Manuela Nonô cita o crescimento de partidos como PL e Novo como exemplo de uma eleição ideológica e mais à direita.
11: Eu acho que essa foi a eleição dos partidos ideológicos. Seja de um lado, seja de outro, essas agremiações ganharam, foram premiadas pelos eleitores. Os partidos catch-all, aqueles que vale tudo, o famoso centrão, de uma forma geral ele perdeu, tanto na Câmara quanto no Senado. E isso não se deve somente ao eleitorado, também se deve à reforma do sistema político brasileiro que tem acontecido, que tem colocado aí cláusulas de barreira, que proibiu as coligações nas eleições proporcionais. Isso tudo está depurando o sistema, devagar, mas continuamente.
10: Também em entrevista ao Painel Eletrônico, o professor de Ciência Política da Universidade de Brasília, André Borges, afirma que foi uma eleição plebiscitária, citando a definição de segundo turno para presidente, que será disputado entre o senador Flávio Bolsonaro e o presidente Lula.
12: Ele mostra, né, um certo padrão, né, no comportamento do eleitorado, no que diz respeito ao fato de que quando a gente tem uma eleição, né, em que o presidente em exercício no cargo concorre à reeleição, invariavelmente, né, esse pleito ele acaba se tornando uma espécie de plebiscito sobre o governo. E eu acho que o grande desafio da campanha do Lula, né, sempre foi o fato de que ele não conseguiu, né, ao longo da campanha, melhorar os índices de aprovação do governo, né?
10: Os dois especialistas explicam, porém, que o sistema ainda mantém vários partidos e com resultados diversos nos estados. Portanto, a Câmara manterá, por exemplo, deputados mais voltados para a busca de recursos para suas regiões. E a falta de uma decisão sobre o executivo no primeiro turno deverá, segundo eles, adiar votações mais polêmicas. Dos 513 deputados federais eleitos, 183 vão exercer seu primeiro mandato na Câmara dos Deputados. Esse número representa uma taxa de renovação de 35,67%. Já o número de deputados reeleitos é de 301, 58,6% do total de deputados que foram eleitos titulares nas eleições de 2022, ou suplentes que foram efetivados como titulares ao longo da atual legislatura. Da Rádio Câmara de Brasília, Silvia Munhato.
6: Eleições.
9: Novas deputadas serão 21% do total de parlamentares na Câmara, percentual acima da atual legislatura, mas ainda abaixo do total de mulheres na população brasileira. A repórter Paula Bittar traz uma análise sobre o crescimento da bancada feminina para a próxima legislatura.
7: O número de mulheres eleitas para a Câmara aumentou, mas a representação feminina entre os deputados continua muito abaixo da proporção da população. A partir de 1º de fevereiro do ano que vem, as mulheres representarão 109 dos 513 parlamentares da Câmara, 19 a mais que o número atual. Ainda assim, enquanto são mais de 51% da população brasileira, serão pouco mais de 21% dos deputados federais. 59 delas, ou 54%, foram reeleitas. A federação composta por PT, PCdoB e PV elegeu a maior parcela de mulheres, somando 34 cadeiras, o equivalente a 31% da representação na casa. Os colégios eleitorais do Sudeste foram os principais responsáveis pela formação dessa nova bancada. São Paulo elegeu 16 deputadas, concentrando 14,7% de todas as cadeiras ocupadas por mulheres na casa. Logo atrás, Minas Gerais e Rio de Janeiro garantiram 11 e 10 parlamentares, respectivamente. Fora do eixo Sudeste, Bahia, Pernambuco e Santa Catarina destacam-se com 6 deputadas eleitas em cada estado. Por outro lado, Distrito Federal, Piauí e Roraima encerraram a apuração sem eleger mulheres para a nova legislatura. A deputada Érica Hilton, do PSOL de São Paulo, foi reeleita como a mulher mais votada da história da Câmara dos Deputados, com 1,5 milhão de votos conquistados. Hilton foi uma das duas primeiras mulheres trans eleitas para a Câmara ao lado de Duda Salabert, do PSOL de Minas Gerais, em 2022. Em Minas Gerais, Duda Salabert aparece como a terceira mais votada, com quase 230 mil votos e também deve assumir um novo mandato. Magda Morfato, do PL de Goiás, aos 77 anos, será a integrante com mais idade em exercício na casa. A cientista política Hanna Marussi considera positivo o aumento na bancada feminina e atribui essa elevação ao financiamento das campanhas.
8: Os partidos tinham até 8 de setembro para fazer o repasse para mulheres, pessoas negras e indígenas e, de um modo geral, esse prazo foi cumprido. Claro que tiveram partidos que individualmente não cumpriram, mas no montante geral do Fundo Especial de Financiamento de Campanha, esse dinheiro foi destinado. Então, tanto o montante quanto o momento em que ele entra faz toda a diferença para a eleição de mulheres.
7: Na análise da composição da bancada, a cientista política ressalta que ela se divide principalmente em esquerda e direita, com um centro esvaziado. Hanna Marussi aponta, por outro lado, que no Senado a votação foi expressiva para mulheres de direita.
8: A gente tem um crescimento expressivo também de mulheres eleitas, porém, essas mulheres, muitas delas, se colocaram e fizeram sua campanha deslocada de valores ligados aos direitos das mulheres, algumas até se posicionando contra o voto feminino. Então, a gente tem um crescimento de mulheres muito mais ligadas ao conservadorismo, muito mais ligadas ao espectro de direita no Senado. E isso é uma tendência do Senado como um todo, né? O crescimento do conservadorismo no Senado foi bastante expressivo. A direita agora, pela primeira vez, é maioria no Senado Federal.
7: Para o Senado, entre as 54 vagas em disputa, 12 foram para mulheres. É o maior número de senadoras eleitas em um mesmo pleito desde a redemocratização. Até então, o recorde havia sido registrado em 2002, quando 8 mulheres conquistaram cadeiras na casa. Em 2018, última eleição em que também foram renovados 2/3 do Senado, 7 mulheres foram eleitas. Com o resultado, a bancada feminina deve passar das atuais 15 para 18 integrantes a partir de 2027. Na Rádio Câmara, de Brasília, Paula Bittar.
6: Política. Campeões de votos ajudam a ampliar as bancadas de seus partidos na Câmara. Antônio Vital tem as informações.
14: O resultado final das eleições para deputado federal apontou a existência de candidatos muito bem votados que funcionaram como puxadores de votos para seus partidos e acabaram contribuindo para que outros parlamentares, que não teriam individualmente votos suficientes para se eleger, também conquistassem uma vaga. Puxadores de votos são aqueles candidatos que obtiveram votação acima do chamado quociente eleitoral, que é o cálculo usado para apontar quantas vagas cada partido tem por estado. Foi o caso, por exemplo, de dois deputados do PL, Nicolas Ferreira, em Minas Gerais, e Lucas Pavanato, em São Paulo. Os dois receberam mais de 3 milhões de votos e ajudaram a ampliar a bancada do PL na Câmara. Em Minas Gerais, o PL elegeu 21 deputados, sendo que 9 deles não teriam sido eleitos sem os votos de Nicolas. Um deles, Sargento Melo Casal, acabou eleito com apenas 25 mil votos. Em São Paulo, os votos a Pavanato ajudaram a eleger 7 deputados que não teriam votos suficientes entre os 19 eleitos pelo PL. Isso porque, na eleição para deputado, os votos são computados para o partido ou federação do candidato. Quanto maior essa soma, mais cadeiras o partido tem. Também em São Paulo, a deputada Érica Hilton recebeu mais de 1,5 milhão de votos, o que ajudou o partido dela, o PSOL, a conquistar 6 vagas na Câmara, uma a mais do que teria direito se não fossem contabilizados os votos para o partido. O ponto em comum entre os campeões e as campeãs de votos é a campanha com forte presença nas redes sociais. Para o cientista político André Borges, da Universidade de Brasília, a campanha pelas redes sociais é uma nova maneira de fazer política que veio para ficar.
12: Candidatos mais localistas, né, ex-prefeitos, ex-vereadores, geralmente eles vão ter aquela votação ali mais concentrada, né, no seu município. E o que a gente observa nos últimos anos é que a campanha através da rede, ela me permite chegar a um custo relativamente baixo, né, a eleitores que estão espalhados ali, né, pelo território do estado, né? Então você passa a ter um tipo diferente de campanha, né? Eu acho que é um novo jeito de fazer política que veio para ficar e que está abrindo espaço também para a ascensão de novas lideranças.
14: Consultora legislativa da Câmara dos Deputados, Manuela Nonô, também relacionou a presença nas redes sociais ao resultado da votação.
11: Quando você se torna conhecido pelas redes sociais, se torna quase natural você ter uma votação, embora essas realmente tenham sido extraordinárias. Eu quero dizer aqui que o Nicolas sozinho teve 27,41% dos votos válidos de Minas. O PL fez 19 cadeiras. Sem o Pavanato, ficaria 12. Então, o Pavanato deu 7 cadeiras para o PL. Ele teve 47,26% de todos os votos do PL de São Paulo. Isso é muita coisa. É.
14: Outros candidatos também ajudaram a ampliar a bancada de deputados em seus estados graças à grande quantidade de votos. André Fernandes, do PL, foi eleito com quase 700 mil votos no Ceará, mais de 12% dos votos do estado. E Júlia Zanatta, também do PL, recebeu 560 mil votos, o equivalente a 13% de todos os votos de Santa Catarina. Também foi eleito com 13% dos votos no Distrito Federal o candidato Fábio Félix, do PSOL. Na Rádio Câmara de Brasília, Antônio Vital.
15: Trabalho.
9: A notícia de que postos de gasolina estavam obrigando as frentistas a trabalharem de biquíni motivou um debate sobre os limites das empresas na definição dos uniformes de seus funcionários.
6: A questão chegou à Câmara dos Deputados, onde uma proposta foi apresentada para impedir que as vestimentas nas empresas violem a dignidade do trabalhador. O repórter Luiz Cláudio Canuto tem os detalhes.
16: Está na Comissão de Constituição e Justiça da Câmara dos Deputados projeto que cria regras para uso de uniformes de trabalhadores. A intenção é evitar a violação da dignidade do empregado. Atualmente, a CLT define que cabe ao empregador definir o padrão de vestimenta dos empregados, sendo permitida a inclusão no uniforme de logomarcas da própria empresa ou de empresas parceiras e de outros itens de identificação relacionados à atividade desempenhada. A proposta proíbe diferenças que destoam da finalidade da profissão e veda a imposição de roupas que provoquem riscos físicos ou ambientais desnecessários. A autora do projeto, deputada Laura Carneiro, do PSD do Rio de Janeiro, explicou o que a motivou a apresentar a proposta.
17: Na verdade, esse projeto surge de uma modinha que apareceu de que as mulheres tinham que estar no posto de gasolina vestidas de biquíni, como se a pessoa vai pôr gasolina apenas para ver aquelas mulheres seminuas. E isso é um completo absurdo, um desrespeito às mulheres brasileiras, um desrespeito ao corpo, um desrespeito à identidade e, muito mais, um desrespeito à profissional. Você não está tratando de uma mulher que vai vender o seu corpo. Ela está vendendo um produto e ela não tem que utilizar o seu corpo para isso. É um completo absurdo. É entender que a mulher é um objeto. É tudo que a gente batalha, é o que alimenta essa política do machismo, né? O que alimenta essa visão torpe de que mulher é objeto, e é isso que a gente combate todos os dias. Então não fazia nenhum sentido a gente não ter apresentado esse projeto, e eu espero que ele seja aprovado.
16: O texto original proibia qualquer uniforme que expusesse o corpo de forma indevida ou que fosse incompatível com a natureza do trabalho e determinava que as normas internas das empresas sobre uniformes deveriam observar critérios de conforto e respeito à diversidade corporal. Na Comissão de Trabalho, a relatora, a deputada Rogéria Santos, do Republicanos da Bahia, optou por uma redação que retirasse o caráter moralizante da proposta e preservasse a autonomia das empresas na gestão da força de trabalho. A comissão acompanhou a sugestão da relatora. Pelo texto aprovado, o empregador não pode exigir dos empregados o uso de vestimentas incompatíveis com a finalidade da atividade. A proposta aguarda a avaliação da Comissão de Constituição e Justiça. Se aprovada, poderá seguir diretamente ao Senado. Para virar lei, precisa ser aprovada pelos deputados e senadores e depois ser sancionada pela Presidência da República. Da Rádio Câmara de Brasília, Luiz Cláudio Canuto.
15: Segurança Pública.
9: Comissão aprova a realização de campanha contra a divulgação de dados de autor de crimes em escolas. A repórter Maria Neves tem os detalhes.
19: A Comissão de Segurança Pública da Câmara dos Deputados aprovou o projeto que prevê a realização de campanhas de conscientização sobre a divulgação de dados pessoais de autores de homicídios em escolas. Pela proposta, as ações deverão incentivar a cobertura jornalística responsável e ética que priorize o interesse público. O texto original do deputado Dr. Jaziel, do PL do Ceará, proíbe a divulgação de informações como nome e foto do autor de crimes cometidos com o objetivo de provocar terror social ou generalizado. Dr. Jaziel propõe, inclusive, punições para quem incorrer na conduta, mesmo para os meios de comunicação. O relator na Comissão de Segurança Pública, deputado delegado Paulo Bilinski, do PL de São Paulo, no entanto, recomendou a aprovação da versão apresentada pelo relator na Comissão de Comunicação, deputado Kleber Verde, do MDB do Maranhão. Kleber Verde considera que proibir veículos de imprensa de divulgar nomes de pessoas envolvidas em crimes de terrorismo consiste em censura prévia, o que é proibido pela Constituição.
20: Apesar de reconhecermos os nobres desígnios esculpidos da concepção desses projetos de lei, suas concepções materiais violam o comando constitucional que veda a censura prévia, tornando-se incompatíveis com a sistemática do nosso ordenamento constitucional.
19: O projeto que prevê a realização de campanhas de conscientização sobre a divulgação de dados pessoais de autores de homicídios em escolas ainda será analisado pela Comissão de Constituição e Justiça. A proposta também terá de ser votada pelo plenário e, se aprovada, terá de seguir para o Senado. Da Rádio Câmara de Brasília, Maria Neves.
6: Termina agora o Jornal Câmara dos Deputados, produzido pela Rádio Câmara, com trabalhos técnicos de Everson Urani e apresentação de Luciana Vieira e José Carlos Andrade. Uma ótima noite para você.
9: O Jornal Câmara dos Deputados volta amanhã. Fique agora com as notícias do Tribunal de Contas da União.
15: Minuto do TCU.
22: O Tribunal de Contas da União avaliou a atuação do governo federal diante dos apagões de energia em São Paulo. A fiscalização analisou a atuação do Ministério de Minas e Energia e da Agência Nacional de Energia Elétrica no acompanhamento dos serviços da empresa Enel. A concessionária atende mais de 8 milhões de consumidores em 24 municípios, incluindo a capital paulista. O TCU constatou que o tempo médio para restabelecer a energia passa de 10 horas e está acima das médias nacional e estadual. Desde que assumiu a concessão, em 2018, a Enel acumulou mais de 320 milhões de reais em penalidades. O contrato termina em 2028. Por isso, o TCU determinou que o Ministério e a agência reguladora apresentem, em 60 dias, cronograma para garantir a continuidade do serviço. Saiba mais em tcu.gov.br.
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7: Alô você, tô chegando aqui pela sua 94 FM, a sua estação preferida, trazendo pra você o que há de melhor em música e informação. A partir de agora, Super Night, tocando as melhores. Então aperte os cintos e vamos viajar através da 94 FM, a rádio que vai mais longe pra ficar mais perto de você. 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
6: 8:20.
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1: 8h32.
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2: 8h46.
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8: Beleza, você está muito bem curtindo Super Night até as 11, curtindo aí as melhores na sua noite aqui na Rádio 94 FM, a Rádio 10 indo mais longe para ficar mais perto de você. Olha, boa noite para você que está aí sintonizando a 94 FM, para você que está aí nos dando aquela carona em seu carro, para você que está aí trabalhando, curtindo aqui a 94 FM em alto volume. É o Super Night pela 94 FM, a rádio que vai mais longe para ficar aí pertinho de você.
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